0: Companhia de Amigos.
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0: Está no ar a Voz do Brasil. As notícias do governo federal que movimentaram o país no dia de hoje.
1: Olá, boa noite.
0: Boa noite para você que nos acompanha em todo o país.
1: Terça-feira, 7 de julho de 2026.
0: Vamos aos destaques do dia na Voz do Brasil.
1: Economia e exportações.
0: Brasil e Estados Unidos promovem mais uma rodada de negociações sobre a aplicação de novas tarifas a produtos nacionais. Luana Karen.
2: O prazo final para o governo dos Estados Unidos definir a aplicação de novas tarifas sobre produtos brasileiros é 15 de julho.
1: Pets e saúde mental.
0: Meu SUS Digital oferece teleatendimento gratuito para quem enfrenta dificuldade em parar de jogar. Graziele Bezerra.
3: O atendimento é gratuito e confidencial e realizado por psicólogos ou terapeutas ocupacionais com o apoio de médico-psiquiatra quando necessário.
1: A partir de amanhã, contribuinte pode consultar lote especial de restituição automática do imposto de renda.
0: O pagamento dos valores será feito no dia 15 de julho. Graziela Mendonça.
4: O lote automático beneficia contribuintes que não eram obrigados a declarar o imposto de renda em 2025, não entregaram a declaração, tiveram o imposto retido na fonte em 2024 e tem até R$1.000 a receber.
1: Hoje, na apresentação da Voz do Brasil, Luciana Vasconcelos e Luciano Seixas.
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1: As negociações entre os governos do Brasil e dos Estados Unidos continuam em andamento a respeito da aplicação das novas tarifas comerciais.
0: Os dois países também avançaram nas discussões sobre cooperação no combate ao crime transnacional.
2: Brasil e Estados Unidos realizaram mais uma rodada de negociações a respeito da aplicação de novas tarifas sobre produtos brasileiros. Trata-se de uma sobretaxa de 25% sobre diferentes produtos exportados pelo Brasil. Em alguns casos, a taxação pode chegar até 37,5%. O ministro do Desenvolvimento, Indústria, Comércio e Serviços, Márcio Elias, afirmou que as negociações seguem em andamento e que estão concentradas na defesa dos interesses comerciais do país.
5: Não sairemos da mesa de negociação em momento algum e não permitiremos jamais que um tema que não diga respeito à relação comercial, à relação econômica, à boa relação política que o Brasil sempre teve com os Estados Unidos, ela deixe de presidir ou orientar as conversas, né? Não há espaço para discussão de outra natureza que não seja a defesa da soberania e a defesa dos reais interesses do Brasil.
2: Segundo o ministro Márcio Elias, a reunião foi uma continuidade às conversas iniciadas na semana passada. Os temas foram divididos por áreas e uma das frentes tratou também da cooperação no combate ao crime transnacional.
5: Há um reconhecimento de que é possível avançarmos nesse ponto. O Ministério da Justiça aqui no Brasil fez um trabalho. Nós já tínhamos apresentado na visita do presidente Lula ao presidente Trump e hoje nós detalhamos um pouco mais esse plano bilateral.
2: O prazo final para o governo dos Estados Unidos definir a aplicação de novas tarifas sobre produtos brasileiros é 15 de julho. Outra reunião entre os dois governos deve acontecer esta semana. Reportagem Luana Karen.
1: Vício em jogos de azar é prejudicial à saúde mental e financeira dos apostadores.
0: O aplicativo Meu SUS Digital oferece acompanhamento e tratamento.
1: Um teste identifica os sinais e por meio do aplicativo é feito o encaminhamento com consultas online com especialistas.
6: Seduzida pela promessa de dinheiro fácil, a educadora Zélia Fernandes apostou online pela primeira vez em 2024. Com o passar do tempo, os ganhos deram lugar à dívida e à mudança de comportamento. Ela só parou de jogar no início deste ano.
7: Quando eu perdi um dinheiro, no qual que eu precisava muito dele, a conta estava toda zerada, eu tinha perdido tudo, e eu falei assim, eu não posso ficar assim.
6: O quadro de saúde enfrentado pela Zélia tem nome, ludopatia, distúrbio psiquiátrico de quem tem compulsão por jogos de azar. Uma pesquisa da Universidade Federal de São Paulo aponta que quase 1,5 milhão de brasileiros acima de 14 anos apresenta algum sinal deste transtorno. Com a expectativa de atender até 600 pessoas por mês, o aplicativo Meu SUS Digital começou a oferecer teleatendimento gratuito para quem enfrenta esta enfermidade, como explica Marcelo Quimatti, diretor do Departamento de Saúde Mental, Álcool e Outras Drogas do Ministério da Saúde.
8: E a pessoa ela vai saber se ela tem problemas ou não com jogos e apostas. Ela vai primeiro ser acolhida, vai fazer uma marcação de atendimento, vai passar por um acolhimento e depois vai entrar num programa de cuidado.
6: Para utilizar o serviço, é preciso acessar o aplicativo e realizar um autoteste com perguntas que ajudam a identificar sinais de risco. Nos casos mais graves, o ciclo de cuidados inclui até 13 consultas por vídeo, com duração média de 45 minutos. O atendimento é gratuito e confidencial e realizado por psicólogos ou terapeutas ocupacionais com o apoio de médico psiquiatra quando necessário. Marcelo Quimatti aponta sinais de quando procurar ajuda.
8: Ela deixa de ter algumas outras atividades, ela começa a comprometer a renda pessoal ou familiar ao longo de um mês. Quando ela começa a perder e ela continua jogando para recuperar o que ela perdeu. Quando uma pessoa ela começa a fazer isso, ela já está com um problema bem instalado.
6: O Meu SUS Digital pode ser baixado gratuitamente nas lojas Android ou iOS, ou acessado na versão web em meussusdigital.saude.gov.br. Reportagem Graziele Bezerra.
0: E a Polícia Federal realiza operação para investigar operações ilegais em empresas de aposta online, as chamadas bets.
1: A Operação Véu de Maia investiga um suposto esquema de lavagem de dinheiro e evasão de divisas envolvendo 87 empresas.
0: Foram cumpridos 9 mandados de busca em municípios de Goiás, São Paulo e Rio Grande do Sul.
1: Os investigados podem responder por crimes como lavagem de dinheiro, evasão de divisas e organização criminosa.
0: A Receita Federal abriu consulta à restituição automática do imposto de renda.
1: A partir de amanhã, os contribuintes podem checar se têm direito ao lote especial de restituição automática.
0: Ele é destinado a contribuintes que não apresentaram declaração e possuem um cronograma próprio.
4: O lote automático beneficia contribuintes que não eram obrigados a declarar o imposto de renda em 2025, não entregaram a declaração, tiveram o imposto retido na fonte em 2024 e têm até R$ 1.000 a receber. Para receber, é necessário que o CPF esteja regular e vinculado a uma chave Pix. Para saber se tem direito, a consulta poderá ser feita pelo site ou pelo aplicativo da Receita Federal a partir desta quarta-feira. Também será possível conferir a declaração simplificada feita pela Receita e incluir informações, se necessário, além de fazer ajustes antes da conclusão do processamento. O órgão orienta que a consulta seja realizada apenas pelos canais oficiais para garantir a segurança das informações. O pagamento vai ser feito no dia 15 de julho, diretamente na conta vinculada à chave Pix do tipo CPF. Graziela Mendonça, para a Voz do Brasil.
1: A Receita Federal ressalta que este lote especial de restituição automática não faz parte do calendário regular de restituições.
0: Os lotes regulares continuam sendo pagos normalmente aos contribuintes que entregaram a declaração dentro do prazo legal. O próximo lote regular está previsto para o dia 31 de julho.
1: Começaram hoje os pagamentos do seguro defeso referentes a períodos de proibição da pesca anteriores a 2026.
0: No valor de um salário mínimo por mês, o seguro é destinado a quem precisa interromper a atividade durante o defeso para proteger a reprodução dos peixes.
9: Márcio Luiz Nascimento é pescador em Santa Catarina e ele conta como se prepara para o período de defeso em que a pesca fica proibida.
10: A gente que é pescador, a gente sempre pensa no inverno, né? Que é para nós esse período agora, então a gente tem que se programar, guardar uma moedinha trocada, né? Para se manter sustentável com a família.
9: Nos períodos de defeso, ou seja, a pausa devido à reprodução das espécies, os pescadores artesanais têm direito ao seguro defeso no valor de um salário mínimo mensal. Nesta terça-feira, começaram os pagamentos referentes aos períodos de defeso anteriores a 2026. Os valores estão sendo depositados em parcela única única para pescadores artesanais que tiveram o direito ao benefício reconhecido e aguardavam a emissão do pagamento. Tem direito os trabalhadores que já solicitaram auxílio dentro do prazo, cumpriram todos os requisitos e tiveram o pedido aprovado pelo Instituto Nacional do Seguro Social, INSS. Os pescadores artesanais podem consultar a situação do pagamento pelo aplicativo Carteira de Trabalho Digital ou pelo portal Emprega Brasil no endereço empregamaisbrasil.trabalho.gov.br/trabalhador. Quem ainda possui pedidos em análise pode acompanhar o andamento do processo pelos canais oficiais Meu INSS, site e aplicativo e Central 135. Reportagem Gabriela Noronha.
1: E também sobre o assunto, eu e Mariana Jungmann conversamos mais cedo com a presidente do INSS, Ana Cristina Silveira. Vamos ouvir.
11: Presidente Ana Cristina Silveira, um prazer ter a senhora com a gente aqui na Voz do Brasil mais uma vez. Vamos falar então de seguro defeso? Ele começou a ser pago aí para os pescadores. E aí a minha primeira pergunta é, ele vai ser pago agora para pescadores de todo o país ou isso varia de acordo com cada região, com cada tipo de pesca, por exemplo, se de rio ou de mar?
12: O seguro defeso pescador artesanal, ele vai ser pago para todo o país, para quem fez o requerimento até outubro de 2025 junto ao INSS. Já foi feita a análise e a gente está pagando entre 7 e 11 de julho de 2026 a 121 mil pessoas no valor de R$721 milhões.
1: E quem está apto a receber?
12: Todos que fizeram a solicitação dentro do prazo até outubro de 2025, que levaram as documentações necessárias, porque a partir de novembro de 2025, a competência passou a ser do Ministério do Trabalho e Emprego. Então, a partir daí, será pago pelo Ministério do Trabalho.
11: Agora, presidente, se o pescador tiver um emprego com carteira assinada, por exemplo, ele pode receber o seguro mesmo assim?
12: Não. O seguro defeso pescador artesanal, ele é direcionado a pescadores profissionais que exercem a pesca como única fonte de renda. Ele não pode receber nem benefício assistencial, nem outro benefício previdenciário, exceto o auxílio acidente e pensão por morte de um salário mínimo.
11: Eu faço essa pergunta porque a gente lembra que alguns pescadores, às vezes, também trabalham em outras atividades rurais. Mas, então, nesse caso, seguro defeso só para quem tem a pesca como atividade exclusiva.
12: Isso, quem exerce a pesca de forma profissional, sozinho ou com sua família em regime de economia familiar.
1: Presidente, quais são os documentos que o pescador deve apresentar ao INSS para solicitar o seguro e por onde ele começa a fazer esse pedido?
12: Então, a partir de novembro de 2025, ele vai fazer esse requerimento no portal Emprega Brasil ou na carteira de trabalho digital, uma vez que a gestão do seguro defeso pescador artesanal passou a ser do Ministério do Trabalho e Emprego. A documentação permanece a mesma. São os documentos pessoais, o registro geral de pesca a partir de um ano e também o comprovante de contribuição referente a o produto que ele comercializa.
11: E, aliás, aqui é muito importante a gente lembrar que os pescadores precisam manter os seus registros atualizados. Isso é feito com o Ministério do Trabalho, não é feito com a Previdência Social, mas é sempre bom a gente reiterar aqui a importância de que eles tenham o registro regularizado para que eles possam ter direito ao seguro defeso, né, presidente?
12: Isso, ele faz a partir de um aplicativo do Ministério da Pesca e Agricultura e ele tem que ter esse registro há mais de um ano para poder ter direito ao seguro defeso pescador artesanal.
11: Perfeito.
1: E os pescadores que já fizeram pedido e não receberem, podem recorrer? Como é que procede nesse caso?
12: Então, essa pergunta ela é muito importante, porque nesse período de 7 a 11 de julho de 2026 serão pagos os pedidos já analisados, mas ainda não analisamos todos. Nós vamos analisar o restante nos próximos 60 dias. Então, só cabe recurso quando o requerimento for negado. Então, enquanto tiver em análise, não cabe recurso.
11: Muito bem, nós conversamos com Ana Cristina Silveira, presidente do INSS. Presidente, muito obrigada pela sua entrevista aqui à Voz do Brasil.
12: Eu agradeço, é um prazer estar aqui com vocês na EBC e na Voz do Brasil.
0: O câncer de mama é a principal causa de morte por câncer entre mulheres no Brasil e no mundo.
1: E para tratar os casos mais agressivos da doença, foi aprovado esta semana um novo tratamento que consiste na aplicação, na ampliação do uso de um medicamento já disponível no país.
13: Pacientes com câncer de mama poderão usar uma nova medicação para o tratamento da doença. A Agência Nacional de Vigilância Sanitária aprovou uma nova indicação terapêutica para o medicamento Enhertu, Trastuzumab deruxtecana, que já é registrado no Brasil para câncer de mama. A indicação é para o tratamento auxiliar de pacientes adultos com câncer de mama HER2 positivo, que apresentam doença invasiva residual, mesmo após quimioterapia e cirurgia. O câncer de mama é o tipo de câncer mais diagnosticado no mundo e a principal causa de morte por câncer entre mulheres. Aqui no Brasil, entre 10% a 19% dos casos, há a presença do HER2, o subtipo associado à maior agressividade e pior prognóstico. A nova indicação da Anvisa se baseou em estudo que demonstrou melhora clinicamente relevante na sobrevida livre de progressão. Os resultados mostraram redução de 53% no risco de recorrência invasiva ou morte com o uso do Enhertu. Daniele Popov para a Voz do Brasil.
0: E a Anvisa alerta que as canetas emagrecedoras de tirzepatida, contrabandeadas do Paraguai e comercializadas ilegalmente no Brasil, não têm a mesma eficácia e segurança dos medicamentos registrados no país.
1: Segundo a agência, não há evidências de que esses produtos sejam equivalentes aos aprovados para uso no Brasil.
14: A Agência Nacional de Vigilância Sanitária informou que não há comprovação de que as canetas de tirzepatida contrabandeadas sejam equivalentes aos medicamentos registrados no Brasil. Uma análise realizada pelo Centro de Informação e Assistência Toxicológica da Unicamp testou marcas vendidas ilegalmente em redes sociais no país. Segundo a Anvisa, os testes realizados identificaram apenas a presença do princípio ativo, além da concentração e da estrutura molecular da substância. A agência explica que para comprovar que dois medicamentos são equivalentes, é preciso fazer estudos específicos em centros credenciados. Esses testes avaliam, por exemplo, como o medicamento é absorvido pelo organismo, quanto da substância chega à corrente sanguínea e quanto tempo ela leva para ser eliminada. A agência também informou que as análises feitas pela Unicamp não verificaram aspectos como a absorção do medicamento, a presença de impurezas ou contaminantes, a esterilidade do produto e o cumprimento das boas práticas de fabricação. Por isso, segundo a Anvisa, não é possível concluir que as canetas tenham a mesma eficácia, segurança e qualidade dos medicamentos aprovados para uso no Brasil. Thaís de Araújo, para a Voz do Brasil.
0: O Ministério da Saúde e o IBGE realizam a terceira edição da Pesquisa Nacional de Saúde.
1: A coleta de dados vai até 30 de novembro.
0: A pesquisa reúne informações sobre as condições de saúde da população, fatores de risco, acesso aos serviços de saúde e determinantes sociais.
1: Nesta edição, aproximadamente 140 mil domicílios serão visitados. O questionário individual será aplicado a um morador com 15 anos ou mais.
0: Desta vez, a Pesquisa Nacional de Saúde vai contar com coleta de sangue e urina em uma amostra da população de 15 mil a 20 mil participantes com 35 anos ou mais.
1: Entre os exames previstos estão hemograma, hemoglobina glicada, creatinina, ácido úrico, sódio e potássio, além de sorologia para chikungunya e dosagem de chumbo e mercúrio.
0: Proprietários de imóveis rurais podem acessar por meio do aplicativo Meu Imóvel Rural documentos e informações sobre seus imóveis em um único ambiente digital.
1: A plataforma permite também o compartilhamento de dados com bancos e cooperativas, além de informar sobre condições climáticas.
15: Proprietários de imóveis rurais podem reunir em um único aplicativo documentos e informações que antes precisavam ser consultados em diferentes sistemas públicos. Disponível gratuitamente para celulares Android e iPhone, o acesso é feito com a conta GovBR. O coordenador-geral da Secretaria de Transformação do Estado do Ministério da Gestão e Inovação em Serviços Públicos, Carlos Guedes de Guedes, destaca as vantagens do serviço.
16: O agricultor hoje tem na palma da mão os seus documentos, os documentos da propriedade.
15: Além de consultar dados do Cadastro Ambiental Rural, do Sistema Nacional de Cadastro Rural, do Sistema de Gestão Fundiária e do Cadastro Nacional da Agricultura Familiar,

0: Carlos Guedes de Guedes.
1: Se ele planta milho, o zoneamento climático vai dizer pro agricultor qual é a melhor época de plantar milho e que ali ele vai poder pegar o crédito rural oficial, ali ele vai poder pegar o seguro rural porque ele está plantando na hora certa. Da mesma maneira, se ele planta, né, milho, ele quer saber o custo de produção do milho, ele vai ter a informação a partir dessa parceria com a Conab, aonde está o custo de produção e o preço do milho nos principais centros produtores e consumidores do país. E se ele quiser saber a previsão do tempo, ele consegue também ver essa informação a partir do Zoom no município da localização da propriedade.
0: O aplicativo Meu Imóvel Rural atende tanto os agricultores familiares quanto médios e grandes produtores rurais. Reportagem Caroline Blaut.
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3: Filmes e festivais de cinema nacionais podem se inscrever para receber apoio do Banco Nacional de Desenvolvimento Econômico e Social, o BNDES.
4: Serão destinados recursos a 5 filmes de longas metragens e a 3 festivais de cinema nacionais.
3: Saiba como participar na reportagem de André de Barros Lima.
5: O banco vai patrocinar 15 filmes de longas metragens divididos em 5 categorias. Ficção grande público, ficção destaque de crítica, documentário, animação e selecionado em festival internacional. O edital também vai apoiar 3 festivais de cinema nacionais e vai contar com reserva de vagas pelo critério de indução regional para participantes da cadeia produtiva do audiovisual das regiões Norte, Nordeste e Centro-Oeste. As inscrições para o edital de cinema do BNDES estão abertas até o dia 13 de agosto. Você pode obter mais informações sobre o edital no site bnds.gov.br. Reportagem André de Barros Lima.
4: Audiovisual nacional na palma da mão.
3: A plataforma Tela Brasil, que reúne filmes, documentários e animações brasileiras, agora está disponível na loja de aplicativos do sistema Android.
4: O catálogo reúne 555 obras, incluindo longas, curtas e produções premiadas internacionalmente.
6: Já está disponível para Android e iOS o aplicativo do Tela Brasil. Agora é possível assistir a produções nacionais de filmes na palma da mão. O Tela Brasil é a primeira plataforma pública de streaming do audiovisual nacional. No aplicativo estão reunidas de forma gratuita mais de 500 obras brasileiras entre 1910 e 2025. O acesso é feito apenas com o login na plataforma gov.br. O aplicativo oferece praticamente os mesmos recursos da versão para navegador, como busca por títulos, navegação por categorias, criação de listas, histórico de exibição e reprodução automática. A plataforma também possui recursos de acessibilidade na maior parte do catálogo dos filmes, como legendas descritivas, audiodescrição e tradução em libras. O acervo reúne obras audiovisuais brasileiras, abrangendo diferentes gêneros, como ficção, documentário, animação e experimental. São produções em longa, média e curta metragem. Há ainda uma seleção especial com produções e coproduções brasileiras que marcaram presença no Oscar desde 1960. Para assistir, basta acessar o site telabrasil.cultura.gov.br ou buscar o Tela Brasil na loja de aplicativos do seu celular. Reportagem Edinaldo Júnior.
3: O Ministério da Cultura, em parceria com o CNPq e o Ministério do Trabalho e Emprego, lançou uma chamada pública para implantação de incubadoras da economia criativa.
4: A medida atende a quem trabalha com expressões artísticas e entidades culturais.
3: Pesquisadores e instituições de todo o país já podem enviar projetos científicos e tecnológicos que ofereçam suporte técnico e de formação a trabalhadores, coletivos e empreendimentos culturais.
4: As propostas devem ser enviadas até o dia 10 de agosto. O resultado será divulgado no dia 30 de outubro.
3: O edital completo com as regras de participação já está disponível na página do Ministério da Cultura, em gov.br/cultura.
4: E essas foram as as notícias do governo do Brasil.
3: Uma realização da Secretaria de Comunicação Social da Presidência da República.
4: Com produção da empresa Brasil de Comunicação.
3: Fique agora com as notícias do Poder Judiciário e do Congresso Nacional. Uma boa noite.
4: Boa noite.

0: pra você e até amanhã.
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3: STF valida lei da Bahia contra desinformação sobre epidemias e pandemias.
4: Justiça Eleitoral inicia convocação de mesários nesta terça-feira.
3: STJ afasta possibilidade de reconhecimento de papiloscopistas da Polícia Federal como peritos oficiais.
4: Boa noite, eu sou Marcela Luiza.
3: Eu sou Walter Lima.
4: O Supremo Tribunal Federal decidiu que é constitucional a lei da Bahia que estabelece multa para a divulgação de informações falsas sobre epidemias e pandemias.
3: A decisão foi tomada por maioria de votos em sessão do plenário virtual. Judite Aragão.
5: A lei baiana prevê multa de 5 mil a 20 mil reais para quem divulgar informações falsas por meios impressos, televisão, rádio ou plataformas eletrônicas, sem citar a fonte primária. A norma também alcança quem produz ou dissemina esse conteúdo de forma dolosa e quem utiliza mecanismos automáticos para ampliar a circulação das informações falsas. A ação foi proposta pelo Partido Liberal, que alegava invasão da competência da União para legislar sobre telecomunicações e radiodifusão, além de violação à liberdade de manifestação do pensamento e à liberdade de imprensa. Mas prevaleceu o voto do ministro Alexandre de Moraes. Para a maioria, a lei trata principalmente da proteção da saúde pública. Temem que estados também podem legislar. Segundo o ministro, a referência aos meios de comunicação é apenas acessória e não transforma a norma em legislação sobre telecomunicações.
4: Justiça Eleitoral inicia convocação de mesários.
3: Eles vão atuar nas eleições deste ano. Fábio Ruas.
6: As juízas e os juízes eleitorais têm até 28 de agosto para publicar edital com a nomeação das mesárias e mesários que vão atuar no primeiro e em um eventual segundo turno das eleições 2026. A carta de convocação vai informar a função a ser desempenhada, além de data e local da eleição e do treinamento. Em caso de impedimento legal, a pessoa tem até 5 dias para recusar. As mesárias e mesários têm direito a 2 dias de folga para cada dia trabalhado. Auxílio alimentação de R$ 65,00 por turno. Tem preferência em caso de empate em concursos públicos que tem essa previsão no edital e pode contar como atividade extracurricular em universidades conveniadas.
4: STJ afasta possibilidade de reconhecimento dos papiloscopistas da Polícia Federal como peritos oficiais.
3: Esse reconhecimento poderia levar a um movimento de equiparação salarial. Fátima Uchoa.
7: O papiloscopista tem a função de identificar pessoas, por exemplo, por meio das impressões digitais. A decisão da segunda turma do STJ reformou o acórdão do TRF1 que havia mantido a sentença favorável à ação civil pública do Ministério Público Federal para invalidar atos administrativos da Corregedoria Geral da Polícia Federal que proibiam o reconhecimento dos papiloscopistas como peritos. Para o ministro relator Teodoro Silva Santos, os papiloscopistas policiais federais não estão incluídos no rol de peritos oficiais de natureza criminal previsto em lei, que menciona apenas peritos criminais, médicos legistas e odontolegistas.
4: Brasil bate recorde histórico na contratação de jovens aprendizes, segundo o Ministério do Trabalho e Emprego.
3: E o Judiciário Trabalhista contribui com essa conquista, fortalecendo o acesso ao mercado de trabalho. Rossini Gomes.
8: O Brasil registrou 726 mil jovens aprendizes contratados entre janeiro e abril deste ano. Para a Justiça, esse balanço é reflexo das iniciativas de combate ao trabalho infantil. Por isso, atualmente, mais de 10 tribunais regionais do trabalho desenvolvem ações para incluir quem tem entre 14 e 24 anos no mercado formal, por meio do programa Jovem Aprendiz. Dentre os direitos trabalhistas e previdenciários estão carteira de trabalho assinada, 13º salário, vale transporte e férias no mesmo período da escola ou da faculdade. A Justiça do Trabalho quer garantir acesso seguro ao emprego com formação educacional.
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4: Uma boa noite.
3: E até amanhã.
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9: Eu sou Paula Groba.
10: Eu sou Humberto Pinheiro.
9: E estes são os destaques de hoje do Jornal do Senado, que começa agora.
10: Senado aprova e segue para sanção aumento de penas para crimes sexuais contra crianças em ambiente virtual.
9: Partidos podem ser incluídos em fiscalização contra lavagem de dinheiro.
10: Avança no Senado criação do Programa Nacional Metano Zero.
9: Boa noite.
10: Boa noite.
9: O avanço da inteligência artificial trouxe novas possibilidades, mas também abriu espaço para crimes cada vez mais sofisticados.
10: Para enfrentar essa realidade e reforçar a proteção de crianças e adolescentes, o Senado aprovou um projeto que aumenta as penas para diversos crimes sexuais, inclusive quando a tecnologia é usada para produzir ou manipular imagens e outros conteúdos de exploração sexual infantil. O texto segue agora para sanção presidencial. Repórter Pedro Pincer.
11: Nos casos de produção, reprodução, direção, fotografia, filmagem ou registro de conteúdo de violência sexual contra criança ou adolescente, assim como a sua venda ou exposição, a pena atual é de 4 a 8 anos de reclusão e multa. O projeto eleva essa punição para 4 a 10 anos de reclusão e multa. O texto ainda aumenta a pena em um terço se a venda ou a exposição ocorrer por meio da internet, das redes sociais ou de outras tecnologias da informação e comunicação. O relator, senador Fabiano Contarato, do PT do Espírito Santo, informou que entre janeiro e julho de 2025 foram registradas 49.336 denúncias anônimas de abuso e exploração sexual infantil.
12: Nesse cenário, temos que o incremento de penas, sua inserção no rol de crimes hediondos e a ampliação de condutas delitivas promovidas pelo projeto são medidas adequadas e necessárias.
11: O texto também aumenta a punição para quem oferece, troca, disponibiliza, transmite, distribui, publica ou divulga material de violência sexual contra criança ou adolescente. Hoje, a pena prevista para esses atos é de 3 a 6 anos de reclusão e multa. O texto proposto permite aumentar a pena para 4 a 10 anos de reclusão e multa.
9: O senador Plínio Valério, do PSDB do Amazonas, cobrou a votação que amplia a autonomia do Banco Central e inclui o PIX na Constituição. A proposta foi aprovada pela Comissão de Constituição e Justiça em junho. E o senador, que foi relator, lembrou que já expirou o prazo solicitado pelo governo para analisar o texto antes da votação em plenário.
10: Para Plínio Valério, além de fortalecer a autonomia financeira e orçamentária do Banco Central, a PEC garantirá que o PIX permaneça sob responsabilidade exclusiva da instituição, vedando sua terceirização e garantindo a gratuidade para pessoas físicas.
13: Está no nosso relatório. O PIX é do Banco Central. O Banco Central não pode terceirizar e não pode cobrar jamais, taxar jamais pessoas físicas. Garantia maior do que essa não há.
9: E segue para a Câmara dos Deputados um projeto de lei que facilita a importação de bens destinados à pesquisa científica e tecnológica. A proposta busca desburocratizar o processo de importação de insumos por pesquisadores e instituições credenciadas, além de ampliar os mecanismos de isenção tributária.
10: O texto também determina que o CNPq envie periodicamente dados sobre as importações à Receita Federal e à Secretaria de Comércio Exterior para fins de fiscalização e estatística. Além disso, permite que pesquisadores entrem no país com bens científicos como bagagem acompanhada, desde que credenciados. Para o relator, senador Isalci Lucas, do PL do Distrito Federal, o objetivo é dar mais transparência e agilidade ao processo de importação, sem criar exigências desnecessárias ou contrariar outras leis.
9: A A Comissão de Segurança Pública aprovou o projeto de lei que inclui os partidos políticos e suas fundações no rol de entidades sujeitas aos mecanismos de controle e fiscalização de lavagem de dinheiro.
10: A proposta quer aumentar a transparência e evitar que recursos de origem criminosa financiem a atividade política no país. Repórter Bruno Lourenço.
14: Os partidos políticos e suas fundações podem passar a ser fiscalizados pelas regras de combate à lavagem de dinheiro. A Comissão de Segurança Pública aprovou a proposta que obriga as legendas registradas no Tribunal Superior Eleitoral a prestar informações sobre movimentações financeiras aos órgãos de controle. A relatora, senadora Ivete da Silveira, do MDB de Santa Catarina, defendeu o endurecimento das regras para garantir a integridade do processo democrático.
15: A experiência recente de investigações de grande repercussão nacional evidenciou que estruturas partidárias podem se tornar canais de circulação e ocultação de valores de origem criminosa, com reflexos diretos sobre a lisura das campanhas e a igualdade de condições entre competidores.
14: O texto dá aos partidos políticos as mesmas obrigações de rastreabilidade financeira já aplicadas a bancos, corretoras e joalherias, entre outras. O projeto baseou-se em propostas da campanha Unidos contra a Corrupção.
9: Muito mais potente que o gás carbônico na retenção de calor na atmosfera, o gás metano é um dos principais responsáveis pelo aquecimento global. Grande parte dessas emissões vem da decomposição de resíduos orgânicos em lixões e aterros, além da agropecuária e de atividades industriais.
10: Para reduzir esse impacto ambiental e transformar parte desses resíduos em energia renovável, a Comissão de Assuntos Econômicos do Senado aprovou a criação do Programa Nacional de Metano Zero. A proposta também incentiva a coleta seletiva e o reaproveitamento de materiais recicláveis e orgânicos. Repórter Márcio Maturana.
16: Para reduzir as emissões de metano, incentivar a coleta seletiva e estimular o reaproveitamento de resíduos recicláveis e orgânicos, a Comissão de Assuntos Econômicos aprovou a criação do Programa Nacional do Metano Zero. O gás é um dos principais responsáveis pelo aquecimento global. A proposta do Metano Zero pretende também estimular tecnologias capazes de transformar resíduos agropecuários, industriais e urbanos em energia renovável. O autor do projeto é o senador Fernando Dueire, do PSD de Pernambuco.
17: Esse projeto, senhor presidente, cria um ambiente de segurança jurídica, de previsibilidade para investimentos. Estimula tecnologias como a biodigestão, a anaeróbica e a recuperação energética de resíduos. Fortalece a participação das cooperativas, mecanismos transparentes de certificação, governança e comercialização de créditos ambientais.
16: O texto segue para a Comissão de Meio Ambiente com emendas do relator, o senador Eduardo Braga, do MDB do Amazonas. Uma delas dá caráter voluntário à certificação de origem metano zero para empreendimentos que comprovarem redução de emissões de gases do efeito estufa.
9: E o Brasil vai ganhar uma Universidade Federal do Esporte. Após a aprovação do Senado, foi sancionada a lei que cria a universidade. A instituição terá sede em Brasília.
10: A universidade vai atuar no ensino, na pesquisa, na extensão e na inovação em ciência do esporte. Repórter Henrique Nascimento.
18: A proposta também prevê a formação de profissionais para áreas como treinamento de atletas, gestão esportiva, políticas públicas, saúde, educação e para desporto. Para o atleta paralímpico Leomon Moreno, a criação da universidade pode abrir novas oportunidades para quem vê no esporte um caminho de formação e transformação social.
19: Eu fico muito feliz de ter saído de Ceilândia aqui em Brasília, ter ganhado a vida através do esporte, que eu e todos os outros atletas teremos a oportunidade de poder nos capacitar, nos graduar e contribuir também para que o nosso país seja o país do esporte. Quando a gente alinha o esporte, a educação, transformando em cultura dentro do país, a gente constrói ótimos cidadãos, olhando principalmente para a pessoa em si e não para um detalhe.
18: A proposta foi aprovada pelo Senado em junho, com voto favorável da senadora Leila Barros, do PDT do Distrito Federal. Ela defendeu a formação esportiva como instrumento de cidadania.
20: O esporte, ele é mais do que formar atletas. Nós temos aqui uma nata de grandes atletas e para-atletas que representam com muito amor a nossa pátria. Mas, para além disso, há a promoção da cidadania. Nós sabemos o que o esporte fez nas nossas vidas, o quanto o esporte é um braço na saúde, na segurança pública, na educação. Um dos maiores legados que eu trago para a política é o seguinte: na política, infelizmente, a gente não ama todos, como na vida a gente não ama todos. Mas eu aprendi no esporte que o meu era coletivo. A gente tem que se respeitar.
18: Segundo o Ministério da Educação, a previsão é que a universidade comece as aulas em 2027.
10: Com edição de Paula Groba e trabalhos técnicos de Eliseu Caires, o Jornal do Senado fica por aqui. Acompanhe agora as notícias da Câmara dos Deputados. Boa noite.
9: Boa noite e até amanhã.
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21: Câmara aprova a criação de Programa Nacional de Combate ao Câncer.
22: Comissão rejeita substituição do dinheiro em espécie por moeda digital.
21: Deputados garantem ressarcimento de violência doméstica pelo agressor.
23: Boa noite. Já está no Senado o projeto aprovado pelas comissões da Câmara que determina o ressarcimento pelo agressor de despesas provocadas por violência doméstica. A repórter Maria Neves tem os detalhes sobre a questão.
24: A Comissão de Constituição e Justiça da Câmara dos Deputados aprovou o projeto que obriga companheiro agressor a ressarcir sozinho os danos causados à mulher vítima de violência doméstica, com a sua parte da divisão dos bens. O objetivo da medida é preservar o patrimônio da mulher. De acordo com o autor da proposta, deputado Jonas Donizete, do PSB de São Paulo, há casos em que agressores condenados pela justiça propõem pagar o ressarcimento dos danos causados à mulher com o patrimônio comum do casal.
25: A aprovação desse projeto é muito importante porque a mulher vítima de violência já é um sofrimento muito grande, sofrimento físico, sofrimento psicológico, e teve uma causa na justiça que a pessoa entrou porque estava tirando o próprio patrimônio dela para fazer aí a reparação da violência. Então, esse nosso projeto, ele deixa claro que toda reparação que tiver financeira vem do patrimônio do agressor, da pessoa que praticou o ato de agressão, porque é um absurdo a vítima pagar para ela mesma.
24: Atualmente, o Código Civil já determina que nos casamentos com regime de comunhão parcial de bens, as obrigações provenientes de atos ilícitos não podem entrar na reparação. Isso significa que o agressor deve pagar sozinho pelos prejuízos causados. A Lei Maria da Penha também já estabelece que o ressarcimento de mulher vítima de violência não poderá trazer prejuízo ao seu patrimônio ou de seus dependentes. Ainda assim, especialistas afirmam ser necessário deixar mais explícito que a vítima não pode contribuir para reparar os prejuízos causados por parceiros violentos. De acordo com Jonas Donizete, a ideia do projeto foi proposta pelo Centro de Estudos Judiciários do Conselho da Justiça Federal. Da Rádio Câmara de Brasília, Maria Neves.
21: Ayrton Faleiro, do PT do Pará, cobra a aprovação urgente do projeto de lei que combate a misoginia. Ele argumenta que o Congresso precisa se sintonizar com o sentimento das ruas e com as demandas urgentes da sociedade antes do encerramento do semestre legislativo.
23: Para ilustrar a necessidade inadiável da aprovação da lei, Ayrton Faleiro cita o caso de uma mulher estrangulada pelo marido, encontrada morta com o filho de um ano mamando em seu peito. O congressista pede à Câmara que supere visões conservadoras e aprove a lei contra a misoginia.
2: Justiça.
1: Adriana Ventura, do Novo de São Paulo, denuncia a suposta parcialidade de órgãos de controle que estariam paralisando investigações criminais envolvendo familiares de autoridades do Poder Executivo para evitar impactos no processo eleitoral.
4: Segundo Adriana Ventura, existe um aparelhamento generalizado envolvendo a Procuradoria da República e as cúpulas dos três poderes, resultando no arquivamento de denúncias. Ela cobra a instalação de comissões parlamentares para investigar a situação e colocar um fim à impunidade.
1: Márcio Gerri, do PCdoB, contesta a contratação de uma operação de crédito de R$1,3 bilhão entre o governo do Maranhão e o Banco do Brasil. Ele aponta que a liberação dos recursos em ano eleitoral exige transparência sobre a finalidade e o impacto da nova dívida.
4: Márcio Gerri cita a decisão judicial que chegou a suspender o empréstimo, depois liberado pelo Tribunal de Justiça do Maranhão, sem a análise de mérito da ação. O parlamentar pede que o Banco do Brasil não compactue com a transação, a fim de preservar o equilíbrio do jogo democrático no Estado.
1: O Tony de Paula, do PSD, critica a atuação de uma promotora do Ministério Público do Rio de Janeiro durante um evento da Associação dos Conselheiros Tutelares do Estado. Ele acredita que a representante do MP desrespeitou a organização ao contestar uma apresentação musical que fazia referência a Deus.
4: O Tony de Paula argumenta que houve intolerância contra as manifestações religiosas. O parlamentar também presta apoio à direção da entidade organizadora e critica a relação entre o Ministério Público e os conselhos tutelares.
5: Segurança Pública.
1: Coronel Crisóstomo, do PR de Rondônia, comemora a criação de uma comissão especial para analisar a proposta que reduz a maioridade penal para 16 anos em casos de crimes graves e hediondos. Na avaliação do legislador, a proposta atende o anseio de 80% da população brasileira.
4: Coronel Crisóstomo defende a redução da maioridade penal por acreditar que a medida vai interromper o aliciamento de menores por facções criminosas. O deputado lembra que, para infrações mais leves, continua valendo o Estatuto da Criança e do Adolescente.
5: Saúde.
1: Os deputados aprovaram a criação de um programa para combate ao câncer. A repórter Paula Bittar acompanhou a votação.
6: A Comissão de Constituição e Justiça da Câmara aprovou uma proposta que prevê a criação do Programa Nacional de Combate ao Câncer e de Assistência a Portadores. A medida busca ampliar a prevenção, o diagnóstico e o tratamento da doença no país. O programa será executado pelo Ministério da Saúde. Entre as prioridades estão realizar campanhas educativas, fazer exames para detecção precoce da doença e ampliar a oferta de tratamento de alta complexidade em todas as regiões do país, com o objetivo de reduzir as desigualdades no acesso aos serviços de saúde. O texto também prevê apoio do poder público à pesquisa científica e à inovação tecnológica voltadas à prevenção, ao controle e ao tratamento do câncer. O relator do projeto, o deputado Átila Lira, do PP do Piauí, considerou a medida conveniente e oportuna.
7: Recursos nós temos leis orçamentárias pela obrigatoriedade com gasto de saúde e com um programa como esse, eu não tenho dúvida que nós vamos ter mais recursos tendo destinado para a gente combater o tratamento e também a prevenção e dar mais estrutura aos nossos hospitais e também às nossas pesquisas para que a gente possa ter mais vacinas, mais drogas e mais estruturas, máquinas e inovações na área do combate ao câncer.
6: A proposta que cria o Programa Nacional de Combate ao Câncer e de Assistência a Portadores já pode seguir direto para o Senado, a menos que haja recurso para votação antes pelo plenário da Câmara. Na Rádio Câmara de Brasília, Paula Bittar.
5: Comissões.
4: Ismael, do PL de Santa Catarina, pede a criação de uma comissão especial para debater projetos em defesa das comunidades terapêuticas. Ele argumenta que o tema merece mais atenção por envolver entidades que acolhem milhares de jovens em tratamento contra a dependência química.
1: Ismael sustenta que a comissão deve aprimorar a legislação, regulamentar o funcionamento e garantir padrões de qualidade, fiscalização e financiamento das comunidades terapêuticas. Ele também defende a expansão das parcerias com sistemas públicos de saúde e de assistência social.
4: Osmar Terra, do PL do Rio Grande do Sul, condena a autorização de plantio e uso de maconha para fins medicinais no Brasil. Segundo o parlamentar, as autoridades responsáveis pela decisão usurparam a competência do Congresso para legislar em nome do povo sobre o tema.
1: Segundo Osmar Terra, a substância agrava surtos e está associada, em sua avaliação, à maioria das interdições de jovens no país, além de contribuir para o aumento de acidentes fatais no trânsito gaúcho. Ele pede ao Congresso
21: processo que anule as decisões da justiça e de órgãos reguladores sobre o tema.
0: Direitos Humanos.
3: Luiz Lima, do Novo do Rio de Janeiro, alerta para o crescimento de mais de 90% no número de moradores de rua no Brasil desde 2022, segundo dados do Cadastro Único. O deputado responsabiliza o governo federal, afirmando que a situação reflete a queda no poder de compra da população.
21: Luiz Lima questiona as explicações apresentadas pelo Ministério do Desenvolvimento e Assistência Social, Família e Combate à Fome, que aponta o desemprego entre as causas do problema, enquanto o próprio Executivo Federal afirma que a taxa de desocupação caiu.
3: Ranieri Paulino, do Republicanos da Paraíba, pede a sanção do projeto que cria a Semana Nacional da Ética e da Cidadania. Segundo o deputado, que é autor da proposta, a iniciativa busca estimular a reflexão sobre respeito e tolerância em contraposição aos discursos de ódio.
21: Ranieri Paulino afirma que o projeto aprovado pelo Congresso incentiva o diálogo em escolas, universidades e órgãos públicos na primeira semana de todo o mês de maio. Ele acredita que as pautas humanitárias estão acima das diferenças partidárias e devem unir o país em torno de propostas positivas.
3: Patrus Ananias, do PT de Minas Gerais, anuncia o relançamento da Frente Parlamentar em defesa da soberania nacional, orientada pelo fortalecimento do Estado Democrático, pela participação social e pela implementação de políticas públicas de inclusão.
21: Coordenador do grupo parlamentar, Patrus Ananias defende que um país forte precisa de investimentos na educação e no SUS, com tributação justa e resistência a pressões políticas externas. O legislador defende ainda a união nacional para proteger as riquezas nacionais e a dignidade dos brasileiros.
0: Consumidor.
3: Comissão rejeita a possibilidade de extinção de dinheiro em espécie. A repórter Silvia Munhato explica a questão.
8: A Comissão de Desenvolvimento Econômico da Câmara dos Deputados aprovou o projeto de lei que proíbe a extinção do papel moeda e a substituição dele por moeda digital. Foi rejeitada a proposta que buscava a extinção gradual. A relatora, deputada Bia Kicis, do PL do Distrito Federal, diz que é importante manter o papel moeda.
11: O papel moeda ainda desempenha função relevante para milhões de brasileiros, especialmente para populações vulneráveis, para cidadãos com limitado acesso a serviços financeiros digitais e para aqueles que habitam em localidades com insuficiente estrutura tecnológica. Ademais, o dinheiro em espécie constitui importante instrumento de liberdade econômica, inclusão financeira e segurança operacional, funcionando como alternativa em situações de falhas tecnológicas, indisponibilidade de sistemas eletrônicos ou interrupções de serviços.
8: A relatora, no entanto, suprimiu o trecho que limitava o acesso do Banco Central aos dados de transações e contas particulares. Outra emenda excluiu a exigência de aprovação do Congresso Nacional, por maioria absoluta, de proposta para extinguir o papel moeda. A proposta que não permite a extinção do dinheiro em espécie ainda será analisada pelas comissões de Finanças e Tributação e de Constituição e Justiça e de Cidadania. Da Rádio Câmara de Brasília, Silvia Minhato.
0: Meio Ambiente.
21: Milton Tarto, do PT de São Paulo, coordenador da Frente Ambientalista, critica o esvaziamento do mês do meio ambiente e repudia o retrocesso na pauta ecológica e a aprovação de projetos que enfraquecem a fiscalização, a preservação e o combate ao desmatamento.
3: Milton Tarto condena a Câmara por ignorar as 35 propostas de conservação sugeridas pela Frente e pela sociedade civil e por esvaziar o debate sobre o desenvolvimento sustentável, ameaçando a biodiversidade e distanciando o Brasil das metas globais de enfrentamento da crise climática.
0: Relações Exteriores.
21: Tadeu Venere, do PT do Paraná, critica a atuação de parlamentares brasileiros nos Estados Unidos, acusando integrantes da oposição de agir contra os interesses nacionais ao discutir tarifas comerciais. Para o deputado, a postura favorece interesses estrangeiros e prejudica o Brasil.
3: Tadeu Venere acrescenta ainda que integrantes da oposição colocam interesses políticos acima dos interesses nacionais. Na visão do deputado, esse tipo de conduta enfraquece a direita e pode ter consequências políticas e jurídicas.
0: Trabalho.
21: Átila Lins, do PSD do Amazonas, apresentou projeto que cria regras para o auxílio fardamento de policiais militares, bombeiros militares e guardas municipais. O congressista esclarece que a proposta uniformiza e critérios de concessão anual do benefício para evitar disputas judiciais nas corporações.
23: Átila Lins pontua que o texto preserva a autonomia de estados, do Distrito Federal e de municípios na regulamentação das despesas. Ele acrescenta que a proposta prevê pagamento em caso de promoção, quando a mudança de função exige novos padrões, insígnias ou peças do uniforme.
0: Transportes.
21: Pompeu de Matos, do PDT do Rio Grande do Sul, defende dois projetos voltados à proteção dos ciclistas. As propostas, segundo ele, preveem a criação de espaços seguros para bicicletas nas rodovias e o planejamento de vias que garantam mais segurança para quem pedala.
23: Pompeu de Matos também propõe aumentar as penas para motoristas que atropelarem ciclistas após dirigir embriagados, participar de rachas, trafegar em alta velocidade ou fugir sem prestar socorro. Ele explica que as medidas buscam reduzir acidentes e preservar vidas.
21: Merlong Solano, do PT, comemora o início das operações de exportação em grande escala pelo porto de Luiz Correia, no litoral do Piauí. Segundo o deputado, o funcionamento do terminal encerra uma longa espera e amplia a capacidade logística do estado para o escoamento da produção.
23: Merlong Solano acredita que o porto deve reduzir os custos de exportação, além de impulsionar a geração de empregos no Piauí. O parlamentar também destaca a participação do governo estadual e da iniciativa privada na viabilização do empreendimento.
0: Economia.
21: Comissão da Câmara aprova a inclusão da Confederação Nacional do Transporte no Conselho Deliberativo do SEBRAE Nacional. Mais informações com Sofia Peçanha.
12: A Comissão de Indústria, Comércio e Serviços aprovou o projeto que inclui a Confederação Nacional do Transporte no Conselho Deliberativo do SEBRAE Nacional. Atualmente, o Conselho conta com representantes da Confederação Nacional da Agricultura, da Confederação Nacional do Comércio e da Confederação Nacional da Indústria. A medida busca incluir o setor de transportes, que, segundo o deputado Gilmar Tato, do PT de São Paulo, autor do projeto, é um elo vital entre as diversas atividades econômicas, facilitando o escoamento da produção agrícola e industrial, além de viabilizar o comércio e serviços. Apenas em março de 2025, o setor de transporte rodoviário de carga atingiu mais de 20 mil novos CNPJs cadastrados como microempreendedores individuais, sendo o setor com o maior número de pequenos negócios criados, de acordo com o levantamento realizado pelo SEBRAE, como ressalta o deputado Guilherme Uchoa, relator na comissão.
13: Além disso, a expressiva participação das microempresas nesse setor reforça a necessidade de inclusão da sua representação no Conselho.
12: O projeto busca reconhecer a importância estratégica do setor de transportes, ampliar a pluralidade de vozes no colegiado e permitir que as demandas específicas do setor sejam devidamente debatidas no âmbito da entidade. O Serviço Brasileiro de Apoio às Micro e Pequenas Empresas, mais conhecido como SEBRAE, é uma entidade privada que promove a competitividade e o desenvolvimento sustentável dos empreendimentos de micro e pequenas empresas. Agora, o projeto que inclui a Confederação Nacional do Transporte no Conselho Deliberativo do SEBRAE Nacional será analisado pela Comissão de Constituição e Justiça. Da Rádio Câmara de Brasília, Sofia Peçanha.
0: Desenvolvimento Regional.
23: Juliana Cardoso, do PT de São Paulo, condena a prestação dos serviços da Sabesp e denuncia que moradores enfrentam falta de água, ausência de coleta de esgoto e cobranças indevidas. Segundo ela, há comunidades que recebem tarifas de esgoto, mesmo sem contar com rede de coleta.
21: Juliana Cardoso cobra explicações da Sabesp, a revisão das cobranças e mais fiscalização dos serviços. A deputada também pede a ampliação do acesso ao saneamento básico, afirmando que vai continuar acompanhando a situação no estado de São Paulo.
23: Ao prestar contas de seu mandato, Ricardo Maia, do MDB da Bahia, declara que viabilizou a inauguração de uma unidade de pronto atendimento em Ribeira de Pombal e a entrega de veículos para o município de Tucano.
21: Ricardo Maia também ressalta que participou de obras de pavimentação, reformas de escolas e unidades básicas de saúde nos municípios de Heliópolis e Fátima. Ele afirma que os investimentos vão ampliar a infraestrutura e melhorar o atendimento público na região.
23: Ao fazer um balanço das entregas do governo federal em São Salvador, Lídice da Mata, do PSB da Bahia, destaca avanços nas áreas de mobilidade e cultura. Entre as ações, a deputada cita o início da operação assistida do VLT e a reinauguração do Teatro Castro Alves.
21: De acordo com Lídice da Mata, os investimentos em infraestrutura e transporte público contribuem para a revitalização urbana da capital baiana. A parlamentar menciona ainda a implantação de uma pista de skate de padrão internacional no subúrbio ferroviário de Salvador.
14: Agricultura.
23: Daniel Almeida, do PCdoB, registra o primeiro festival gastronômico do Aipim em Entre Rios, na Bahia. Ele acredita que o evento fortalece a agricultura familiar, valoriza as comunidades quilombolas e incentiva a produção derivada da mandioca.
21: Daniel Almeida também celebra a edição de número 73 da Festa dos Vaqueiros do município de Curaçá. Na opinião do deputado, a tradição, além de movimentar a economia local, contribui para preservar a cultura nordestina.
23: Daniel Trzeciak, do PSDB, comemora a reabertura, depois de 16 anos de espera, do Teatro 7 de Abril, em Pelotas, no Rio Grande do Sul. O congressista lembra que o espaço, de 192 anos, é o quarto mais antigo do Brasil e foi tombado pelo Instituto do Patrimônio Histórico e Artístico Nacional.
21: Daniel Trzeciak critica a demora na entrega do Teatro 7 de Abril à população, mas afirma que a casa será fundamental para fomentar a cultura local, valorizar o passado e impulsionar novos investimentos em Pelotas, sua terra natal, que completa 214 anos neste 7 de julho e em todo o estado.
23: Termina agora o Jornal Câmara dos Deputados, produzido pela Rádio Câmara, com trabalhos técnicos de Everson Urani e apresentação de José Carlos Andrade e Márcio Aquilissardi. Uma boa noite para você.
21: Ótima noite para você. A Voz do Brasil volta amanhã.
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0: 22 horas e 3 minutos.
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0: Alô, meus amigos, minhas amigas, alô você, muito boa noite. Estamos chegando aqui pela nossa FM, iniciando a programação do A Noite é Nossa. A partir de agora, muita música boa pra você, amigo ouvinte. Tô chegando pra te fazer companhia a partir de agora até a meia-noite, aqui na apresentação de Marcos Vinícius. Boa noite pra você em toda a nossa região, aqui no centro da cidade, nos bairros, comunidades do interior, enfim, onde quer que você esteja nos ouvindo, muito obrigado pelo carinho da sua audiência, pela sua preferência. E já vamos aí com as primeirinhas de hoje, as primeiras abrindo a programação do A Noite é Nossa.

Nossa FM 102,9, líder de audiência e a programação do A Noite é Nossa, até a meia-noite na companhia de Marcos Vinícius, sem parar, sem perca de tempo, já trazendo mais música, mais sucesso.

0: 22:35.
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0: Você está na melhor 102,9, a nossa FM líder de audiência, e a programação do A Noite é Nossa, de segunda a sexta-feira, é aqui na companhia, na apresentação de Marcos Vinícius, sempre com muita música boa pra você, amigo ouvinte. Nós vamos seguindo, já trazendo mais música, né? Mais sucesso em nossa programação.

0: É mais sucesso, mais música boa, fechando mais uma sequência no A Noite é Nossa.
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2: 22 horas e 49 minutos.

E vamos que vamos, bora que bora, seguindo com a noite, é nossa, boa noite pra você aí na sua casa, né? Só de boa, descansando, tá ligado na programação da nossa FM, você no seu trabalho, você nos dando uma carona, no seu veículo, no seu automóvel, no seu caminhão, aquele abraço especial pra você, uma ótima noite. O sucesso não para na programação do A Noite é Nossa.

0: É mais sucesso que você conferiu, fechando a primeira hora do A Noite é Nossa, que faz uma breve pausa, um breve intervalinho e já já retornamos com mais música pra você, amigo ouvinte, não saia daí.
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5: 23 horas e 5 minutos.

Estamos de volta com a noite é nossa. Pra você que está ligando aí o seu rádio agora, muito prazer, eu sou Marcos Vinícius, te faço companhia de segunda a sexta-feira das 22 horas à meia-noite, sempre com muita música boa, muito sucesso em nossa programação, né? E abrindo a segunda hora da noite é nossa, trazendo mais sucesso pra você, amigo ouvinte. Alô você, uma ótima noite.

boa noite, é nossa, na companhia, na apresentação de Marcos Vinícius, até a meia-noite, sem parar, já vamos trazendo mais sucesso pra você, amigo ouvinte.

Tá na nossa, tá bom demais. Vamos dando sequência na programação do A Noite é Nossa na companhia de Marcos Vinícius, todas as noites de segunda a sexta-feira. E o sucesso não para em nossa programação.

E nós vamos seguindo com a noite, a nossa reta final da nossa programação. Daqui a pouquinho, né, tem o Conexão BR, dando sequência, claro, na programação da nossa FM, também com muita música boa, né? Mas enquanto isso, a última sequência da noite, também recheada de música boa pra você, amigo ouvinte.

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E estamos assim finalizando a programação do A Noite é Nossa, agradecendo você, ouvinte, pela sua companhia, pela sua audiência, desejando também a você uma ótima e abençoada noite. Eu volto amanhã a partir das 10 horas da noite em mais um A Noite é Nossa, também com muita música boa, né? A todos um grande abraço e até amanhã, uma ótima e abençoada noite, né? Na sequência, você fica com o Conexão BR na programação aqui da nossa FM. 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
4: Meia-noite, 3 minutos.
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7: Oi, turma, chegamos! Hoje é quarta-feira, meio de semana, hein? Estamos juntos a partir de agora, neste 8 de julho, e já estamos numa boa com o Jota Quest para começar.

Pagode Marinheiro, Gabriel Elias com a Banda Eva na sua quarta-feira. E olha, você tem mil razões para curtir o Conexão BR e aumentar o volume com Thiago York.

0: John Legend, pra fechar a primeira sequência de hoje. Volto rapidinho depois do intervalo, já com uma historinha bem legal que vem da África do Sul.
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3: Meia-noite e 19 minutos.
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0: Aqui é o Evandro na sua quarta-feira com uma notícia que vem da África do Sul, maior show de peixes do planeta. Milhões de sardinhas formam enormes cardumes durante uma migração que acontece na costa da África do Sul. Esse fenômeno é tão gigantesco que ele pode ser visto do alto por aviões e helicópteros. Tubarões, golfinhos e aves marinhas acompanham o deslocamento dos peixes em busca de alimento. O espetáculo natural é considerado um dos mais impressionantes do mundo. E olha, as imagens são maravilhosas. Olha, elas dariam até mil adjetivos.

0: som de Zara Larsson com Shakira, Eurosummer, trazendo aquele ritmo todo especial, verão europeu.
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3: E 19 minutos.
4: Meia-noite.
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0: Aqui é o Evandro na área, esperando sua mensagem aqui na nossa rede social, hein? Fique à vontade para mandar a sua mensagem, dizer aí seu recadinho, pedir a sua música também. Onde você está? Tá em casa, tá no trabalho? E assim a gente vai ficando cada vez mais conectados, belezinha? Enquanto isso, ó, o sertanejo de Claudibá com Isai Rodolfo.
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0: das preferidas da Júlia, que tá curtindo o nosso programa. É aquela que é fã do Harry Styles. Valeu, Júlia. Beijão no coração.
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3: Meia-noite.
4: E 53 minutos.
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0: Aqui é o Evandro na área com uma notícia que vem da Suécia. Olha só, um hotel que desaparece. Consegue imaginar? Bom, imagina você passar a noite em um hotel construído inteiramente de gelo. Na Suécia é uma realidade. E o curioso é que durante o verão europeu, especialmente agora no mês de julho, parte da estrutura simplesmente derrete. Todos os anos o hotel é reconstruído quando as temperaturas voltam a cair. A atração recebe visitantes de vários países interessados em viver uma experiência gelada. Que beleza! Hora de música, vai cantando no seu rádio esse som lindão aqui, ó. Tainara e Tatiane.

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0: Selena Gomez e Benny Blanco com Scared of Loving You no Conexão BR. Parada rápida, hein?
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3: Uma hora e 8 minutos.
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0: Aqui é o seu amigo Evandro Filho na área, mais uma vez com aquelas notícias que você adora, hein? Eu trouxe uma notícia da Suécia, mas na Alemanha, veja só. A Alemanha que leva na sua culinária tão a sério que criou aí um museu dedicado, sabe ao quê? Salsicha. É, os visitantes conhecem a origem do alimento, curiosidades históricas e diferentes versões consumidas pelo país. Há exposições interativas e até demonstrações de receitas tradicionais. É uma atração que costuma surpreender os turistas durante as férias de julho. Eu confesso que salsicha é um negócio gostoso, hein? Com pão então vai bem, mas muita também não, né? Faz mal. Bora de música, tocando sempre suas melhores. Vamos nessa então, com Luísa Martins.

0: Lovato Fest, fechando mais uma super sequência. O Alexandre tá trabalhando, curtindo o nosso programa, já mandou mensagens aqui nas nossas redes sociais. Valeu, Alexandre!
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4: 1:25.
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0: De volta, bem no meio do seu rádio, com uma notícia que vem do México. Em algumas praias por lá neste mês, é uma das melhores épocas para observar um fenômeno que é mágico. Pequenos organismos presentes na água produzem luz quando são movimentados pelas ondas. O resultado é um brilho azul intenso que parece transformar o oceano em um céu estrelado. O espetáculo costuma atrair fotógrafos e turistas do mundo inteiro. Que legal, né? Bora de música? Vamos nessa então com o podcast.

0: Chá de Beraldo e o Mar de Copa. Copa do Mundo rolando, hein? Você tá acompanhando? Vai contando pra mim nas redes sociais. Enquanto isso, o som vai rolando com o João Klein.
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0: Swift aqui no Conexão BR. Paradinha rápida, hein? Já tem o Gustavo Lima.
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3: 1:42.
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0: Gente, já estamos de volta. Hoje é aniversário do Diego. Parabéns, parabéns pro Bruno. Felicidades pro Kiko também. Agora tem Gustavo Lima.

0: Fred, Fabrício
1: e Jorge Matheus.
2: Aquele sertanejo de tirar o chapéu, Fred, Fabrício com o Jorge Matheus. Pessoal da Zona Rural, tá ligado conosco, que eu tô sabendo o nosso som dando eco por aí. Você no trânsito, muito obrigado pela carona, pelas rodovias da nossa região, muito obrigado pela companhia na Boleia do Bruto. Agora tem Thiago York.

0: Bring him, Burman, Campana, Little Hatcher Me, fechando mais uma sequência por aqui.
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3: 2 horas.
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0: Aqui é o Evandro, que já está bem no meio do seu rádio mais uma vez com uma notícia que vem, sabe da onde? Da Inglaterra. Olha, pode parecer brincadeira, mas existe uma competição oficial para eleger a careta mais engraçada da Inglaterra. Os participantes fazem expressões extremamente exageradas diante dos jurados e do público. A tradição tem mais de um século e continua reunindo pessoas de todas as idades. Alguns concorrentes treinaram meses para aperfeiçoar as expressões faciais, hein? E aí, o que que você faria se fosse você nessa competição? Tem gente que tem uma careta natural já, hein? Ah, não fala assim do produtor, não, vai. Hora de música. Vamos nessa então, Matheus Vargas. Aí chora.

0: Jader com Joyce Alane. Agora tem o irreconhecível. Não é a careta, não. É o som do Puro Clima.
1: Essa aqui é pra acabar com ele, irmão. Eu não sei o que que eu tô fazendo aqui.

0: Lovato aqui no nosso Conexão BR, som internacional para todos os lados também, hein? O Daniel caprichando aqui na nossa playlist musical desta quarta-feira, meio de semana. Ó, volto já mandando alô para você.
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3: 2:16. 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
0: Oi, turma, já estamos por aqui. Um abraço especial pra Márcia, que tá ligada com a gente, a Beatriz, a Vanessa. Muito obrigado pela mensagem. O Fabiano também, valeu. Agora tem a Mari Fernandes.

som de Kleber e Cauã com Diego e Vitor Hugo. E por aqui tem a Ivete Sangalo e a Vampirinha.

0: pai, Olivia Rodrigo, fechando o Conexão BR de hoje. Muito obrigado pelo carinho de sempre, pela audiência de todo dia. Até a próxima, hein? Tchau, tchau.
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5: 2:35.
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2: 4 horas e 9 minutos.
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0: e 50 minutos. Solimões,
1: o homem apaixonado leva uma verdadeira vida de cão.
2: É brincadeira, hein? 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

0: FM. 5:06.
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2: Olá, amigo, minha amiga, estamos chegando aqui mais uma vez na sua casa, aonde você estiver, né, trazendo para você, para sua família, para todo mundo, né, mais uma nova edição do programa O Homem e a Terra, serviço de comunicação do Instituto de Desenvolvimento Rural do Paraná e a Parimater. Aqui na produção e apresentação estou eu, Amarildo Alba, conversando com você nesta quarta-feira de lua minguante, 8 de julho de 2026, dia do panificador, dia nacional da ciência e do pesquisador e dia mundial da alergia também.

0: E começamos aqui contando para você que agora, na quarta-feira da próxima semana, dia 15, a gente vai ter lá no Centro Tecnológico da Cocari, no município de Mandaguari, um dia de campo bem interessante, né? Que vai apresentar diversas opções de culturas comerciais para ocupação do solo no período aí de inverno e também outros cultivos, né? Adubação verde, né? Que podem ajudar a melhorar a capacidade produtiva do solo depois, lá no verão. O evento acontece no período da tarde, né? Começa lá pela 1 hora, no centro, como eu disse, no Centro Tecnológico da Cocari, que fica no quilômetro 395 da rodovia BR-376. E a gente tem aí menos de 2 meses, né, pro início do plantio da nova safra de soja aqui no nosso estado, né? Isso nas regiões aí mais quentes. Então, por isso, agora vamos conhecer uma estratégia adotada aí por produtores da região de Maringá, que vem ajudando a aumentar a produtividade e também a rentabilidade, né, desta cultura, a cultura da soja. É a combinação ou consórcio, né, da lavoura de soja com a criação de abelhas, solução, né, que vamos conhecer melhor agora conversando com o extensionista Silvio Ferrari. Tudo bem? Tudo certo? Certinho com você, Silvio?
1: Ô, Manildo, tudo tranquilo, tudo certo.
0: Para começo de conversa, conta pra gente quais são os argumentos, né, que você usa aí para convencer os produtores sobre as vantagens desse consórcio abelha e soja.
1: Manildo, o que nós fazemos é um trabalho, digamos assim, formiguinha. Nós apresentamos aos produtores as vantagens que esse consórcio, que esse, a junção dessa, a união dessas duas atividades podem dar ao produtor, ao apicultor e ao meio ambiente. Então nós apresentamos resultados que já são consistentes, são resultados de anos de trabalho, de pesquisa, de pesquisadores da Embrapa e também resultados práticos de alguns agricultores que já adotaram essa prática. Ou seja, fazendo o manejo adequado, conduzindo bem as duas atividades, é possível produzir mais soja e produzir mais mel e também outros subprodutos que as abelhas produzem.
0: Silvio, você tem números que explicam aí os ganhos que o produtor tem ao fazer esse consórcio?
1: Sim, a Embrapa, ela tem já tabulado, né? Ou seja, ela já testou vários anos e esses números se repetem. Então, ela afirma que a produção de soja, ela pode ter um incremento, ou seja, sem fazer nada, só do fato de colocar as abelhas próximas à lavoura de soja, de 12 a 15%. A mais de soja. E a produção de mel varia de 20, 15, 20% a mais. Esses são dados da Embrapa. Eu, especificamente, conduzi uma experiência na última safra, essa que finalizou agora em março, né, 25, 26, aqui no município de Paissandu, em que a soja aumentou 7% a mais e a produção de mel foi em torno de 4 quilos a mais por caixa em comparação com a produção do ano anterior. Eu cheguei a fazer assim em termos de valores, isso significa mais ou menos em torno de R$ 1.200 a R$ 1.300 a mais para o agricultor por alqueire. Se for por hectare, vai dar na faixa aí de R$ 450 reais a mais por hectare, só pelo fato dele fazer essa integração.
0: Tá, e como o sojicultor pode viabilizar este sistema de produção?
1: Existem alguns agricultores que, além de cultivarem soja, milho, outros cereais, outras culturas, também são apicultores ou têm caixas de abelha. Então, nesse caso, é mais fácil você conversar com ele, negociar para que seja feita essa integração. Existem casos em que o agricultor não tem caixas de abelha e a gente faz uma ponte com o apicultor. Existe uma combinação, né? Existe uma conversa entre nós do IDR, o agricultor e o apicultor, e a gente combina como será feito. Porque veja, a abelha, ela se alimenta de pólen e de néctar. Quando que isso existe? É quando tem flor. No caso da soja, é no momento da floração. No momento da floração, normalmente nós não temos ataques de pragas e a princípio de doenças também não. Então é um momento que o agricultor não faz aplicações de inseticidas nem de fungicidas normalmente. Então é possível conciliar. As colmeias de abelhas são dispostas próximas às lavouras de soja numa proporção de 3 a 5 caixas por hectare e são deixadas durante o período de floração. quando termina o período de floração, não adianta deixar as abelhas lá, porque não vai ter mais flor. Elas vão ter que se alimentar de flores de outras plantas, que não está mais ali na soja. A soja já passou dessa fase. Então, as caixas são retiradas, são colocadas com todo cuidado numa outra área, numa área que tenha pasto apícola, numa área de mata. Elas continuam, né, as suas atividades e o produtor continua cuidando da lavoura de soja. Se precisar passar algum produto químico, algum produto biológico para controlar pragas, doenças, alguma coisa assim, pode aplicar sem problema. E não vai ter abelha lá, né? E as abelhas foram retiradas. Então, esse é o ponto central, é haver essa conversa, essa combinação de que, no momento da floração, não sejam aplicados os produtos. E daí é interessante, Marildo, que também os vizinhos também saibam disso e também, vamos dizer, entendam e respeitem, porque os vizinhos ao redor dessa área aí também não podem fazer isso, né? Porque a abelha, ela não fica parada, ela se movimenta. Então, ela, eventualmente, ela pode, se um vizinho aplicar algum produto, ela pode sofrer algum dano, né? Então, isso também já é combinado, né?
0: Valeu, Silvio. Muito obrigado por atender esta nossa ligação. Forte abraço, tudo de bom e até um outro dia.
1: Obrigado, Marildo. Eu que agradeço a oportunidade e estamos disponíveis aí para maiores informações. Um abraço.
0: Falamos aí com o extensionista Silvio Ferrari, né, que explicou as vantagens que o produtor tem ao combinar a cultura da soja com a criação de abelhas, solução que vem sendo adotada por produtores na região de Maringá, onde ele trabalha. Agora vamos saber como está o mercado dos principais produtos de nossa agricultura, de nossa pecuária, acessando o relatório com pesquisa de preços que o Departamento de Economia Rural, que é o DERAL, lá da Secretaria da Agricultura, divulgou nesta última segunda-feira, 6 de julho. Vamos passar para você os valores médios praticados, então, nesta mesma segunda, né, nas diversas regiões aqui do nosso estado. Vamos lá, café beneficiado, bebida dura tipo 6, com mercado estável, produto vendido então por R$ 1.379 a saca de 60 quilos, erva mate em folha, produto entregue lá na indústria, né? R$ 18,15 a arroba, arroz agolinha em casca, R$ 73 a saca de 60 quilos, feijão carioca R$ 281 e o preto R$ 191 a saca de 60 quilos. Milho amarelo, 52, a saca de 60 quilos. Mandioca padrão de amido, 580 gramas, R$ 491 a tonelada. Soja, 117. Trigo para pão, pH 78. 70, a saca de 60 quilos. Boi em pé, 337. A arroba, vaca em pé com padrão de corte, 301. E o suíno tipo carne em pé, para o criador independente, né? Aquele criador que não é integrado à indústria, R$ 5,06 o quilo. Bom, esses foram os preços médios praticados nesta última segunda-feira, 6 de julho, aqui no nosso estado, com valores pesquisados e divulgados pelo Departamento de Economia Rural, que é o DERAL, lá da Secretaria da Agricultura. Terminando, né, o nosso trabalho de hoje, desejando a todos vocês uma ótima quarta-feira e até amanhã, quando estaremos aqui nesta mesma emissora, né, mais uma vez conversando com você, trazendo para você, aí para todo mundo, né, mais uma nova edição do programa O Homem e a Terra. Forte abraço, fiquem com Deus e até lá.
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6: 5 horas e 17 minutos.

meu irmão, minha irmã, graça e paz para você e toda a sua família. No Evangelho hoje, Jesus chama 12 discípulos para partilhar de sua convivência e missão. Chamou cada um pelo nome, olhou em seus olhos e explicou tudo o que comportaria estar com ele e participar de sua atividade apostólica. Invoquemos a luz do Espírito Santo para que abra as nossas mentes e corações ao acolhimento da palavra do Senhor.

Ó Espírito Santo, tu que habitas, tu que falas, rezas e ages em mim, abra-me à palavra, que a minha mente e o meu coração sejam o terreno bom onde a semente da palavra possa germinar, crescer e frutificar, para que a minha vida seja transformada. Amém. Hoje, 8 de julho, a liturgia nos oferece o Evangelho de Mateus, capítulo 10, versículos 1 a 7. Convocando seus 12 discípulos, deu-lhes autoridade para expulsarem os espíritos impuros e para curarem toda a enfermidade e toda a doença. Estes são os nomes dos 12 apóstolos: primeiro Simão, chamado Pedro, e seu irmão André; Tiago, filho de Zebedeu, e seu irmão João; Filipe e Bartolomeu; Tomé e Mateus, o coletor de impostos; Tiago, filho de Alfeu e Tadeu; Simão, o cananeu, e Judas Iscariotes, o mesmo que o entregou. Jesus enviou os 12 com estas instruções: não ireis pelo caminho dos gentios, nem entreis em cidade de samaritanos. Ide de preferência às ovelhas desgarradas da casa de Israel. Indo, proclamai que o reino dos céus está próximo. Chegamos ao discurso missionário. Dentre os discípulos, Jesus chama 12 e constitui um grupo para permanecer em sua companhia. Ele o chama pelo nome. Simão Pedro encabeça a lista. Ele exerce o ministério da unidade. Jesus lhes dá poder sobre os espíritos impuros. Esses 12 agora são chamados de apóstolos, que significa enviados, missionários. O número 12 tem a ver com o surgimento de um povo novo. Isso significa que a missão é própria de todo discípulo de Jesus, que todo Israel, toda a igreja é missionária em sua essência. Em Mateus, a missão é endereçada às ovelhas perdidas da casa de Israel. Ainda não chegou a hora de uma missão universal. A missão dos 12 é a mesma de Jesus: a proclamação fundamental do reino de Deus. Ela é acompanhada de sinais que confirmam a palavra proclamada. O perdão dos pecadores, a cura dos enfermos, a expulsão dos espíritos impuros, a ressurreição dos mortos. Jesus devolve a esperança aos pobres, aos deserdados. A opção radical de Jesus pelos empobrecidos é nítida. Estes são os preferidos de Deus. Convocando seus 12 discípulos, deu-lhes autoridade para expulsarem os espíritos impuros e para curarem toda a enfermidade e toda a doença. O Senhor nos convida a sermos praticantes da palavra. Neste momento, vamos dispor o nosso coração para a vivência de sua palavra.

doze apóstolos, dos quais nos fala o Evangelho de hoje, tiveram a graça e a grande alegria de encontrar e conviver fisicamente com Jesus Cristo, Filho de Deus encarnado. Ele chamou-os pelo nome, um por um, fitando-os nos olhos, e eles olharam para o seu rosto, ouviram a sua voz, viram os seus milagres e sinais. É o grupo mais importante que Jesus escolheu para que andassem com ele, mais próximos, e para os enviar a pregar o Evangelho. Hoje, rezemos pelos discípulos de Jesus de todos os tempos, e o fazemos fazendo memória daquele trecho da oração sacerdotal de Jesus, em que ele reza pelos seus seguidores. Ó Pai, eu manifestei o teu nome àqueles que me deste do meio do mundo. Eles eram teus.

protegi e nenhum deles se perdeu, a não ser o filho da perdição, para que se cumprisse a escritura. Não te peço que os tires do mundo, mas que os guardes do mal. Eles não são do mundo, como eu não sou do mundo. Santifica-os na verdade. A tua palavra é verdade. Louvado seja o nome do Senhor, hoje e sempre. Amém. 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
1: 5:27. Alô, você, muito bom dia. Estamos chegando, estamos começando aqui pela nossa FM, mais um programa Amanhecer 102. Manhã de quarta-feira, 8 de julho, ano 2026, né? E nós estamos aqui para lhe fazer companhia até às 7 horas da manhã, com o melhor da música para você. Você que tá aí já mateando, você preparando para mais um dia. Vamos juntos, né, gente? Vamos juntos a partir de agora até as 7 horas da manhã. Para você participar, você já sabe, né? 98413-4946. 98413-4946. Eu, Adilson Gandes, estou aqui para fazer companhia para você esquentar essas manhãs frias, essas manhãs geladas aqui da nossa região, né? Contado, daqui a pouquinho nós vamos atualizar a previsão do tempo. Que Deus nos abençoe, que tenhamos uma ótima quarta-feira, repleta de muita paz e de muita saúde. A voz do velho é primeirinha, viu, gente? 5:28, bom dia.

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0: É a nossa FM, são 5 horas da manhã, 46 minutos, 5h46. Você ligadinho aqui na nossa programação. Vamos juntos, né? Vamos juntos até as 7 horas com o melhor da música nas manhãs aqui da nossa. Um abraço aí pro Antônio, ligadinho curtindo aqui a nossa FM, a Maria Cordeiro. Alô, bom dia.
1: E pra nós aí, São João, os Carcereira, estamos na escuta do programa. Vou oferecer aqui pra minha esposa, Nidro Beira, e também para todos os ouvintes aí da nossa FM também. Pode ser uma música aí, Casa de Caboclo. É, não esquece de conhecer a sua família, a intenção do Padre Vinho, família Ferreira, do Beleza Canquete também. Beleza, meu amigo? Tá na nossa, tá bom demais.
0: Um abraço aí pro Luiz Carlos Ferreira, obrigado pela audiência e pela preferência, né? O secretário de obra, o Cleucir Ganso, ligadinho curtindo aqui a nossa FM. Bom dia, manda um abraço pro povo do campo que tá na lida desde Sedote. Lucas Teston, Bairro Verde, né? Um abraço pessoal aí do Bairro Verde, ligadinho curtindo aqui a nossa FM. Alô, bom dia.
2: Bom dia, senhor Adias, tudo bem? Com esse frio, né? Tamo, escuta o programa aí. Peço a música Dúvida de Amor pra você, rodar pra nós ali. E também peço a oração com o Padre Divino ali. Tamo, não escuta, com tudo frio, né? Valeu, meu abraço, bom dia.
0: Um abraço, obrigado pela audiência, pela preferência, viu? Domingos Zair, sempre ligadinho, curtindo aqui a nossa programação, né? Lá no Goioxim. Forte abraço, obrigado pela audiência, pela preferência, né? Alô, bom dia.
3: Bom dia, Dilson. Todo parelho, Pia. Muito frio.
0: Tudo certo.
3: Vou ter a data aí pra nós a música do Sandro e Lúcio, mestre de obra. Ofereço aí pra toda a assistência do programa, também pra você da rádio, Pia, e pra curtir. Tava aqui mateando, daqui a pouco passamos aí pra tua cidade. Acelerando, pô. Coronel de vida. Vamos pras obras, Pia.
0: Obrigado pela audiência, né? Pela preferência. Aqui com a nossa FM. Na indicação dos ouvintes, Rick Renner.

0: de uma música aí pra nós aí do Bertucci aí. Vida de Gaúcho. Esse aí, patrão, tá na escuta aí por São Luís aí. O Nércio Comboso, o Conelinho. O Carlão Charnosca aí também. Um abraço aí, viu, Adilson? Uma boa quarta-feira aí, piá.
1: Um abraço, Haroldo. Obrigado pela audiência, pela preferência, né? O Haroldo lá em São Luís curtindo aqui o nosso programa, né? 8 para as 6.

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Valeu, olha, gente, são 6:03, 6:03, você ligado aqui na nossa FM. Mandar um abraço aqui pro Antônio Escopel, ligadinho, curtindo a nossa. É, Erídio Sentinela, não encontrei essa música, viu, Erídio? Esse nome aqui eu não consegui encontrar, tá bom? É, um abraço pela Loeli Conte, tá ligadinha, curtindo aqui a 102. O Pedro Amaral, ligadinho, curtindo aqui a nossa FM, né? Forte abraço, obrigado aí pela audiência. Pela preferência, né? Sempre ligado, curtindo aqui a 102. E pra você participar, 98413-4946. Bora lá, viu, gente? Lembrando, às 6:30 da manhã, nós temos aqui o nosso momento de oração com o Padre Edivino. Já pode mandar o seu nome, nome dos seus familiares, pra nós colocarmos aqui na intenção do Padre Divino, né? Tá certo. Vamos de música. O Pedro Amaral ligadinho, curtindo a nossa.

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0: nossa FM são 6:15, 6:15. Você ligadinho aqui na nossa FM, vamos juntos até as 7.
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0: É quarta-feira de sol com diminuição de nuvens de manhã, tarde ensolarada e noite de céu limpo. Mínima para hoje de 3 e a máxima não passando dos 18 graus. Umidade relativa do ar de 99%. Sem probabilidade de chuva. Previsão do tempo para você aqui no Amanhecer 102.
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0: São 6:16, 6:16. Mandar um abração aqui para dona Vilma, o seu Valdocir Surra, lá no Laticínio Santiago. Sempre ligadinhos, curtindo, né? Aqui a nossa programação. Estão mateando nesse momento e com o radião ligado, curtindo aqui a nossa FM. O Irídio ligadinho, curtindo.

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Nossa FM, são 6 horas e 25 minutos, 6h25. 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
2: Padre Divino, seja bem-vindo nesta manhã de quarta-feira, rezando por todos os nossos ouvintes que nos acompanham em todo o nosso estado do Paraná e fora dele também. Quero aqui colocar no nosso momento de oração o João Padilha e a Dona Jô, o seu Valdocir Zurra, Dona Vilma. A oração também nesta manhã de quarta-feira para o Pedro Amaral e família, Maiara, Domingos Air e família, família Homem e família Machado, família do Valdivino lá de Foz do Jordão, Ângelo Vicente Dalmazo e toda a sua família, família Zanco, Bernardi, família Jurelo e Pirola, famílias Bócio e Caçaniga e também família Morando. Também oração para Helena, o Írio e a Jéssica, Roberta Zampaoli e Roselane Trombim da Barra Grande, Porto Barreiro, estão ligadinhos nesse momento. E por todos que nesse momento estão acompanhando aqui o nosso programa, seja bem-vindo, Padre Divino. Bom dia.
3: Bom dia a todos os nossos ouvintes que cada manhã rezam conosco. É uma alegria sempre poder agradecer a Deus o dom da vida que recebemos para mais um dia de atividades. Mateus 10, 1 a 7. Jesus chamou os 12 discípulos, deu a eles autoridade sobre os espíritos impuros para expulsá-los e para curar toda a doença e toda a enfermidade. São estes os nomes dos 12 apóstolos. Primeiro Simão, também chamado Pedro, e seu irmão André. Tiago, filho de Zebedeu, e seu irmão João. Felipe, Bartolomeu, Tomé e Mateus, o cobrador de impostos. Tiago, filho de Alfeu e Tadeu. Simão, o cananeu, e Judas Iscariotes, aquele que o entregou. Jesus enviou esses

0: 12, depois de instruí-los, dizendo: não tomeis o caminho dos gentios e não entrem nas cidades dos samaritanos. Em vez disso, vão às ovelhas perdidas da casa de Israel. E durante a viagem, anunciem que o reino dos céus está próximo. Constatada a necessidade de trabalhadores para a colheita, como nós vimos no evangelho de ontem, Jesus constitui o grupo dos 12, aos quais dá o nome de apóstolos, ou seja, enviados em missão. Esse é o significado da palavra apóstolo. São homens de origens e culturas diferentes, temperamentos e tendências políticas variadas. Jesus reúne os apóstolos e os mantém perto de si para instruí-los. No momento oportuno, os envia às ovelhas perdidas por causa dos maus pastores, conforme Jeremias anunciava: meu povo era um rebanho perdido. Dá-lhes a tarefa de libertar integralmente as pessoas, por isso lhes confere o poder de expulsar demônios e curar toda a doença e toda a enfermidade. Qual é o núcleo da pregação que Jesus lhes propõe? Anunciem que o reino dos céus está próximo, ou seja, o reinado de Deus está ao alcance de todos, desde que se abram para acolhê-lo. E este envio que Jesus fez naquele dia dos 12 é o envio que Jesus nos faz também no dia de hoje. Somos nós, os apóstolos, enviados hoje em missão para anunciar o reino de Deus. Que ele nos abençoe e abençoe a água, em nome do Pai, do Filho e do Espírito Santo. Amém.
1: Amém, amém para nós todos. Obrigado, Padre Divino, pelo nosso momento de oração nesta manhã de quarta-feira.
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0: 20 minutinhos faltando para as 7 horas da manhã, 20 para as 7.
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0: nossa FM, 15 minutinhos faltando para as 7 horas da manhã, 15 para as 7. Um abraço pro nosso amigo Esquito, tá ligadinho curtindo aqui a nossa FM, né? Um abraço, Esquito.
1: Uma só, é, você que tá de radialista, eu precisava, sou daqui do Turvo, tem uns 5 mil arroba de erva para vender e tá muito ruim o preço para cá. Eu quero que você me passe o número do telefone da ervateira aí. Pode passar nesse número que caiu a mensagem aí.
0: Ok, vamos ver, né? Vamos providenciar aí. Só tem uma erva para vender aí, né? Alô, bom dia.
2: Como é que tá nesse filme maravilhoso? Mas
0: tá, mano, tamo na lida, né? Temos que seguir em frente, né, Nercina?
2: Maria passa na frente ou quatro cantos da casa? Escolha um e roda aí pra nós que tamo ligadinho.
0: Se der tempo, viu, Nercina?
2: Dia, nem que seja esse horário, mas tamo ligado. Obrigadão se você me atender.
0: Um abraço, Nercina. Se der tempo, eu rodo pra você, senão roda amanhã, tá bom? O Ivo tá ligadinho, curtindo aqui a nossa FM, tá pedindo Vaneiro das Duas Notas. Um abraço pro Ivo, obrigado pela audiência, pela preferência.

0: Nossa FM, 10 minutinhos faltando para as 7 horas da manhã, 10 para as 7. Atualizando a previsão do tempo para você que tá ligadinho, curtindo aqui a nossa FM. Para hoje, quarta-feira, dia 8 de julho. Sol com diminuição de nuvens de manhã, tarde ensolarada e noite de céu limpo. Mínima para hoje é de 3 e a máxima, segundo o Climatempo, não passando aí dos 18 graus, né? Umidade relativa do ar de 99%. E não temos aí previsão de chuva para hoje, né? Temperatura para amanhã, quinta-feira, mínima de 6, máxima de 19, né? Amanhã não tem também previsão de chuva. Chuva mesmo está, segundo o Climatempo, para sábado, né? Segundo a previsão. Tá bom, gente? São 6:51, 6:51. Eu vou para um breve intervalinho, já retorno, atendendo a participação dos nossos ouvintes. 9 para as 7.
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0: você ligadinho aqui na 102,9. Obrigado aí pela sua audiência, pela sua preferência. Um abraço pro índio, né? O Clair. Forte abraço, viu, índio? Obrigado pela audiência, pela preferência aqui com a 102,9, né? A Roselane Trombim, sempre ligadinha também, curtindo aqui a 102. Nosso amigo Gustavo de César, né? Está lá na comunidade de quilômetro 6. Na lida, né, Gustavo? E sempre curtindo aqui a nossa programação, né? 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Né? Lembrando que hoje, quarta-feira, nós temos o Bazar da Unque Vida, viu, gente? Das 8 da manhã às 17 horas, né? Das 8 da manhã às 17 horas e não fecha para o almoço. Variedade de produtos, peças de roupas, né? Calçados, tudo com preço especial. E você adquirindo aí uma peça de roupa, algum produto da Unque Vida, você colabora com o andamento desse projeto aqui em Shoppingzinho, tão bacana, né, gente? Então, aonde fica a Unque Vida? A Unque Vida está do ladinho da Defesa Civil, facinho de achar, no bairro Nossa Senhora Aparecida, viu, gente? Facinho de achar, no ladinho aí do bairro da Defesa Civil, no bairro Nossa Senhora Aparecida, né? Continua a campanha do lacre das latinhas. Ah, se você, por um acaso, não tem tempo de ir até o bazar, você pode estar ajudando o Bazar da Unque Vida através do Pix, né? Você pode entrar em contato com a presidente Beatriz Kozerfer, e a Beatriz passa a chave Pix e você ajuda, né, gente? Ajuda a Unque Vida, porque é um trabalho diferenciado, né? É um trabalho diferenciado que a Unque Vida presta aqui em Shoppingzinho. Bom, hoje então, Bazar da Unque Vida, do ladinho da Defesa Civil. Um abraço aí pro seu Cecílio Estramari, ligadinho curtindo a nossa. Um abraço também pro Amarildo Pilger. Tá na lida já cedinho, né? Abraço, Amarildo. Amarildo Pilger.
1: E Fred Fabrício.
0: Que frio que é nada, né, Amarildo? Um abração, obrigado pela audiência, pela preferência. Um abraço, gente. Eu volto amanhã aqui na programação da nossa.

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5: Olá, bom dia. Agora são 7:01 pelo horário de Brasília. 7:01 está começando aqui pela nossa FM, o Revista 102, a partir de agora, trazendo para você as notícias, informações, os fatos que são destaque na nossa região e as principais informações em nível de estado e de país. Hoje é quarta-feira, 8 de julho de 2026, inverno brasileiro, temperaturas baixíssimas em toda a região. Já se passaram deste ano 189 dias. O período é de lua minguante. Hoje é o dia da alegria, dia da alergia, dia do padeiro, dia do mirtilo, dia do videogame, do pacificador, do panificador, dia da matemática. Também hoje comemorado o dia da ciência brasileira. Dia de ser criança outra vez, dia do pesquisador científico, dia do médico veterinário peruano na Rússia. É comemorado hoje o dia da família, do amor e da fidelidade. A Igreja Católica celebra nesta data o dia de Santa Glicéria, Santa Priscila, Santo Adriano III e também comemorado hoje o dia de São Procópio. A produção e apresentação do Revista 102 é de Evandro Artuzzi, com assessoria técnica de João Pedro.
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5: Vamos aos principais destaques de hoje, 7:03. Rede Estadual do Paraná inicia recesso de julho na próxima segunda-feira. Bazar da Pastoral da Solidariedade registra boa participação. Prazo para vacinação contra HPV em jovens de 15 a 19 anos é ampliado até dezembro. Justiça Eleitoral começa a convocar mesários para eleições de outubro. Anvisa alerta sobre os riscos das canetas emagrecedoras do Paraguai. Incêndio na PR-170 destrói ambulância do município de Pinhão. Caminhão pega fogo na BR-277 na região de Laranjeiras do Sul. Essas e outras notícias você acompanha agora.
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7: Olá, meu amigo, olá, minha amiga ouvinte, graça e paz a você, a sua família e a tua casa. Hoje, dia 24 de junho, festa de São João Batista. João Batista, o maior dos profetas, foi enviado para preparar os caminhos do Senhor. Muitas comunidades, muitas cidades têm a tradição de celebrar festas juninas, lembrando João Batista. Qual a mensagem ele tem e traz para cada um de nós? Ele e a Virgem Maria são os únicos em que a liturgia lembra o nascimento. Os demais santos são comemorados no dia da morte, mas João é comemorado duas vezes, no nascimento e no seu martírio. Foi martirizado, sua cabeça foi cortada por causa da palavra forte que ele tinha. A celebração da natividade de João Batista evoca a manifestação da graça e da bondade de Deus. Zacarias, o pai dele, disse: seu nome será João. Na verdade, a frase já é uma mensagem da gratuidade e da bondade de Deus. O próprio nome Yonan significa Deus se mostrou misericordioso. João, portanto, significa Deus é misericórdia, Deus se mostra misericórdia. Ainda nós podemos lembrar que os pais Zacarias e Isabela eram idosos e a mãe estéril, portanto o nascimento de João Batista revela também o poder e a bondade de Deus, é um sinal claro da importante missão que a ele foi confiada. João é o testemunha da luz, sobretudo por ter apontado Cristo no meio da humanidade. Uma palavra que João Batista fala é: preparai o caminho do Senhor, endireitai as suas veredas, e todo homem verá a salvação de Deus. João Batista nos convida a melhorarmos a nossa vida. Preparar é mudar, de certa forma, os direcionamentos, sempre focando naquilo que é melhor, no bem, na verdade, nos valores que não passam. Ainda uma frase que ele diz é: quem tem duas túnicas, dê uma ao que não tem. Por isso João Batista mostra que a fraternidade é um dos valores que fazem com que a comunidade se agregue. A fraternidade é uma força de humanização do mundo. Pessoas divididas, pessoas de costas um para o outro, não são pessoas fraternas. Fraternidade é símbolo de quem se dá as mãos, de quem caminha junto. A mensagem de João Batista se faz contundente. Ele convida a todos nós a nos empenharmos na construção de uma nova sociedade sem violência, sem miséria, uma vida digna para todos. Por isso, como proclama o pai de João, Zacarias, João veio ao mundo para dar ao povo o conhecimento da salvação, para iluminar os que jazem nas trevas e na sombra da morte, para dirigir nossos pés no caminho da paz. Que João Batista, hoje que nós lembramos, seja um inspirador e seja também intercessor, para que nós vivamos bem todos os nossos dias.
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7: Forte abraço. Deus te abençoe e te guarde. Em nome do Pai, do Filho e do Espírito Santo. Amém.
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5: Agora são 7h08, horário de Brasília, 7h08, manhã com temperaturas baixas, hoje quarta-feira, 8 de julho de 2026, registro de geada em vários municípios aqui da região, Chopinzinho também com registro de geada nesta quarta-feira. Vamos à previsão, meteorologista Leonardo Furlan chega direto do CIMEPAR. Com você, Leonardo.
9: O amanhecer desta quarta-feira terá como destaque as baixas temperaturas e possibilidade para geadas em pontos da metade sul paranaense. A presença de uma massa de ar frio e seca deixa o tempo estável nas diversas regiões, com baixa ou nenhuma cobertura de nuvens, o que favorece a formação de geadas, especialmente no centro-sul, sudoeste e sudeste do Paraná. Durante a tarde, as temperaturas se elevam, com marcas que devem ultrapassar a casa dos 20 graus nas faixas norte e noroeste, e o sol predomina em todo o estado. A temperatura mínima está prevista entre o oeste, centro-sul e região metropolitana de Curitiba com 0 grau. As máximas serão registradas no noroeste e norte com até 25 graus nos termômetros. No site do CIMEPAR, você encontra a previsão do tempo detalhada para cada município e região nos próximos 15 dias. Acesse www.cimepar.br.
5: Obrigado, Leonardo Furlan, trazendo as informações do tempo. Em Chopinzinho, 3 graus, a sensação térmica é de 2. Geou, teve registro aí, tem registro, né, de formação de geada em alguns pontos do município. A previsão é de um dia de tempo bom, com máxima não superando os 18 graus. Em Candói, a temperatura também é de 3 graus, sensação térmica um pouquinho menor, né? Geou aí também em alguns pontos do município. A máxima chega aos 19 graus hoje. Rio Bonito do Iguaçu, Saudade do Iguaçu, Sulina e Porto Barreiro, com temperatura de 4 graus, a sensação térmica é de 3, máxima de 19 prevista para hoje, com previsão de tempo bom. Em Foz do Jordão e Reserva do Iguaçu, os termômetros registram 3 graus, a sensação térmica é de 2 na manhã desta quarta-feira, 8 de julho. Informações do CIMEPAR.
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5: Agora 7:11 no horário de Brasília, 7:11. 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Cotação com dados do Deral Paraná. A saca do feijão carioca é cotada entre R$ 280 e R$ 320. Reais. Feijão preto variando de R$ 180 a R$ 210. Reais. O milho oscila de R$ 53 a R$ 56. Reais. Saca da soja entre R$ 117 e R$ 118. Reais. O trigo pH 78 com valores aí de R$ 70 a R$ 72. Reais. Erva mate em folha arroba R$ 20. Reais. Arroba do boi tem variação de R$ 342 a R$ 350. Vaca entre R$ 300 e R$ 310. O quilo do suíno tipo carne 4,65, tipo misto 3,95 e o tipo banha R$ 3,26. São informações do Deral Paraná.
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5: Agora são 7:13, 7:13. 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Informações do trânsito regional. Nas últimas horas, a Polícia Rodoviária Federal, ontem, lá em Nova Laranjeiras, às 9 horas da manhã, registrou o tombamento de um caminhão, de uma carreta, um caminhão container carregado com frango congelado. Acabou tombando no quilômetro 478 da 277 em Nova Laranjeiras. O motorista, um homem de 30 anos de idade, teve o braço direito amputado por conta deste acidente. Ele recebeu o atendimento, foi transportado ao hospital para os procedimentos, né? Infelizmente, acidente grave lá na região de Nova Laranjeiras ontem pela manhã. Tombamento desse caminhão container carregado com frango congelado deixou o motorista, lamentavelmente, né? Teve um dos braços, o braço direito amputado, né? Por conta deste acidente, lamentavelmente. Na BR-277 também, agora pela manhã, né, por volta aí das 6:30 da manhã, foi registrado incêndio em um caminhão bitrem carregado com soja, né, incendiou ali na região da ponte do Tapera, né, na região de Laranjeiras do Sul, né, infelizmente esse incidente agora pela manhã, incêndio que atingiu uma das carretas desse caminhão carregado com soja, né, infelizmente não há feridos, apenas os danos. O Corpo de Bombeiros foi acionado, a Polícia Rodoviária Federal e a EPR Iguaçu também informadas desta situação agora por volta das 6:30 da manhã, próximo da ponte do Tapera, na BR-277, região de Laranjeiras do Sul. Lá na PR-466, em Pitanga, ontem, 5:30 da tarde, teve um capotamento. O acidente envolveu um Corsa Classic. O ocupante do veículo, um homem de 34 anos, teve lesões leves. Foi encaminhado ao pronto atendimento lá de Pitanga. Na PR-170, na região de Guarapuava, ontem, 1:50 da tarde, incêndio, uma ambulância pertencente à prefeitura de Pinhão acabou incendiando, ficou, né, o veículo totalmente destruído pelo fogo. Felizmente, ninguém se feriu, mas houve aí o dano neste veículo, nesta ambulância de propriedade da prefeitura do Pinhão. As causas do incêndio não foram informadas pela Polícia Rodoviária Estadual, que esteve no local e acompanhou também o trabalho do Corpo de Bombeiros. Aqui na região sudoeste do Paraná, nas últimas horas também, alguns acidentes, alguns problemas aí em rodovias foram registrados, né? De acordo com as informações, a Polícia Rodoviária Estadual, ontem, às 4:50 da tarde, registrou uma queda de motocicleta aí na PR-280 em Palmas. Vítima, uma mulher de 40 anos, teve lesões leves, foi encaminhada ao pronto atendimento de Palmas para os procedimentos legais e cabíveis, né, para o atendimento hospitalar. Também na nossa região, nas últimas horas, lá em Ampere, PR-481, teve incêndio de um veículo ontem às 3:15 da tarde. A Polícia Rodoviária foi acionada, acionou também a Brigada Comunitária lá de Ampere por conta de um incêndio que atingiu e destruiu um veículo Fusca. Não houve vítimas, apenas os danos nesse veículo lá na PR-481. Informações do trânsito na nossa região.
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5: 7 horas agora, 17 minutos, 7:17, eleições 2026. O Instituto Paraná Pesquisas divulgou nesta terça-feira, dia 7, uma nova pesquisa de intenção de voto para o governo do Paraná nas eleições deste ano. O levantamento testou dois cenários para disputa ao Palácio Iguaçu, um deles com a participação do ex-prefeito de Curitiba, Rafael Greca, do MDB, e outro sem o nome do MDBista. A pesquisa também avaliou o índice de rejeição dos pré-candidatos. No primeiro cenário, o senador Sérgio Moro, do PL, aparece na liderança com 39,9% das intenções de voto. Em seguida, estão Requião Filho, do PDT, com 21,1% e Rafael Greca, do MDB, com 14,5%. Na sequência, aparecem Sandro Alex, do PSD, com 10,4%, Luiz França, do Missão, com 1,7% e Tony Garcia, do DC, com 1,5%. Os eleitores que disseram não saber ou não opinar somam 4,7%, enquanto 6,1% afirmaram que votariam em branco, nulo ou em nenhum dos candidatos. No segundo cenário, sem Rafael Greca, Sérgio Moro amplia a vantagem e registra 45,1% das intenções de voto. Requião Filho aparece com 24,7%, seguido por Sandro Alex com 13,1%. Luiz França soma 2,3% e Tony Garcia 1,9%. Os indecisos representam 5,2%, enquanto 7,7% responderam que votariam em branco, nulo ou em nenhum candidato. A pesquisa também mediu a rejeição aos pré-candidatos. Requião Filho lidera esse índice com 33,7%, seguido por Sérgio Moro com 25,3%. Na sequência, aparecem Rafael Greca com 14,3%, Tony Garcia 11%, Sandro Alex 10,1% e Luiz França com 7,5%. Outros 13,3% dos entrevistados não souberam ou preferiram não responder, enquanto 8,2% afirmaram que poderiam votar em qualquer um dos nomes apresentados. O levantamento foi realizado entre os dias 3 e 6 de julho, com 1.500 entrevistados em 55 municípios do Paraná. A margem de erro é de 2,6 pontos percentuais, com 95% de grau de confiança. A pesquisa foi contratada pelo Partido Liberal PL e está registrada na Justiça Eleitoral sob o número PR01166/2026. Mais uma pesquisa eleitoral divulgada para o governo do estado do Paraná. E falando em eleições ainda, a Justiça Eleitoral está iniciando aí os chamados dos mesários. Está começando a convocação dos mesários para que possam atuar aí nas eleições do próximo mês de outubro, Já tem se discutido aí as tratativas e está sendo iniciada então a nomeação dos mesários para as eleições do mês de outubro. O Gésio Passos tem mais informações direto da Rádio Nacional.
10: A Justiça Eleitoral começou nesta terça-feira a nomear os mesários que vão atuar nas eleições de 2026. Serão indicados os integrantes das mesas receptoras de votos e de apoio logístico ao pleito. Também será feita pela Justiça Eleitoral a convocação oficial por meio de carta, que irá detalhar a função a ser desempenhada pela pessoa que foi chamada, além de data e do local do treinamento e da eleição. As nomeações devem ser feitas por edital até 28 de agosto. Segundo a legislação, o mesário convocado pode alegar razões de impedimento até 5 dias depois de publicação do edital de nomeação. O convocado pode encaminhar pedido de dispensa ao juiz eleitoral, juntamente com a comprovação da impossibilidade de trabalhar. O pedido pode ser aceito ou não pela justiça. Quem atua como mesário nas eleições tem direito a 2 folgas para cada dia trabalhado e para cada dia de treinamento. Também é pago um auxílio alimentação de R$ 65,00 por turno de trabalho. Em concursos públicos, a participação nas eleições também é um critério de desempate. O convocado ainda pode pedir validação dessas horas como atividade extracurricular em universidades conveniadas com a Justiça Eleitoral. Qualquer eleitor pode se inscrever como voluntário para o trabalho nas eleições pelo aplicativo E-Título e pelos sites dos Tribunais Regionais Eleitorais. Da Rádio Nacional em Brasília, Gésio Passos.
5: Obrigado, Gésio, pelas informações. Informações aí da Justiça Eleitoral, que está iniciando a nomeação de mesários para as eleições deste ano de 2026. Agora são 7:23.
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5: 102, trazendo as informações, as atualizações até você, 7:25, manhã de quarta-feira, 8 de julho de 2026. Hoje tem bazar da Onquivida Chopinzinho. Bom dia, Beatriz Ferri, bom dia às voluntárias da Onquivida. O bazar acontece hoje ali ao lado da Brigada

0: desta quarta-feira, 7h26.
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0: Agora 7h27, bom dia para você que tá acordando agora, tá aí lavando o rosto, né? Se preparando para mais um dia de trabalho, se preparando para encarar o frio, tá gelado, né? Manhã gelada aqui em Chopinzinho, aqui na nossa região. Para quem vai para o trabalho, um bom dia de trabalho. Para quem já está no trabalho também, nosso bom dia, agradecimento pela sua companhia. Quem está no trabalho aí na atividade rural, né? Os agricultores, né? O pessoal da bovinocultura de leite, quem está ordenhando as vacas nesse momento, nos acompanhando, bom dia. Pessoal dos aviários, né? Os nossos avicultores aqui da região também, um bom dia. Para você que está em outros afazeres na área rural também, obrigado pela sua audiência, né? Não tem frio, não tem calor, não tem sol ou chuva, tem que ir, né? Tem que fazer, não tem outra saída, né? Goste ou não goste, mas os nossos agricultores são fortes, são determinados e estão aí sempre prontos, né, para trabalhar, e graças a esse trabalho é que temos o nosso alimento todos os dias na mesa, né, na mesa dos brasileiros. Por isso que precisamos respeitar e admirar sempre o trabalho dos nossos agricultores. Agora são 7h28, 7h28, e a BR-277 na região do Rio Tapera, aí na região de Laranjeiras do Sul, está liberada, né? Estrada, tráfego liberado para o trânsito sem qualquer restrição, né? Nós tivemos agora há cerca de uma hora um incêndio aí numa carreta carregada com soja, mas a situação já foi controlada, bombeiros já estiveram lá no local, a EPR Iguaçu também, então tudo resolvido. Pessoal que está na 277 aí pode viajar tranquilo, que não há nenhuma restrição relacionada ao tráfego nesta manhã. Ainda falando da região de Laranjeiras do Sul, foi identificada ontem, né, a mulher que morreu atropelada na noite da segunda-feira ali na PR-158, na saída de Laranjeiras do Sul para o município de Rio Bonito. Teve um atropelamento e a vítima deste atropelamento, que não portava documentos lá na hora, ela foi identificada, né? Anair Galvão é a vítima fatal, infelizmente, né? Deste atropelamento que ocorreu na noite da última segunda-feira ali na PR-158 em Laranjeiras do Sul. A Polícia Civil está trabalhando aí para identificar quem foi o responsável por este atropelamento, visto que lá na hora não havia nenhum veículo, né? Não foi localizado, encontrado nenhum veículo, né, envolvido neste atropelamento em que foi vítima fatal Anair Galvão. Agora são 7h29, 7h29, já eu tô de volta com mais notícia, com mais informação na sua manhã gelada de quarta-feira, 8 de julho.
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6: 7:34. Bom dia. Estamos de volta com o Revista 102. Eu falei há pouco aí do pessoal que tá na ordenha, né? Tá tirando o leite nesta manhã e já se acusou aqui, já se manifestou, né? Recebo a mensagem do Anderson Kish, aí da comunidade de Santa Marta em Candói, tá na lida, né? Inclusive mandou a foto aqui, né? Branquinho de geada por lá e ele e a família, né? Na lida aí, ordenhando as vacas nesta manhã de quarta-feira. Não tem o que fazer, né, Anderson? Não tem o que fazer, né? Mesmo com frio, geada, não tendo geada aí, tem que ir pra lida, né? Não tem outra alternativa. Um abraço a você e a toda a família. 7:34, 7:34, e a Polícia Militar cumpriu o mandado de prisão ontem em Mangueirinha. Um homem procurado pela justiça foi preso ontem às 16h30 na rua Valêncio Dias, na área central da cidade. Policiais estavam aí em fiscalização quando abordaram um homem que estava na via pública e constataram que ele tinha mandado de prisão em aberto, expedido aí pela Justiça de Mangueirinha por crime de furto. Após cumprimento do mandado, o mesmo foi conduzido até a cadeia pública de Pato Branco, onde permanece recolhido à disposição da Justiça, né? Foi constatado aí, portanto, esse fato ontem em Mangueirinha. Homem procurado pela Justiça é detido pela Polícia Militar, já está devidamente à disposição aí da Justiça da comarca de Mangueirinha, já está recolhido à cadeia pública lá em Pato Branco. Na região de Francisco Beltrão, a segurança pública teve aí um período de calmaria nas últimas horas, apenas um fato registrado lá em Francisco Beltrão, caso de lesão corporal ontem às 19h no bairro Industrial, onde foi vítima uma criança de 3 anos de idade, né? A Polícia Militar atendeu esta ocorrência, né? A equipe foi acionada, onde a mãe da criança informou os policiais que tomou conhecimento do fato após a repercussão de um vídeo em redes sociais. Imagens gravadas no último domingo, dia 5, mostram um momento em que o pai da criança acabou aí desferindo um golpe contra o rosto da filhinha em via pública. No momento do ocorrido, as crianças, né, uma de 3, outra de 5 anos, estavam sob responsabilidade dele. Aí a mãe tomou conhecimento e acionou ontem a Polícia Militar, porque ela viu um vídeo. onde o pai agredia principalmente essa criancinha, a menor de 3 aninhos. Polícia Militar identificou os envolvidos no caso e o autor da agressão, ele não foi localizado no endereço durante o atendimento da ocorrência. Foi confeccionado então o boletim e encaminhado à Polícia Civil, que vai tomar agora as medidas legais e cabíveis, né? O pai acabou agredindo as crianças aí na rua e alguém filmou, né? Alguém registrou esse momento da agressão. Ontem o fato foi denunciado à Polícia Militar e já repassado para a Polícia Civil lá de Francisco Beltrão. Como ele não foi localizado, a Polícia Civil agora vai dar sequência aí aos trâmites para responsabilizar esse pai a fim das agressões por ele praticadas em via pública lá em Francisco Beltrão. 7:37.
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6: Seguimos por aqui com o Revista 102, 7:37. Eu confirmo a hora para você. Está acontecendo em Chopinzinho o Bazar da Pastoral da Solidariedade em parceria com a Missão SOS Vida. Esse bazar, ele é realizado no Centro Comunitário São Francisco de Assis. Eu estive por lá ontem e conversei com uma das integrantes da Pastoral da Solidariedade. Os detalhes, a entrevista completa, você confere agora. Começou nesta terça-feira e segue até a próxima sexta-feira, né? O Bazar da Pastoral da Solidariedade da Paróquia São Francisco de Assis. Esse bazar que já é tradicional, tem roupas, calçados e que atende a comunidade de um modo geral. Está acontecendo no Salão do Meio, aqui do Centro Comunitário São Francisco de Assis, de Chopinzinho. Estou aqui com a Beloni Beluz, que é uma das integrantes, né, da Pastoral da Solidariedade, que juntamente com muitos outros voluntários, integrantes da Pastoral, está aqui atendendo a comunidade. E mais uma vez o bazar com um número muito grande de roupas, de calçados, para atender toda a comunidade, né, Beloni?
7: Então, muitas peças, e essa vez, juntamente com o pessoal lá do SOS Vida, a gente fez uma parceria com eles, né? A paróquia fez uma parceria. Estamos trabalhando já durante a semana, a gente trabalhou, montou e estamos aí hoje vendendo.
6: Pelo que a gente percebe, o movimento tem sido movimento contínuo, né?
7: Sim, desde a manhã, sempre, assim, sempre tem aquele movimento, a gente pode dizer, bom. E o pessoal está saindo satisfeito, muita roupa boa, muitas peças boas. É lógico que tem que vir com tempo e paciência, porque é muitas peças, então às vezes se torna até difícil de você separar o que você quer ou o que você precisa.
6: Você arrisca em nos dizer quantas peças de roupas tem aqui, Velani?
7: Olha, não faço nem ideia, assim, um número X, mas eu acho que pelo que a gente montou, assim, tinha mais de 5 mil peças.
6: É muita roupa, né?
7: É muita peça, muita roupa.
6: Inclusive, nós estamos agora nesses dias mais frios e eu percebi que tem muita roupa de inverno aqui disponível, né?
7: Exatamente. A gente focou mais no inverno pelo fato de ser a estação do inverno, né? Então, tem muita roupa de inverno, muita. Claro, temos em verão, que criança... jeans, mas é bastante inverno.
6: Tem adulto, infantil, masculino, feminino, para toda a família, né?
7: Com certeza, adulto, infantil, feminino, masculino. Masculino às vezes menos peça, mas sempre tem. É só ter paciência para procurar, escolher e separar.
6: Inclusive tem roupa aqui, tem peças de roupas que são novas, né? Que foram doadas por lojas, né?
7: Exatamente, nós temos peças com etiqueta ou então seminovas que as lojas, assim, doam, né, fazem a doação deles, a gente separa e daí elas têm um precinho, assim, um pouquinho a mais, mas é tudo dentro de um valor acessível.
6: O preço, ele começa de quanto e vai até quanto?
7: Nós temos peças de R$1, que é roupa de bebê, R$2, R$3, R$5, R$10 e R$15.
6: Mais caro é R$15.
7: Mais caro é R$15, mas são peças bem boas, bem, assim, na hora de separar, é feito, assim, uma seleção muito boa para colocar nesse valor.
8: Bom, para quem não sabe, o trabalho de vocês, ele não é só nos dias do bazar. Vocês trabalham aí praticamente quase que todos os dias para separar, para receber, tudo isso?
7: Exatamente. Nós da Pastoral temos, uma vez por mês, a gente separa tudo o que vem durante o mês. E daí faz a seleção dessas roupas, assim, das peças um pouco melhores. E agora que o pessoal lá do SOS Vida, eles já separaram lá embaixo e trouxeram para cá. E aqui a gente fez mais uma seleção para deixar só as coisas melhores, né?
8: A expectativa é vender quanto disso aqui, Belani?
7: Olha, nós queremos que sexta tarde esteja essas mesas, assim, praticamente vazias, né? E o pessoal vai trazer mais peças amanhã, eles vão trazer mais coisas.
8: Vai ser renovado?
7: Vai, sim.
8: Começa 8 da manhã até as 6 da tarde,
7: até
8: né?
7: Até as 6 da tarde e a gente não fecha para o almoço.
8: Então, para quem trabalha, pode vir no horário do almoço.
7: Exatamente. Estamos aí para servir todo mundo.
8: O pessoal pede para a gente, Belani, pagamento. Só em dinheiro? Como é que a Pastoral recebe?
7: Nós temos PIX e dinheiro.
8: Uhum. É facilitado.
7: Com certeza.
8: Certo, Belani, obrigado, né, por nos receber, por falar dessa ação tão importante. A gente sabe que todo recurso aqui ele é revertido, né, em prol dos trabalhos da Pastoral, agora também, nessa ocasião, em prol da missão SOS Vida. E eu queria dizer que você pode contar conosco, né, a Pastoral pode contar conosco sempre.
7: Nós que agradecemos a você, Evandro, que a gente sempre está chamando para você fazer divulgar, né? E agradecemos assim também as pessoas que fazem a doação, porque nós só fizemos o bazar porque nós temos doação, né?
8: Nada que é comprado, né?
7: Não,
8: até
7: não.
8: É doação, é a participação da comunidade,
7: exatamente,
8: né?
7: Exatamente. O pessoal faz a doação, a gente faz o trabalho voluntário e nós temos uma equipe maravilhosa que é só dar um alôzinho lá no grupo que elas aparecem aqui para a gente separar e organizar.
8: Certo, obrigado mais uma vez, né, Belani Beluz, que é uma das integrantes da Pastoral da Solidariedade da Paróquia São Francisco de Assis, aqui de Chopinzinho. Bazar acontecendo com roupas, calçados, adulto, infantil, masculino, feminino. Tem roupas de verão, roupas de inverno, com precinhos, né? O preço começa de R$1 e vai até R$15. Então, super acessível aí. Você pode vestir a sua família toda com R$100, R$200. Você faz uma compra imensa, né? Veste aí toda a sua família e ajuda também ao trabalho, né, as ações da Pastoral da Solidariedade e da missão SOS Vida. Então, até sexta-feira, dia 10, das 8 da manhã às 6 horas da tarde, no Salão do Meio, né, do Centro Comunitário São Francisco de Assis, o bazar está acontecendo.
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6: Agora são 7:44, 7:44, revista um oferecimento do Mercado Salvador. 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
6: 7:46, pelo horário de Brasília, 7:46. Na região de Guarapuava, o setor de segurança nas últimas horas foi aparentemente tranquilo. Fato que mais chama atenção foi lá em Guarapuava. Ontem, 6:15, no bairro Industrial, a Polícia Militar foi informada de uma situação de ameaça e disparo de arma de fogo onde uma mulher de 35 anos relatou para a polícia que após uma briga envolvendo duas estudantes na escola, os pais de uma delas foram até a residência para tirar satisfação. Durante a discussão, um dos envolvidos sacou uma pistola e efetuou um disparo em direção à vítima, felizmente sem atingi-la. No local foi localizado um estojo de munição calibre 9mm que foi apreendido e encaminhado para a polícia civil. Os suspeitos fugiram em um veículo de cor preta antes da chegada das equipes policiais. Foram realizadas buscas, porém ninguém localizado. Vítima foi orientado, caso repassado à polícia civil. Tensa briguinha das coleguinhas, né? Terminou com disparo de arma de fogo, e isso lá em Guarapuava, ontem no bairro Industrial. Os pais tomaram as dores aí da menina, foram na casa da colega e deu essa confusão toda que vai ser resolvida agora pela Polícia Civil. Em Laranjeiras do Sul, ontem, bairro Industrial, a Polícia Militar, no bairro São Francisco, né? Em Laranjeiras, ontem, 5h30 da tarde, Polícia Militar localizou um homem, constatou que ele estava com mandado de prisão em aberto. Este foi conduzido à cadeia pública local, onde permanece à disposição da justiça. À 1h50 da madrugada de hoje, teve detenção por tráfico de drogas em Laranjeiras do Sul, na rodoviária municipal. Durante a operação, a Polícia Militar abordou um ônibus que faz o itinerário Foz do Iguaçu a Ponta Grossa, em busca do compartimento de bagagens. Nada de ilícito foi localizado. Entretanto, durante conversa com os passageiros, um homem apresentou comportamento suspeito, tentando esconder sua mochila, né, e não sabia informar aí com precisão o motivo da viagem, circunstância que levou a polícia a fazer uma averiguação minuciosa, sendo então localizado na sua mochila 3 tabletes de cocaína, pesando aí 3,350 kg, né? 3,350 kg de cocaína apreendidos aí na rodoviária municipal de Laranjeiras do Sul durante a operação na madrugada de hoje, né? O homem foi detido e levado até a 2ª Subdivisão Policial, sendo autuado em flagrante pelo crime de tráfico de drogas. Estava com mais de 3 quilos de cocaína. Em Rio Bonito do Iguaçu, ontem, 9h30 da manhã, no centro, a Polícia Militar foi chamada e acionada por um homem de 59 anos, o qual informou que a filha estaria apresentando comportamento agressivo na residência e danificou pertences lá na propriedade. No local foi identificada a filha, né, a mulher, sendo constatado que ela tinha danificado um rádio portátil, né, fato por ela confirmado, alegando ter ocorrido isso em um momento de fúria. Por conta dos fatos, o pai foi devidamente orientado quanto à possibilidade de representação criminal por crime de dano. No entanto, ele optou por não representar, solicitou apenas que a filha se retirasse da residência. Ela então acatou o pedido. Os envolvidos foram orientados. Ontem à noite, às 9h40, também em Rio Bonito do Iguaçu, a Polícia Militar foi acionada aí por um jovem de 20 anos. Ele disse que estava sendo ameaçado pelo atual, né, companheiro da sua ex-mulher, conhecido lá no local. Em contato com o mesmo, este informou que o autor das ameaças estaria portando uma arma de fogo e encaminhando mensagens por meio do aplicativo WhatsApp, nas quais proferia ameaças de morte contra ele e a esposa. Relatou ainda que o suspeito estaria utilizando um veículo Golf de cor prata. Com essas informações, a polícia realizou aí buscas, realizou diligências com o objetivo de localizar o autor das ameaças, porém este não foi localizado. A vítima, né, esse rapaz de 20 anos, foi orientado pela Polícia Militar quanto aos procedimentos. 10 minutos faltando para as 8, em instantes tem mais notícia aqui na nossa FM. Fique ligado.
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4: 7:53, 7:53, estamos de volta com o Revista 102. Motorista e passageiros são presos com 3 quilos de maconha na PR-280, né? Dois homens foram presos na noite desta terça-feira por tráfico de drogas durante uma abordagem da Polícia Rodoviária Estadual na rodovia PRC-280 em Mariópolis, aqui no sudoeste do Paraná. A equipe realizava uma operação de fiscalização no quilômetro 205 da rodovia quando abordou um Corsa com placas de Palmas que seguia em direção ao município. Durante a abordagem, os policiais perceberam o odor característico de maconha vindo do interior do veículo, além de constatar nervosismo apresentado pelo passageiro. Por conta da situação, foi realizada uma busca no carro. No assoalho, ao lado do passageiro, os policiais localizaram uma caixa de sapatos contendo 4 pacotes de maconha. Após a pesagem, a droga totalizou 3 quilos. O motorista e o passageiro, ambos receberam voz de prisão e foram encaminhados à central de flagrantes da Polícia Civil, sendo autuados por crime de tráfico de drogas. Né? Mais uma apreensão feita pela Polícia Rodoviária Estadual aqui no sudoeste do Paraná. 7:55.
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4: Revista 102, registrando aqui participação dos ouvintes do Revista pelo WhatsApp. Pessoal relatando aqui, repassando algumas informações. Bom dia para o Curpel, né, que está no trecho, está na rodovia. Bom dia para o William Safraider, aí em Rio Bonito do Iguaçu, né, está na escuta, indo para a Lida do Leite, na comunidade Água do Boi, é Porto Barreiro, né? Porto Barreiro, não Rio Bonito, ali na comunidade Água do Boi, no Porto Barreiro, o William e a dona Elides Safraider, né? Um bom dia para a família Safraider aí do Porto Barreiro, na comunidade Água do Boi, nos acompanhando. Bom dia também para Alice Longo, né? Alice mandou um áudio aqui, já vou ver o seu áudio, tá, Alice? E o seu Bermayer também está em saudade do Iguaçu, nos acompanhando. Bom dia aí pro Carlos, né? O Carlão em Sulina, Nércio Gonçalves, Alto Cachoeira, Candói, bom dia. O Vinícius, né? O Vinícius mandou pra gente aqui, menos 1 grau ali na temperatura ali na rua 14 de dezembro, ali próximo ao Correio, né? Na SS Motos, né? Temperatura aí, tá gelado por lá, né, Vinícius? Gelado nesse comecinho de manhã. Tem mais aqui um registro, né, do nosso ouvinte, o Ivonei Pereira. Ivonei está em deslocamento aí para Rio Bonito do Iguaçu, registrando neblina, né? Muita neblina ali no trecho de Saudade do Iguaçu a Rio Bonito. Quando tem neblina, não forma geada, né? Neblina aí que prejudica a visibilidade dos motoristas nesse comecinho de manhã, ali na rodovia, na PR-158, entre Saudade do Iguaçu e Rio Bonito. Fica a dica aí, quem for se utilizar desse trecho, redobrar a atenção, redobrar os cuidados. Agora, faltando 4 minutos para as 8:00 da manhã, 4 para as 8, prazo para vacinação contra o HPV em jovens de 15 a 19 anos é ampliado até dezembro. Detalhes você confere na reportagem.
5: O Prazo para vacinação contra o HPV em jovens de 15 a 19 anos foi ampliado pelo Ministério da Saúde até 31 de dezembro. A campanha, iniciada em maio, tinha como prazo final o mês de junho, mas vai seguir até o fim do ano para ampliar a proteção da faixa etária. A SESA, Secretaria de Estado da Saúde, recomenda aos que ainda não se vacinaram que procurem uma unidade básica de saúde. A vacina em dose única, importante para jovens de ambos os sexos e essencial na prevenção do câncer do colo do útero, vulva, pênis, ânus e orofaringe. A SESA faz a vacinação para crianças e adolescentes de 9 a 14 anos e tem doses extras para 15 a 19 anos para ampliar a proteção. Entre 2025 e 2026, no Brasil, foram aplicadas mais de 287 mil doses em adolescentes de 15 a 19 anos de ambos os sexos. Os cânceres causados por HPV provocaram cerca de 7.500 mortes e 29 mil hospitalizações no Brasil em 2025. Os dados fazem parte de um estudo publicado na revista científica em língua inglesa Vacinas Humanas e Imunoterapêuticos, que analisou dados oficiais do Ministério da Saúde e foram divulgados pela Agência Brasil. Entre os tipos de cânceres provocados pelo HPV, o de colo de útero é o mais comum. Conforme dados do Ministério da Saúde, ele é o quarto de maior incidência entre o sexo feminino e está entre os cinco mais letais. No Paraná, em 2025, o índice de imunização para meninas entre 9 e 14 anos foi de 98% e para meninos chegou a 91%, superando assim a meta de 90% preconizada pelo Ministério da Saúde. Em 2026, a cobertura vacinal no Paraná está em 89% em ambos os sexos. No Brasil, a cobertura está em 81%. A meta da Organização Mundial de Saúde é eliminar o câncer de colo de útero como problema de saúde pública até 2030. A estratégia é ampliar a vacinação através de campanhas massivas para que crianças e adolescentes sejam vacinados contra o HPV, além do rastreamento e tratamento como prevenção secundária. O HPV é transmitido por meio do contato pele a pele, mas é mais comumente transmitido por meio de sexo vaginal, anal ou oral com uma pessoa que tenha o vírus. A infecção do trato anogenital pelo HPV é a infecção sexualmente transmissível mais comum em todo o mundo. Repórter Gabriel Ramos.
4: Obrigado, Gabriel, pelas informações. Agora 7h59. Bom dia.
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4: Agora 8 horas com pontualidade, eu volto já já com a sequência de notícias com os últimos fatos desta manhã. Fique ligado.
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4: Retornando aqui com o Revista 102, 8:05. Quero agradecer aqui os nossos ouvintes, né? Que também fazem parte do nosso jornalismo com informações. Bom dia pro Curpel. Curpel repassando aqui uma informação, mais uma carreta aí incendiada ali na região do restaurante Três Fronteiras, ali também na região de Laranjeiras do Sul, né? Próximo de Laranjeiras do Sul, mais um caminhão, uma carreta aí, container também, com problemas, incendiada agora pela manhã, né? Hoje é o dia, infelizmente, aí dos incêndios em caminhões, né? Dois casos ali na 277, poucos quilômetros, né? Um incêndio do outro, né? Nós tivemos aí 6:30 da manhã, incêndio numa carreta carregada de soja, agora é o relato aí do nosso ouvinte, o Curpo, que tá no trecho, tá lá na 277 e passou por esse local ali próximo ao restaurante Três Fronteiras e registrou também mais esse incêndio em carreta, né? Obrigado pela informação, nossos ouvintes que vão nos atualizando, né? E a gente assim compartilha com você que nos acompanha. O Eugênio está nos acompanhando, bom dia Eugênio, obrigado pela audiência, também quero registrar aqui, audiência da dona Alice Longo, ali na comunidade da Santa Inês. Dona Alice disse que eu falei aqui dos agricultores, né, em geral, dos avicultores, do pessoal do leite e esqueci dos suinocultores, né? Então vamos lembrar aqui, lembrando também dos suinocultores, inclusive ali na região da Santa Inês, né? São milhares e milhares de suínos que são criados, produzidos aí todos os anos, né, dona Alice? Vamos lembrar então, e um abraço para os suinocultores, não só da região da Santa Inês, né, mas de todos os suinocultores que nos ouvem, nos acompanham em municípios aqui da nossa região, né? Fica aí o registro também através da mensagem da dona Alice Longo, que nos acompanha na comunidade de Santa Inês. 8:07 agora, e o Senado Federal aprova a transferência automática da pensão alimentícia. Detalhes, informações com o repórter Gésio Passos.
15: A CESA, Secretaria de Estado da Saúde, recomenda aos que ainda não...
16: que a pensão alimentícia seja transferida automaticamente para a conta do beneficiário, sem que haja necessidade de pedidos judiciais em caso de inadimplência. Pela proposta, o pedido de transferência automática mensal pode ser feito em qualquer fase do cumprimento de sentença judicial. Os bancos devem realizar as transferências em datas definidas pela Justiça. Caso não haja saldo suficiente na conta do devedor, os recursos serão congelados até o limite do valor da prestação em atraso. A medida também poderá alcançar ativos financeiros de empresário individual, mesmo quando vinculado à atividade empresarial. A matéria segue para a sanção presidencial. Outra proposta aprovada nesta terça foi a que aumenta as penas para diversos crimes sexuais contra crianças e adolescentes. Uma das novidades é o agravante para o uso de inteligência artificial. A pena para quem adquire e armazena material fruto de violência sexual passa a ser de 3 a 6 anos de prisão mais multa. A proposta ainda cria a ronda virtual, que poderá ser feita pelas polícias para coletar arquivos relacionados a crimes sexuais contra menores em ambientes virtuais sem ordem judicial prévia. O texto também vai para a sanção presidencial. Da Rádio Nacional em Brasília, Gésio Passos.
4: Dado o recado, obrigado, Gésio. 8:09 agora, alunos da rede estadual de educação entram em férias, o recesso de julho, agora na próxima segunda-feira, e voltam aos bancos escolares no dia 27, né? Terão um período aí, 2 semanas de descanso na rede privada de educação também, né? Também teremos aí o recesso agora a partir dessa próxima segunda-feira, né? Como segue o calendário escolar. Então os alunos, né, vão poder descansar, aproveitar, né, viajar, alguns ajudar os pais, né, em casa, quem é da agricultura principalmente, vai ter essa opção aí de ajudar os pais nesses dias de férias, né? De recesso escolar, que começa agora, na próxima segunda-feira, e o retorno é previsto para o dia 27 de julho, né? Dia 27 voltam aí os alunos aos bancos escolares. Um excelente dia para você que nos acompanha. Temos aqui informação do CIMEPAR em relação às temperaturas, né? Antes da gente concluir por aqui, informações do CIMEPAR em relação à chuva e as temperaturas, temperaturas aí registradas hoje, né? Segundo o CIMEPAR, aqui na região sudoeste, Francisco Beltrão teve temperatura quase negativou, né? Quase tivemos temperaturas negativas em Guarapuava, lá no distrito do Entre Rios, a temperatura foi menor aí que 1 grau, né? Mas não foi negativa. Só para o registro aqui, Palmas, região aí do Horizonte, né? Temperatura de 1 grau negativo em Palmas, 1 grau negativo nesta manhã, segundo as informações do CIMEPAR, né? Com formação de geada em muitos pontos, em muitos locais aí da nossa região. 8:10, obrigado pela audiência, obrigado pela sua companhia. O Revista volta amanhã às 7 horas da manhã aqui na nossa FM. Eu volto durante a programação com informações, logo mais 12:40 trazendo notícias da segurança e à noite 7 horas no Companhia de Amigos. A seguir tem programa Bom Dia Gente, hoje com a apresentação de João da Rosa. Um abraço a todos, uma excelente quarta-feira.
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Muito bem, 8:15, 8:15, alô você, bom dia você que estava aí com o Evandro Artuzzi com as notícias aqui da nossa FM, notícias da nossa cidade, da nossa região. Estamos chegando com Bom Dia Gente, muito prazer, eu sou João da Rosa, a partir de agora até as 10 da manhã, substituindo aí a Pâmela Fernanda, que amanhã estará novamente aqui com vocês, tá bom, gente? Valendo a sua participação, 469-8413-4946, manda aí a sua indicação musical e a gente vai atender você com todo carinho, tá bom? Desejo a você uma ótima e linda quarta-feira a todos vocês. A temperatura na casa dos 5 graus aqui na Frei Veraldo e, claro, clima friozinho, né? É, hoje tinha aquela jada, né? É uma jada meia, que antigamente falava jada preta, né? Não aparece muito, né? Mas tem jada assim, né? Um abraço pra você, então, de toda a região. Vamos juntos até às 10 aqui na nossa FM 102,9.

0: Maravilha, gente, fechando a primeira sequência do nosso Bom Dia, gente, César Menotti e Fabiano.
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0: É a nossa FM, 8:23.
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8h30. Bom dia, gente. 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

Pega, gente, mais um é que você ouviu aí com Jorge Matheus aqui no nosso Bom Dia, gente. 8:36, um abraço aí pra borracharia do Dammer, lá em Mangueirinha, né? Mandando aqui a foto da Jada, lá tá branquinha a Jada, né? Oh, coisa linda, né? Um abraço pessoal lá de Mangueirinha, pessoal de toda a região participando também. O Celso Antônio Moraes participando da programação também, a Clarice Blank, né? Homenageando aí os seus filhos, né? O Matheus, que está de aniversário dia 8, e Tiago dia 15, né? E a Isaura dia 7 de julho, né? Estarão então de aniversário este mês, é, ama muito eles. Um abraço aí então de toda a equipe, parabéns aí pra vocês aí, os pessoal da família Blank, né? Ligadinhos na programação, obrigado mesmo, tá bom? Gente, 8:36, pessoal, pode mandar aí a sua indicação, 469-8413-4946, aqui é a nossa FM, vamos de mais sucesso? Claro, Leonardo, é sucesso, você ouve aqui.

0: Maravilha, gente. Leonardo, por causa dela. Aqui, mais um sucesso que você ouviu no Bom Dia, gente.
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0: 8:41.
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0: Confirmando 8:41, quarta-feira detona preços do Super Mercosul de Shoppingzinho. 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
5: 8:47, indicadores econômico. Dólar turismo 5,36, dólar comercial 5,15, euro 5,88, libra 6,90.
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É a nossa FM, 8 horas e 47 minutos. Vamos juntos até as 10 da manhã. Eu, João da Rosa, fazendo companhia pra você hoje, quarta-feira, 8 de julho. Bom dia.

0: Maravilha, gente, você curtiu Fred e Fabrício aqui na programação, na indicação aí da Rosenilda Santos, lá de Três Palmeiras, Candóia, ligadinha aqui na programação da nossa FM. Obrigado, hein, gente? Um abraço pessoal de Pato Branco também participando aqui, um abraço também lá pro pessoal de Candóia, alô Candóia.
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0: 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Gente, quero mandar um abraço então lá pro Leodemar, lá em Candói também, tá ligadinho? Alô, Candói, aquele abraço, né? Pedindo Eduardo Costa, na sequência a gente já vai atender você. Pessoal lá de Pato Branco também que está participando, a Marlisa de Almeida, né? Pedindo aí Nando Moreno também. Pessoal lá de Mangueirinha, alô Mangueirinha, coisa boa, bom demais, hein, gente? Saber que vocês estão ligadinhos aqui na 102,9. E o sucesso não para, 8:53, bom dia!

0: Paula Fernandes, fechando mais uma sequência aqui do nosso Bom Dia, Gente.
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0: Nossa FM. 8:56, 8:56. 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
0: 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Tá bom, gente? 9 horas, e o sucesso agora continua aqui na 102,9. Chitãozinho e Chororó, participação do Traia Véia.
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0: Maravilha, aí você curtiu Fred e Fabrício aqui na programação da nossa FM. E lembrando que nós vamos juntos até as 10h30, até as 10, né? Que é o nosso bom dia, gente. 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Gente, 9h15, intervalinho, já eu retorno com muito mais sucesso pra você. Manda aí a sua indicação, manda aí da onde você está mandando a sua mensagem pra gente fazer aquele registro esperto aqui, tá bom? Intervalinho, já eu retorno aqui com muito mais sucesso pra você.
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0: 9h15, 9h15, quarta-feira detona preços do Supermercosul de Shoppingzinho. 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
10: Hoje a nossa receita da ouvinte é um arroz doce e cremoso. 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Vamos lá para os ingredientes, anota aí. 1,5 xícara de arroz, 2,5 xícaras de água, 5 xícaras de leite, 2 colheres de baunilha, 1 lata de leite condensado, 1 lata de creme de leite, açúcar a gosto, canela em pó ou em lascas. Modo de preparo. Coloque a água, o arroz e a canela e deixe ferver até secar a água. Após, coloque o leite, a baunilha, o açúcar e o leite condensado, mexendo sempre. Deixe ferver por 15 minutos e coloque o creme de leite e mexa bem. Ferva por mais 5 minutos e pronto! Polvilhe com canela, fica uma delícia! Pode ser servido quente ou frio. 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
11: Nove horas, 36 minutos, 9:36. 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
0: Maravilha, gente! Bom dia para você de toda a região que está ligadinha 102,9, entre as mais potentes do estado do nosso querido Paraná, ouvida em mais de 100 municípios. Essa é a nossa FM, 50 mil watts de potência, né? Um abraço para todos vocês que estão sempre ligadinhos aqui na programação. Você que está viajando, usando a carona, gente, muito obrigado pelo carinho da sua audiência. Você que está ouvindo pela internet também, né? Obrigado. Também você que está aí trabalhando, né? Curtindo a programação da nossa. Você que está descansando, um abraço aí para as nossas amigas dona de casa, né? Ligadinhas aí, fazendo seu serviço, seu trabalho, curtindo aí a nossa FM. Chegando a indicação do ouvinte, pessoal mandando áudio, participando da programação. Bom dia!
2: Bom dia, João Dalos. Estou acompanhando o programa Bom Dia, Gente, pela nossa FM. Se puder tocar a música, Zezé de Camargo, Luciano, Rédeas do Possante. Porque tá na nossa, tá bom demais. Um grande abraço, meu amigo João da Rosa.

0: 9:41. 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

Mais um sucesso que você curtiu aqui na programação da Líder de Audiência. É a nossa FM, 9:53, 9:53, e atenção, vendas liberadas, vem aí o show que vai contagiar Shoppingzinho e toda a região, Alexandre Pires com a sua turnê Pagonejo Bom, é isso mesmo, Pagonejo Bom, é uma super festa e inclusive terá mais atrações nesse evento e claro, serão mais de 2 horas e meia de show somente do Alexandre Pires. 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Gente, quero agradecer a cada um de vocês pelo carinho da sua audiência, pelo carinho da sua preferência. Amanhã, Pâmela Fernanda estará novamente aqui com vocês, comandando aqui o Bom Dia, Gente, né? Um abraço e na sequência vem ele, Everaldo Cândido. É, Everaldo Cândido na sequência com a programação aqui da nossa FM. Um abraço a todos vocês, vou deixando a última do Alexandre Pires. É, e para você com a participação do Daniel, ele que estarão aqui então, Alexandre Pires, que estará aqui em Shoppingzinho, né? Alexandre Pires estará em Shoppingzinho então no dia 4 de setembro. Valeu, gente, um abraço.

0: caso.
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0: Eu não quero saber mais de fofoca.
2: Não pega. Hã? Acabou? Ah. Acabou. Mas amanhã tem mais. Bom dia, gente. Pra começar. Muito bem o seu dia.
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0: Estamos chegando.
1: E você também pode chegar. É, você que está aí acompanhando a nossa programação desde as primeiras horas aí da madrugada. Obrigado pelo carinho, viu, gente? Obrigado pela audiência. Começamos aqui mais um líder em audiência. É o Manhã 102, que está no ar aqui na mais ouvida, na mais comentada. Estamos chegando no pé do eito para fazer direito. Sempre feliz e contente, com Deus na frente, sempre e sem medo de nada, né, gente? Que maravilha. Manhã fria, quarta-feira, 8 de julho. Nesse momento, 11 graus aqui no Alto da Frei Everaldo. Um dia ensolarado, um dia bonito e vamos que vamos, né? Vamos pra cima, né, gente? Vamos pra cima sem medo de ser feliz. Até pertinho do meio-dia, nós vamos que vamos, colados, juntos e misturados aqui na nossa FM.
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1: Ó, princesa, Maiara e Maraíza. E o Amadão Batista, é pra começar a quarta-feira, 102, tá na nossa, tá bom demais.

0: Eita, Zé Neto e Cristiano. Fama de louco. Eita, coisa de doido, né? Um abraço pro neguinho aí, o Orvelino da Silva. Tava no ginásio ontem, né? Foi ver lá a Selva, a vitória da Selva aí no Joaçaba, né? Frio ontem, né, neguinho? Mãe Santíssima, né? Tá de tremer os queixos aí. Abraço, meu amigo. Obrigado pela sintonia. Tem ouvinte chamando a gente aqui? Vamos conferir.
1: Bom dia.
0: Bom dia.
1: Aqui é a Elis Cristina Eduardo Gonçalves, saudade do Iguaçu.
0: Fala queria comigo.
1: Queria que você tocasse a música Chapeludo.
0: Chapeludo.
1: Tá na nossa, tá bom demais. Tamo em roda do fogão, na lenha.
0: É o jeito, né, minha amiga? Não tem jeito, né? Com esse frio que tá aí, né? Um abraço, saudades do Iguaçu, obrigado pela audiência. Quem mais tá com a gente? Leonir Delgado, tá confirmando a audiência na programação. O Laudelino, Coronel Vivida, um abraço. A Cleusa Vez também confirmando a audiência na programação, né? Manda música pra nós aqui, Alessandra Tainara da Silva, que está completando 13 anos hoje. Denair e Tarciso Barra Grande, parabéns, Alessandra Tainara da Silva, completando mais um ano de vida hoje. Deus abençoe, saúde, paz, prosperidade, vida longa e farta.
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Eita, Rio Negro e Solimões, Nando Moreno na programação Manhã 102 da nossa. Gente, é o seguinte, domingo tem almoço do no núcleo de ensino do Bugre, tá bom? E eu tenho aqui uma ficha pro almoço. Você quer participar desse almoço aí? Então você faz o seguinte, manda o seu nome completo para participar do sorteio, tá legal? É domingo agora, almoço na comunidade do Bugre e você é o nosso convidado, tá legal? Vamos de modão, William Wesley. Amigo.

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1: 10:29. 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Tá no Manhã 102, tá com Everaldo Cândido.
0: Tá bom demais.
1: Aô, potência. Alô, Esquito, abraço, abençoado, quarta-feira pro amigo. Alô, Rosenilda, no Candói, lá em Três Palmeiras, um abraço, bom dia.

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0: Valéria Barros na programação Nossa FM. Aí é a moda da prateleira de cima, né? Eita! É modão bom demais da conta, né?
1: Meu Deus. Foi uma paulada de afonsar, né?
0: Vamos que vamos, turma. Colados, juntos e misturados. Pra você que está chegando agora na programação, eu tenho aqui uma ficha, né? É, vale um almoço pra domingo na comunidade do Bugre, tá legal? É, promoção do núcleo de ensino aí do Bugre. Manda o seu nome, nome completo pra concorrer esse almoço aí, tá legal? Tô esperando você. 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O nosso bom dia pro pessoal em Coronel Vivida, né? Trabalhando lá com obras, né? Mexendo com obras e ligados aqui na nossa. Ô Paulo, um abraço, obrigado povo do CVV aí na nossa. A Carol, ô Carol Bueno tá confirmando a audiência na programação aí, obrigado pela sintonia, tá bom? Tudo de bom e de belo. E vamos que vamos pro intervalo, já eu volto.
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0: 10:48.
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0: 11 horas. 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E vamos que vamos, né, turma? Vamos que vamos. Colados, juntos e misturados comigo.
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0: Oscilando entre o ótimo e o maravilhoso. Uma excelente quarta-feira para você, meu amigo, para você, minha amiga, que está chegando aqui no nosso Manhã 102. Tá legal? Vamos até Curitiba? 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Alô, Zé Antônio. Bom dia, amigo. Seja bem-vindo.
2: 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Grato, Everaldo, um grande abraço, até a próxima.
0: Abraço, até a próxima, meu amigo Zé Antônio, obrigado pela participação aí, tá certo? 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

0: É, Baitaca, de querência em querência aqui na programação da nossa FM. Audiência rotativa, você que está chegando agora, eu tenho aqui um almoço, né? Uma ficha para o almoço domingo na comunidade do Bugre. Levar pratos e talheres, tá bom? Para concorrer à ficha, você manda seu nome aqui, acompanha o sorteio daqui a pouquinho no final do programa e boa sorte, tá bom? Manda aí, você que ainda não mandou, tem muita gente já aí na... para concorrer a essa ficha para o almoço domingo na comunidade do Bugre. 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
0: 11:13.
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0: Aí, no Manhã 102, você acompanhou Ademar Pereira e o Cristiano Quevedo, um homem sem querência. Tá na nossa, tá no Manhã 102, tá com o Everaldo Cândido.
1: Tá bom demais.
0: Alô, bom dia, turma. Tá valendo aqui uma ficha para o almoço domingo na comunidade do Bugri. Pra você concorrer, é só mandar o nome completo pra mim aqui na programação, tá legal? Manda aí. 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
2: Feijão carioca, saca 60 quilos, 320. Feijão preto, saca 60 quilos, 210. Milho, saca 60 quilos, R$56. Soja, saca 60 quilos, 118. Bom em pé, arroba 350. Suína em pé, carne, o quilo, 4,65. Vaca em pé, arroba 310. Cotação do mercado agrícola com esses preços praticados no dia de ontem, fornecidos pelo Deral.
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2: É amanhã 102 aqui na nossa FM. Bom dia para você em toda a região, ligado, conectado aqui na nossa. Obrigado pela sintonia. Obrigado pela audiência, né? Sejam todos bem-vindos e bem-vindas. E nós vamos dando sequência aqui, 11 horas e 33 minutos.

0: Aí o Grupo Cordiona aqui no nosso Manhã 102. Por detrás da Cordiona, a marca bem fandangueira que você acompanhou aqui na programação, né? Eita maravilha, tchê! 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Aniversário de hoje, a Helena Gork, recebendo as homenagens da comadre, a dona Lourdes, do compadre seu Sérgio. Parabéns, Helena Gork. Felicidades e muitos anos de vida.
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0: 11:41.
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1: 11 horas 46 minutos, 11:46, hora de Brasília. Vamos trazendo o repórter Marcos Ferreira na programação do Manhã 102 com a informação: tentativa de homicídio aqui em Chopinzinho, né? Alô, Marcos Ferreira, bom dia. Seja bem-vindo.
2: Bom dia, Everaldo, Cândido, amigos da nossa FM. Nós falamos aqui em frente ao Colégio José Armimatti, onde agora há pouco nós tivemos uma tentativa de homicídio que foi registrada aqui no local, inclusive muito próximo do horário da saída dos alunos, né? Um pouquinho antes da saída dos alunos do colégio, mas o fato ocorreu numa casa próxima aqui em frente ao colégio, né? Onde um homem, morador de uma residência aqui, acabou por esfaquear a enteada dele, né? Segundo informações, a enteada seria também maior de idade, mas não temos mais detalhes e mais informações. A polícia está no local, está isolado. O que nós conseguimos de informação é de que a polícia foi comunicada do fato onde um homem estaria armado com uma faca e teria desferido dois golpes contra a enteada dele, atingindo o pescoço e a região da clavícula, pelas informações iniciais, né? Nada confirmado. A enteada, né? Foi encaminhada já pelo SAMU para atendimento médico no hospital em estado grave, e a polícia militar chegou no local. O autor das facadas ainda estava aqui e recebeu voz de prisão, né? Foi preso em flagrante nesse fato, nessa ocorrência, então, que ocorreu agora há pouco, né? Aqui em frente, uma residência aqui em frente ao Colégio José Armimatti, né? Havia uma movimentação grande da polícia e também das duas ambulâncias do SAMU, até porque foi justamente na hora que teve a saída da aula do colégio, né? Ainda estava toda a movimentação aqui em frente ao colégio, né? E acabou os alunos, a curiosidade grande, né? Gerou uma movimentação muito grande de pessoas ali próximo do local. Mas já foi tudo controlado, né? O autor, o acusado, né? Já foi encaminhado para a polícia. Ele estava no local quando a polícia militar chegou, recebeu voz de prisão em flagrante. E a enteada dele, que foi a vítima, que recebeu dois golpes de facas, né? Foi encaminhada para atendimento médico hospitalar aqui em Chopinzinho. As informações é que os ferimentos seriam graves. Não temos mais detalhes, apenas esta informação que nós conseguimos aqui no local, aonde tivemos esse fato agora há pouco, então, aqui no município de Chopinzinho, na rua Frei Veraldo, né? Próximo ao Colégio José Armimatti, praticamente em frente ao estabelecimento educacional aqui de Chopinzinho. Continuamos acompanhando e buscando mais detalhes deste fato, então, registrado aqui em Chopinzinho. Para a nossa FM, informação com Marcos Ferreira.
1: Obrigado, Marcos. Está então a tentativa de feminicídio aqui em Chopinzinho, né? Nesta manhã de quarta-feira.
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1: 11:50, 11:50. Vamos agora então, gente, pro sorteio, né, da ficha pro almoço domingo na comunidade do Bugre. Atenção, atenção, atenção, Lucas Eduardo Prado Moreira. Pode passar aqui na portaria da emissora, retirar teu ingresso, a tua ficha, tá bom? Lucas Eduardo Prado Moreira é o contemplado. Passa aí, tá bom? Gente, um grande abraço, fiquem com Deus, que é a melhor companhia e que graças a ele a vida continua. Um excelente almoço a todos e eu volto às 5 da tarde no Terra Brasil.

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2: Ei, jovem, paz e bem. O ano jubilar também é para você. É tempo de renovar a fé, buscar a sentido e fazer a diferença no mundo. Deus te chama a ser protagonista da esperança. Participe dos encontros, viva a missão e mostre que a juventude também trilha um caminho em busca da santidade e coerência de vida. Deixe Deus transformar sua vida. A porta está aberta e Jesus te espera. Franciscanos, compartilhando a paz e o bem.
3: Paz e bem. Avisos paroquiais. Basada solidariedade. A Pastoral da Solidariedade, junto com a missão SOS Vida, estão bazar no salão do meio da paróquia, nos dias 8, 9 e 10 de julho, das 8 até as 18 horas. Grande quantidade de peças de inverno e verão. Este é o segundo domingo do mês e todo segundo domingo de cada mês, nós fazemos a consagração dos dizimistas de nossa paróquia nas missas. A equipe da Pastoral do Dízimo fará plantão nessas missas para aqueles que gostariam de contribuir. Deus abençoe e proteja cada dizimista de nossa paróquia. Formação e canto litúrgico. No dia 25 desse mês de julho, acontecerá a formação de canto litúrgico a partir das 14h30, na Sala São Francisco. Trido em honra a Nossa Senhora dos Anjos. Nos dias 29, 30 e 31 desse mês, às 19h30, acontece o trido em honra a Nossa Senhora dos Anjos, aqui na Matriz de Chopinzinho. Missas, dia 9, quinta-feira, 19 horas, Capinzal. Dia 10, sexta-feira, 19 horas, Palmeirinha e Ponte Alta. Dia 11, sábado, 14h30, Linha Mafiolete e São Luís. 19 horas, Matriz e Bairro São José. Dia 12, domingo, 8 horas, Matriz. 8h30, Bairro Nossa Senhora Aparecida. Às 10 horas, São Miguel. 19 horas, Matriz. Dia 16, quinta-feira, 19 horas, Nossa Senhora de Fátima e Bugre. Dia 17, sexta-feira, 19 horas, Alto Vitória e Santo Antônio. Dia 18, sábado, 10 horas, Fazenda Velha. 14h30, Linha Vitória. 19 horas, Matriz e Bairro Cristo Rei. Dia 19, domingo, 8 horas, Matriz. 8h30, Nossa Senhora das Graças. 10 horas, Santa Cruz. E 19 horas, Matriz. Está conosco o seminarista Mateus, que irá fazer uma meditação.
4: Paz e bem a todos. Nesta quarta-feira, refletiremos o sangue que purifica e cura. O preciosíssimo sangue de Cristo é remédio espiritual para a alma. A tradição da Igreja sempre reconheceu nele um poder de purificação que vai além do perdão sacramental. É cura das feridas profundas, das memórias dolorosas, das culpas que insistem em permanecer. Quando proclamamos que, pelo sangue, fomos lavados, afirmamos que a graça de Cristo alcança o mais infinito do íntimo do coração. Não há pecado tão antigo, nem queda tão repetida, que não possa ser tocada por esse sangue vivificador. Ele não humilha, não acusa, não expõe. Ele restaura, dignifica e devolve a paz. A espiritualidade do preciosíssimo sangue nos convida a confiar, a permitir que Cristo entre nas áreas da vida onde evitamos olhar, onde guardamos dores, medos ou lembranças que nos paralisam. O sangue de Cristo cura, porque revela o amor que não desiste. Ele nos lembra que somos mais do que nossos erros, mais do que nossas quedas. Somos amados, desejados, buscados por Deus. E quando essa verdade penetra o coração, nasce uma liberdade nova, uma leveza que só a graça pode oferecer. Neste mês, pensamos ao Senhor que nos lave com seu sangue, que cure nossas feridas, que nos liberte das culpas que carregamos, que nos devolva a alegria de viver como os filhos reconciliados. Quem se deixa purificar por esse mistério, aprende a viver em paz consigo mesmo e com os outros, tornando-se testemunha da misericórdia que transforma.
3: Que Deus nos abençoe com suas graças e bênçãos. Pai, Filho e Espírito Santo. Amém. Estou

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2: 12:04. 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
6: Agora 12:05. Boa tarde, amigos e amigas de Shoppingzinho Região. Hoje é quarta-feira, 8 de julho. Estamos iniciando Rotativa 102. Apresentação Marcos Ferreira. Para hoje, segundo o Cimepar, não há previsão de chuva. A mínima 12 e a máxima 19 graus. 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Fundo Social do Sicredi libera recursos para o Instituto São Rafael. Bazar da Solidariedade segue até sábado no Centro Comunitário São Francisco de Assis, em Shoppingzinho. A CEL vence o Joaçaba pela Liga Silver e assume a liderança da competição. Municipal de Futsal tem rodada com 3 jogos hoje à noite no Dionísio de Bona. Motorista e passageiros são presos em Mariópolis com 3 quilos de maconha. Em Shoppingzinho, agora há pouco, polícia registra tentativa de feminicídio na área central da cidade. Motorista e passageiros são presos em Mariópolis com drogas. Caminhão com 19 toneladas de alimentos tomba na região de Nova Laranjeiras e carga é saqueada. Mulher perde R$5.000 após fazer PIX em conta errada no município de Foz do Jordão. 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
6: 12:08, mais informações da previsão do tempo com Leonardo Furlan.
8: O amanhecer desta quarta-feira terá como destaque as baixas temperaturas e possibilidade para geadas em pontos da metade sul paranaense. A presença de uma massa de ar frio e seca deixa o tempo estável nas diversas regiões, com baixa ou nenhuma cobertura de nuvens, o que favorece a formação de geadas, especialmente no centro-sul, sudoeste e sudeste do Paraná. Durante a tarde, as temperaturas se elevam, com marcas que devem ultrapassar a casa dos 20 graus nas faixas norte e noroeste, e o sol predomina em todo o estado. A temperatura mínima está prevista entre o oeste, centro-sul e região metropolitana de Curitiba com 0 grau. As máximas serão registradas no noroeste e norte, com até 25 graus nos termômetros. No site do CIMEPAR, você encontra a previsão do tempo detalhada para cada município e região nos próximos 15 dias. Acesse www.cimepar.br.
6: 12 horas e 9 minutos. Igreja do Paraná promove jornada regional de orações pelas vocações pelo quinto ano consecutivo. Detalhes com Luiz Carlos Bittencourt.
9: Pelo quinto ano consecutivo, o Serviço de Animação Vocacional e a Pastoral Vocacional do Regional Sul 2 da Conferência Nacional dos Bispos do Brasil, do Paraná, promovem a Jornada Regional de Orações pelas Vocações, que será realizada ao longo de todo o mês de agosto em todas as dioceses do Paraná. Neste ano, a iniciativa será inspirada no tema do 5º Congresso Vocacional do Brasil, Comunidades Vocacionais, Encontro, Testemunho e Missão, que acontecerá em setembro na cidade de Aparecida, São Paulo. Em sintonia com esse grande encontro da Igreja no Brasil, a jornada busca fortalecer a dimensão vocacional nas comunidades, valorizando todas as vocações como expressão de missão evangelizadora da Igreja. A proposta é que durante todo o mês de agosto, comunidades, paróquias, grupos, seminários e casas de formação se reúnam diariamente para rezar o terço pelas vocações. Para auxiliar esse momento de espiritualidade, o Serviço de Animação Vocacional disponibiliza gratuitamente um subsídio com roteiros de oração para cada mistério do Rosário. O subsídio está disponível para download nas versões digital e para impressão. Acesse o site cnbbs2.org.br. Em todos os dias do mês de agosto, de todos os cantos do Paraná, serão elevadas orações em prol das vocações. Luiz Carlos Bittencourt com informações da Pascon Diocesana.

0: 12:10. Depois do intervalo comercial, Fundo Social do Sicredi libera recursos para o Instituto São Rafael.
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0: 12:12. O Instituto São Rafael de Chopinzinho recebeu recursos através do Fundo Social do Sicredi para investimento em melhorias. Eu conversei com Anderson Moura, gerente da agência do Sicredi em Chopinzinho, e Michele Fernanda, diretora-geral do Instituto São Rafael. Primeiramente, o Anderson Moura, o Tita, falou sobre como funciona o Fundo Social do Sicredi e do recurso liberado para o hospital.
4: Satisfação imensa a gente estar aqui hoje, né? Como em outros momentos a gente já esteve também, né, Michele? Acho que a gente tem uma parceria aí, o Sicredi tem uma parceria com o Instituto e também com demais entidades do município há um bom tempo já, né? E esse ano a gente, o Instituto escreveu o projeto Fundo Social e nesse ano aí a entidade foi contemplada aí com a aprovação desse projeto.
5: Como que funciona, Tita, a questão do Fundo Social, né, do Sicredi? Ele beneficia entidades de vários setores, faz o projeto, inscreve, todo ano, como que funciona?
4: Exatamente, o Fundo Social ele veio a partir de 2022, a nossa cooperativa aderiu, e ele é para entidades sem fins lucrativos. Geralmente aí a gente tem muitos projetos escritos de escolas, entidades, associações, e, a exemplo do Instituto também, e a gente tem aí números muito, muito bons aí para apresentar para a população. Ele é baseado no resultado da agência. Então, quer dizer, todos os associados, quanto mais movimento, quanto mais trabalho com o Sicredi, mais recurso a gente vai ter para essa finalidade. Então, existe uma métrica que é feita, que é de acordo com o porte da agência, com o resultado da agência e da cooperativa, onde é direcionado um percentual que ele está no estatuto da cooperativa, que levaria de 1 a 3% desse resultado, que ele é destinado a esses projetos. Aqui em Chopinzinho, de 2022 para cá, a gente tem aí aproximadamente 500 mil que foram distribuídos, mais de 55 projetos contemplados. Então, para nós, além de todos os investimentos, todos os patrocínios que a gente faz aí na comunidade em geral, a gente vem mais esse fundo social, que ele é um recurso que ele é totalmente gratuito, basta a pessoa escrever um projeto, e um projeto que ele tenha um pouco de impacto social, né? Nesse caso aí, todos esses números que eu falei aí, foram mais de 17 mil pessoas atingidas indiretamente.
5: O projeto cada projeto tem um valor limite para de investimento?
4: Exatamente, ele tem um valor mínimo, que é no valor de R$1.000, e o máximo é 12 mil. Então a gente tem, nos últimos anos, aí, infelizmente, a gente não está conseguindo atender a todos, né, porque é bastante entidades e todas geralmente escrevem um valor limite, que é os 12 mil. Né? A exemplo do Instituto, no ano passado, o mesmo projeto, né, Michele, não foi aprovado, porque a gente precisa, a gente gosta de atender todos, mas infelizmente não é possível. Então, acho que nos anos anteriores, a exemplo desse ano, quem a gente atendeu o ano passado, às vezes esse ano não foi atendido, então aqui eu quero deixar aí bem claro as entidades que não foram contempladas esse ano, que esse é um dos motivos. Então a gente procura atender todos, mas infelizmente não tem valor para atender todos em um ano, e a gente vai revezando. Então, a exemplo do Instituto, a Michelle cadastrou no ano passado, né? Não foi aprovado porque a gente não tinha recurso suficiente. Esse ano ela cadastrou o mesmo projeto e a gente, graças a Deus, conseguiu aprovar. Eu acho que é isso que eu quero deixar esse recado aí para as entidades que nesse momento não foram atendidas, que se inscrevam no próximo ano, que com certeza a gente estará olhando.
5: Muito bem. Michelle Fernanda, diretora-geral aqui do Instituto São Rafael. Michelle, um recurso importante, né, para o Instituto São Rafael. E o projeto prevê investimento de que forma desse recurso? Tudo bem, Michelle?
6: Tudo bem, Marcos. Bom dia a todos os ouvintes da nossa. É sempre um prazer estar aqui falando sobre os avanços e as conquistas aí do Instituto. Então, como o Anderson colocou, a gente escreveu o projeto aí no Fundo Social desse ano, com o objetivo de trocar toda a rede e cabeamento de internet da instituição. E o porquê disso? Porque a internet. Até alguns dias atrás a gente já deu algumas informações referente a um avanço que a gente está tendo dentro dos protocolos de saúde, que é o remédio, o medicamento trombolítico para o tratamento de AVC agudo. Então é um medicamento que, se aplicado dentro das da janela de 4 horas do episódio inicial do AVC até a entrada no hospital, a gente consegue reduzir os impactos que o AVC pode causar na pessoa. Então, a paralisia do corpo, face, fala, enfim, todos os problemas aí decorrentes de um AVC isquêmico agudo. E por que a gente precisa de uma internet rápida nesse momento? Porque a gente tem 4 horas para efetivar todo o tratamento. E nem sempre o paciente chega aqui para a gente na primeira hora. Às vezes ele chega aqui e está faltando 30 minutos para acabar a janela das 4 horas, 1 hora, 2 horas antes disso tudo. Só que a gente precisa fazer uma tomografia. Essa tomografia tem que ir em tempo real para o neurologista que vai atender através de telemedicina, que é um programa do governo estadual, através da SESA, da Secretaria de Saúde. Ele fica 24 horas disponível de forma remota. Então, a gente precisa de uma internet rápida que funcione aí de forma simultânea. Realizou o exame, automaticamente já cai na tela do médico, do neurologista, que vai autorizar ou não o uso do medicamento para o nosso plantonista aqui da sequência. Então, é um projeto que causa um impacto gigantesco na nossa comunidade, não só no município de Chopinzinho, mas no município de Saudade, Sulina, São João, e toda a região, além desses municípios que eu citei, que fazem parte do Sicredi Iguaçu, mas os demais, uma vez que a gente vai ser referência aí para o tratamento com o trombolítico para todos os municípios, né? Então, pode ser que o paciente seja regulado pelo SAMU lá de Pato Branco para cá, lá de Itapejara para cá, por conta da medicação. Então, é um impacto aí além do município aqui de Chopinzinho, e por isso a gente ressalta a importância e a diferença que vai fazer isso no tratamento de uma pessoa. Às vezes a gente vai conseguir aí impedir que a pessoa fique acamada após um AVC, justamente pela possibilidade de ter esse medicamento aqui.
5: Quer dizer, uma necessidade fundamental, né? Essa troca desse cabeamento, né?
6: É, exatamente, porque o prédio aqui é um pouco antigo, então hoje a gente estava com um problema que um IP tomava o sinal do outro. Então, a conexão às vezes caía e a gente demorava muito tempo para conseguir reconectá-la. Então, a gente não tinha mais como ajustar, se não tirar tudo e fazer tudo de novo. Isso representava um investimento muito grande, né? Dentro daquilo que a gente tem de possibilidades, a gente tem tantas despesas aí, a gente precisa organizar tanta coisa dentro da assistência completa da saúde. Então, contar com essas boas parcerias aí, como o Anderson falou, a parceria do Sicredi do Instituto é de longa data. A gente fica muito feliz em poder contar com bons parceiros. Deixo registrado aqui o meu agradecimento ao todos Cred, na pessoa do Anderson, a parceria. A gente tem aí uma parceria muito legal, que conversa e se ajuda e ajusta tudo que é possível. Isso é muito importante para a instituição. É através dessas boas parcerias que a gente fortalece, cresce e se desenvolve, não só como instituto, mas como a cidade no todo. E gera impacto aí em todas as áreas, que é um dos objetivos do Cred, né, Anderson?
4: Com certeza.
5: Muito bem. Obrigado, Michele. Né? Parabéns aí pela iniciativa aqui do Instituto, né? Com essa preocupação de sempre, né? Com a preservação da vida humana e pelo atendimento que vocês fazem para toda a nossa região.
6: Obrigado mais uma vez pelo espaço. Obrigado mais uma vez pelo Sicredi aí sempre nos atender dentro das possibilidades. E a gente fica muito feliz em estar aqui dando mais uma notícia boa.
5: Muito bem, Anderson, obrigado, parabéns ao Sicredi, né, por esse projeto tão importante que é do Fundo Social, né, e que desta vez um dos beneficiados aqui é o Instituto São Rafael.
4: É, a gente que agradece, eu acho que essas parcerias, né, Michele, bem, como você bem falou, é de longa data e a gente tem querendo se ajudar e tentando. E assim, é, a gente fica muito feliz, né, como falando em nome do Sicredi, pelo impacto que isso causa, que um dos objetivos, o principal dos objetivos do Fundo Social é impactar pessoas, né? E nesse, e esse projeto aqui, ele simboliza aí um avanço muito grande aí pro Instituto. A gente sabe que o Instituto é referência em nossa região e os municípios vizinhos, quantas pessoas, né, Ferreira, que poderão ser atendidos e serão beneficiados com um projeto assim muito bem pensado por parte do Instituto.
0: Agora 12 horas e 21 minutos. Depois do intervalo comercial, informações de Pato Branco com o repórter Evandro Artuzzi. Sétimo Comando Regional da Polícia Militar comemora um ano de instalação no Sudoeste. Já já os detalhes.
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0: 12 horas e 23 minutos. Sétimo Comando Regional da Polícia Militar comemora um ano de instalação no Sudoeste. O repórter Evandro Artuzzi acompanha as comemorações e traz informações.
9: Em evento realizado nesta quarta-feira, dia 8 de julho, no Centro Universitário Áfia, em Pato Branco, a Polícia Militar do Paraná comemorou o primeiro aniversário do 7º Comando Regional, sediado em Pato Branco e com abrangência no 3º Batalhão de Pato Branco, 21º Batalhão de Francisco Beltrão, 10ª Companhia Independente de Laranjeiras do Sul e a 12ª Companhia Independente de Palmas. O comandante do 7º CRPM, Coronel Cícero, fez uma avaliação desse primeiro ano de atividades.
10: A gente fica feliz, né, nesse primeiro aniversário, de ver as conquistas já realizadas, né? Nós melhoramos um pouco a estrutura das unidades, trouxemos oficiais para ser subcomandantes na 12ª, 11ª, 10ª Companhia Independente. Nos aproximamos mais da Polícia da Argentina, Santa Catarina, Polícia Federal, estamos com algumas operações em andamento. E, enfim, foram avanços que nós fizemos este ano. Começamos do zero o comando regional, né? Trouxemos oficiais, inclusive de Curitiba, policiais de outras localidades, para a gente compor o comando. E a gente só vê que as coisas vão bem. Se vão bem é graças ao trabalho dos policiais.
9: O que tem programado aí para os próximos anos? Já tem algo definido?
10: Sim, nós estamos na busca de ter uma estrutura já própria, né, específica. Inicialmente nós nos instalamos de forma uma estrutura alugada, mas estamos buscando uma estrutura própria. Muitas operações que virão pela frente, escola de policiais que está em formação, aumentar esse efetivo nas nossas unidades, e, enfim, propiciar mais segurança à população e garantir o que ela merece, que é essa segurança, a sensação de segurança, viver nessa região, que é uma região tão ordeira, tão boa.
9: A área é uma área grande, né? Se comparado, aí são municípios bastante distantes, né? Como Capanema, Palmas, aí vai para a região de Laranjeiras do Sul. Tem alguma dessas regiões que apresenta uma maior preocupação em relação à criminalidade?
10: A nossa preocupação sempre maior é com a fronteira, né? Porque através da fronteira entra o contrabando, o descaminho, a droga. Então a gente tem realizado várias operações nessa região de fronteira, que pega desde Capanema a Barracão. Mas estamos com um olhar atento a todas as nossas unidades, né? Nós fizemos já visitas a todos os destacamentos, são 52 municípios que nós temos, nós visitamos todos eles, verificamos a estrutura da polícia em cada um deles, e nosso objetivo é estruturar cada vez de forma melhor esses destacamentos, esses pelotões, porque uma vez mais estruturado, certamente nós conseguimos dar um melhor atendimento à população.
9: O evento comemorativo trouxe ao sudoeste do Paraná o comandante-geral da Polícia Militar, Coronel Jefferson, que na oportunidade destacou a importância do 7º CRPM no contexto da Polícia Militar Estadual.
11: Para nós é uma satisfação estar aqui hoje na região de Pato Branco, comemorando o primeiro aniversário do 7º Comando Regional, que já começou muito fortalecido, como você bem disse, descentralizando as ações da Polícia Militar, principalmente na parte administrativa, e fortalecendo ainda mais as ações da PM, atendendo a população paranaense aqui da região.
9: Quais são as ações programadas ainda para atender essa região através do 7º Comando?
11: Nós temos inclusive já escolas de formação de soldados sendo aplicadas aqui na região, já para fortalecer toda a região sudoeste e a região que atende o 7º CRPM. Além disso, na próxima semana, daqui a 15 dias, estaremos realizando uma reunião estratégica com todos os coronéis da Polícia Militar, demonstrando respeito à região sudoeste.
9: Durante as comemorações, foram prestadas homenagens a oficiais e praças que estão lotados em toda a área de abrangência do 7º Comando Regional. Também foi reconhecido o esforço de autoridades locais e regionais para a instalação do Comando Regional há um ano atrás. Na ocasião, o evento recebeu ainda a presença de oficiais de Santa Catarina, entre eles o responsável pelo 4º Comando Regional da Polícia Militar de Chapecó, Coronel Sazinski, que falou sobre essa parceria entre Polícia Militar do Paraná e a Polícia Militar Catarinense.
12: A Polícia Militar de Santa Catarina e a Polícia Militar do Paraná, elas desenvolvem uma integração muito perfeita e traz bons resultados para a sociedade. Eu cito vários casos de ocorrências que começaram em Santa Catarina e terminaram no Paraná e vice-versa, às vezes ocorrências do Paraná que acabam

0: mantém uma parceria forte com a polícia de Misiones, na Argentina. O responsável pelo comando, comissário Medina, destacou essa proximidade e essa integração entre as forças de segurança, que tem resultado em prisões e recuperação, principalmente de veículos furtados e roubados aqui no Brasil.
1: Efetivamente, a integração entre as diferentes forças que trabalham dentro desta região, fronteira de por meio que muitas vezes o delito e o delincuente pretende aprovechar. Esta relación que llevamos adelante las diferentes fuerzas de seguridad de varios estados, de dos países, ¿no? Ha traído resultados increíbles en beneficio de la comunidad, de la sociedad, impidiendo que el delincuente salga impune, ¿no? 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Este trabajo se viene realizando. Finalizada la pandemia, se volvió a fortalecer este trabajo, tanto con el Estado de Paraná, el 21 Batallón, ahora el 7º Comando Regional, como también con la gente de la Policía Militar de Santa Catarina. En nuestra región, donde confluyen dos estados, una provincia, varias ciudades, ¿no? Es importantísimo mantener esta coordinación, esta unión, esta parcería.
0: Aliás, a gente tem percebido que várias dessas ações já resultaram, inclusive, na recuperação de carros que foram furtados, roubados aqui no Brasil e estavam entrando aí pela fronteira.
1: É assim. O trabalho da Unidade Regional 12 de Bernardo Irigoyen, ao longo deste último tempo, ha sido muito frutífero. Se han recuperado, por suerte, e muitos veículos que são sustraídos, não só cerca da fronteira, sino também em outros lugares mais alejados, porque hemos tenido resultado con vehículos hurtados en Florianópolis, en Curitiba y otros lugares así tan alejados que terminan en la frontera para la utilización como logística, ¿no?, de ese delito transnacional.
2: 12:31.
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0: Feijão carioca, saca de 60 quilos, de 280 a 320. Feijão preto, de 180 a 210. Milho, de 51 a 56. Soja, de 117 a 118. Trigo, de 70 a 72.
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0: Bem-vindos a mais um placar da nossa desta quarta-feira, trazendo sempre o melhor do esporte pra você. Uma quarta-feira gelada em Chopinzinho e toda a região. 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Também para Tim Morando Taekwondo, nosso amigo mestre Gilberto Morando vai estar falando conosco daqui a pouquinho. Lembrando que hoje você que participa conosco, fala-se o que você achou da seleção brasileira, né? A seleção brasileira, será que a CBF fez certo em manter e ter já renovado o contrato do Ancelotti? Será que fez certo? O que você achou? Dá o seu palpite, fala da nossa seleção brasileira eliminada da Copa do Mundo. 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E tem um Vale Chopp também, né? Tem um Vale Chopp junto lá, você retira com a feijoada no final do programa, e também esse boné bonito aqui da Cressol, esse boné laranja. No final do programa estaremos fazendo o sorteio. E hoje conosco aqui o pessoal do Futebol 7 de Chopinzinho, campeão, representando muito bem a cidade de Chopinzinho, campeão dos Jogos Abertos. Agora vai pra macro regional lá em Marechal e já garantiram vaga na Série Ouro, né? Na primeira divisão aí dos Jogos Abertos da modalidade. Vamos dar o nosso abraço aqui, o nosso boa tarde pro nosso amigo Marquinhos Ferreira, que ontem tava lá assistindo a Cel. Mais uma vitória, líder por enquanto. Hoje é secar o América contra o Vasco. Vasco contra o América na Liga Nacional. Marquinhos, boa tarde.
1: Boa tarde, Cleito. Boa tarde, pessoal de casa, pessoal que acompanha o programa. Ontem deu pra ver um jogo difícil, né? Já era esperado. Joaçaba tá lá em nono na Liga Silver, mas é um time difícil, tem uma piazada nova ali rápida de bola, né? Mas a Cel demonstrou, né? Por que tá brigando pela liderança, né? E conquistou mais uma vitória ontem.
0: Semana movimentada na Cel, né, Marquinhos? Saída de dois atletas, hoje anunciada a saída do São Pedro, né? Já tinha saído o Gonçalves, a chegada do Mazeto. Será que vem mais contratações por aí?
1: Há boatos, né? O pessoal diz que pode ser que desembarque aí um atleta que diz que faz muito tempo que joga na Europa. Não fizeram um nome, mas o pessoal já começa a especular, né? Já há bons anos já jogando na Europa, um nome de peso também, que pode ser que venha, nada confirmado.
0: Tem
1: especulação, né?
0: E foi de quedas lá o Gaio, né? Tá aí, pô, não, jogou, foi seleção italiana, tá muito tempo na Itália, será? Não sei, né? Tem outros nomes também, né, Marquinhos?
1: Falam do João Batista, jogou no Palma, lá da Espanha, jogou em várias equipes, mas nada confirmado, né? Vamos aguardar aí pra ver se vai ter alguma novidade, né? Além do Mazeto, que estreou ontem, né?
0: Bem, Mazetão é bom jogador, né? Se engrenar no sistema do Daniel Júnior, acho que é um dos pedidos do Daniel Júnior. Mandar um alô aqui pro nosso amigo Cezinha, tá acompanhando a gente, a Nilce e também o Fernando Reiki, a dona Ivete Tioqueto, minha mãe acompanhando a gente, Celso Langer, a Luaci Fogel, Leoneiro, Cacildo Chones, a Clemari Finge, nossa secretária da Assistência Social de Sulina, nosso amigo Gelson Tioqueta, gremista sofredor, exemplo de você, Marquinhos Ferreira, acompanhando a gente. Grêmio na Série B, já postei uma janta com o Marquinhos Ferreira. Agora vamos falar do Futebol 7, título de Chopinzinho nesse final de semana. Né, foram duas rodadas, dois finais de semana, um com chuva, né? Eu vi algumas fotos, mas mais um título. Vamos começar falando com o Michael e o Sagui, né? O Everton, que já representaram muitas vezes Chopinzinho na Taça Iguaçu. né? Muitas vezes mesmo. Eu lembro de novinho o Sagui estreando na Taça Iguaçu, lateralzinho direito, magrinho, né? Franzininho, agora já é atacante, né? Já tá lá na frente fazendo gols, mas estreando. E agora, né, uma nova modalidade, futebol 7, nos Jogos Abertos, levando o nome de Chopinzinho. Misha, fala um pouquinho aí da equipe, da formação, da competição e desse título importante aí, levando o nome de Chopinzinho no cenário esportivo do Paraná.
2: Boa tarde, Cleiton, Ferreira. Nosso aniversariante do dia, o Everton.
0: Aniversariante aí, ó.
2: Boa tarde também a todos os ouvintes, em especial aí os meninos aí que estão nos ouvindo e que fizeram parte do time aí que se sagrou campeão aí no último final de semana em Palmas. Cleito, é uma competição regional, né? É o dos Abertos do Paraná, uma competição muito acirrada, né? As equipes aí, elas se estruturam. E foi dois final de semana, né? Com chuva, frio em Palmas. E aí campo, bastante jogos, né? Até o terceiro jogo nosso foi uma grama com lama até, né? Mas enfim, conseguimos se superar, até saímos atrás do placar, conseguimos empatar e ganhar no shootout. E último jogo contra Palmas também, né? Jogo bem pegadinho, 2-2, no segundo tempo a gente conseguiu abrir o placar, né? Fazer a vantagem e se sagrar campeão. E é um time que vem há tempos, né? Nós jogando juntos já, representando até mesmo nos Jogos Abertos, né? Ficando aí em terceiro, né, Everton? Foi ficado 1-2 anos aí, não participei com os piá os anos passados, mas esse ano aí conseguimos se sagrar campeão e agora ir para a próxima fase aí da ouro aí dos Jogos Abertos.
0: Sagui, aniversariante, já dando os parabéns, né, pelo seu aniversário e falar um pouquinho também da competição, dos jogos, da dificuldade e a projeção para essa fase final. Já tem os adversários, já saiu, né, onde vai ser e a programação. Seja bem-vindo, parabéns e boa tarde.
3: Obrigado, Cleiton. Boa tarde a todos, Cleiton, Marcos aí e a todos os ouvintes, nossos colegas aí que estão de equipe, que estão ouvindo também. A princípio a gente tem a expectativa de que o sorteio das equipes e a definição vai ser mais adiante, né? Mas possivelmente para o final do mês de agosto, mês próximo aí, e em Marechal. As informações que a gente tem são essas.
0: É um pouquinho mais quente, né?
3: Menos mal do que a gente passou esse final de semana aí com bastante chuva, como o Michel falou, chuva, frio e muitas adversidades. Então agora a gente vai se preparar, né? Como a gente sempre faz, a gente tem uma equipe aí que a gente costuma dizer que não é um time de futebol, mas uma equipe de amigos que a gente se reúne e da mesma forma que a gente sempre faz nos campeonatos regionais, na maioria das vezes a gente acaba formando a equipe com o pessoal da casa mesmo. Então é uma equipe de amigos que todo mundo tá ali para se divertir e ao mesmo tempo competir, levar o nome do município e quando tem a possibilidade de chegar e a gente disputar, como foi nesse final de semana que passou.
0: E a questão de treinamentos, vão agora, né, vai para a próxima fase, fase amistosos, se reúnem, treinam, tem alguma programação desse aspecto aí agora que já tá na final e com vaga na ouro, explica isso daí da vaga da ouro.
2: Vaga na ouro, então tem a ouro e a prata, né, o campeão vai para ouro e o vice vai na prata. E os treinos a gente tem toda segunda-feira, né, nós temos um grupo ali da Baixada que a gente joga lá, mas agora sim, agora vai intensificar mais os treinos do time mesmo, né, que vai ir pra representar pra frente, né, o Tucci aí, o Dudu também tá junto aí, mas o Tucci, né, tá mais na frente dessa questão da organização do Futset, né, tenho certeza que a gente vai intensificar e fazer os treininhos pra chegar bem, né, porque agora sobe o nível, né, sobe a régua e nós não somos profissional, né, que nem o Weber falou, é um grupo de amigos, a gente vai pra se divertir, porque a gente gosta do futebol, né, não ganha nada com isso, né, mas a gente gosta, sempre, desde novinho, desde que eu tinha cabelo, eu jogo, né. Então a gente se diverte, mas no mesmo tempo a gente tem a seriedade, né? Leva a sério, a gente vai pra ganhar, né?
0: Pode trazer reforços, ou é opcional, ou como que é pra essa próxima? Normalmente pode contratar alguém, né? De outros.
2: Dá pra pegar dois, né? Dois de fora do município, né? Mas que nem o Everton falou, a gente sempre leva a piazada aqui, né? O time nosso é daqui de Chopin.
0: Importante.
2: E a questão do time que vai pra lá depende muito da disponibilidade, né? Porque aí o nosso time, se for ver, 90% aí já é pai, então tem seus compromissos, trabalho, muitas vezes não consegue, né? Liberação do trabalho, isso aí por causa dos compromissos, né? E como é mais longe, né? Uhum. Então vai depender dessas situações aí, acredito que a definição do time mesmo ela fica mais perto lá, quando vai chegar a data do jogo lá mesmo.
0: Você falou do Tuti, né? Nessa semana nós tivemos o anúncio lá de Sulina, que conseguiu no Esporte que Queremos do Estado do Paraná. Até vou mandar um abraço pro meu amigo que é o secretário de esportes do Paraná, o seu Valmir, e o secretário executivo Luiz Mascaranhos, que eles vão provavelmente estar na nossa festa do Colono e que ajudaram a viabilizar. E o Tuti, o professor Rafael aqui, a Pathy, né? Fizeram um papel muito bom aí nessa assessoria para que Sulina conseguisse 400 mil para fazer um vestiário novo lá para Taça Iguaçu, né? Então, um vestiário, né, mais moderno, para arbitragem, para a equipe visitante, para a equipe da casa. Então, 400 mil reais que já está ali do Esporte que Queremos, graças aí ao apoio da Prefeitura Municipal, ali do prefeito Gilberto, ali do Departamento de Esportes com o Cristiano, junto com o Espígio, que agora temos a fundação, exemplo do Chopinzinho, ele é o presidente. Então, as coisas vão funcionando, né? Sim. E eu tenho que agradecer ao Tuti que encampou junto com a gente aí para que fizesse acontecer esse projeto e vai se tornar uma realidade para frente. Mais 24 mil que é, né, pelo selo Plus, né, que é para custeio, mais 200 mil que em breve virá para cobrir a quadra de grama sintética e mais 200 mil que nós conseguimos com o deputado Aliel para custeio também. Então, graças a Deus, o Esporte de Sulina aí, junto com o departamento, com a prefeitura, com a fundação, com o nosso apoio dos vereadores, eu acho que vai ter tudo também para quem sabe mais para frente, tá igual vocês disputando essas competições também. Então, mandar um forte abraço pro seu Valmir, secretário de esportes do estado do Paraná. E Sulina joga na Copa Sudoeste, né? Jogou em casa, tava ganhando de 2-0 na Prata. Certo. E acabou no finalzinho tendo o empate de Marmeleiro, jogo de volta no próximo sábado, né? Então, se a Sulina passar na semana que vem, vamos estar repercutindo aí essa grande final, que pode ser Honório Serpa ou pode ser Renascença, né? Então, Honório Serpa conhecido, né? Essa Guilherme Taça Iguaçu também. E mandar um abraço pro nosso amigo Matheus, lá pro Celso Cogo, também pro Márcio, lá que ontem nós tivemos um amigoso lá. Tava calorzinho ontem, né? Um amigoso, 7-4 pra nós. Nós pegamos uns pessoal da Cressol lá de Sulina, né? E fizemos um time pra jogar. Obrigado aí pela receptividade, nosso grande amigo Matheus, lá do Shopping Master também, toda a família, todo o pessoal do Santa Inês e a família do nosso amigo Márcio e também do Ari Longo. Ferreira, vamos para o intervalinho comercial, na sequência nós voltamos aqui encerrando o programa e falando um pouquinho também da Acel. Já voltamos, rapidinho.
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0: Voltamos ao placar da nossa, mandando um alô aqui para, vamos pegar aqui a lista que é grande aqui, vamos lá, para o Thiago Marcondes, está acompanhando a gente, também o Roberto Lázari, o Márcio Grosso, grande, Sagui Misha, na seleção ninguém quer falar. Noeli, o Luizinho Becker, João Padilha, Lauri Panceiro, não vou comentar do Brasil. Meu amigo Celso Langer, sem comentário, esqueci aqueles bunda mole. É isso aí, também um abraço pra Ivete Rodrigues Arruda, tá acompanhando a gente, professor Evandro Espijurim, a Pamela, esposa do Cristiano, também acompanhando a gente lá, pessoal da Cressol. Marquinhos, fala aí dos ganhadores então da feijoada e do boné. Faz o sorteio aí. Enquanto isso, nós vamos aqui falar um pouquinho da Cell. A Cell pode assumir a liderança, né, da liga, mas se o América hoje tropeçar frente ao Vasco, a América é o segundo, o Vasco é o quinto, a Cell fica líder de vez, né? Eu acho que tá numa crescente. Apesar que esses contratempos de troca, tem aí os buchichos que o Neguinho não permanece, enfim, né, agora essas trocas, temporada, Europa aqui, pode acontecer algumas mudanças, mas acho que tá engrenadinho o time, né, acho que tá melhorando bastante.
3: É, o que a gente consegue acompanhar é que deu uma mudada muito boa, principalmente em ritmo de jogo, e como você falou aí, se depender de contar com o Vasco, a Cell tem uma boa expectativa, porque os poucos que a gente conhece aí... sabem eles, os próprios torcedores sabem que não dá pra contar com o Vasco mesmo. Mas brincadeiras à parte, aí a gente percebe uma evolução muito grande da Cell em questão tática, questão física, que faz prevalecer o resultado no final. Ontem foi um exemplo disso, a gente pôde perceber aquele gol, um gol muito bem trabalhado, a gente percebe que não é pelo acaso, né? Um gol de saída de bola e uma jogada muito trabalhada que já havia se repetido, né? Já havia acontecido jogos, tinha percebido um jogo antes também. E a gente percebe a evolução muito grande na equipe, que apesar de percas que vai ter, né, que é natural acontecer em meio de temporada, mas chegam reforços também.
0: A altura, né?
3: Exatamente, uma equipe que é muito competitiva. E a gente espera que vá muito longe, que chegue para disputar no ano que vem a Liga Nacional mesmo.
0: Exatamente. Então, parabéns aí a vocês pelo título, que possam levar o nome de Chopinzinho mais longe ainda aí nessa... fase macro, né? Na fase final, e já falar da feijoada do Chopin Master, né?
2: É,
0: dia 15 de agosto, então a feijoada com aquela famosa caipirinha com os integrantes do Chopin Master, você pode já estar comprando. Valeu, Misha, valeu, Sagui, e boa sorte na sequência das competições.
3: Obrigado.
2: Obrigado, Cleito, obrigado aí ao espaço. Aí.
0: Valeu, Marquinho, fala aí, Marquinho.
9: Vamos lá, o ganhador, né? O Celso.
0: Opa, Celso Langer, que falou que não quer falar dos bunda mole da seleção. Ganha o boné? Então tá bom, Celso Langer, o boné.
9: E uma ficha, né?
0: Uma ficha da feijoada aqui do pessoal do dia 12. Pra sábado agora.
9: Jacir Gregolon,
0: então passa aqui na rádio e já pode tirar. Valeu, Marquinho! Firme com o Grêmio, não desista. 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Esse foi o nosso placar da nossa de hoje. Valeu, gente, um grande abraço, até quarta que vem, tchau, tchau.
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0: 12:57, informações policiais, você confere agora, daqui a pouquinho vou trazer detalhes de uma tentativa de feminicídio aqui em Chopinzinho hoje de manhã, no centro, daqui a pouquinho os detalhes, porque agora Evandro Artuzzi traz informações da região. Boa tarde, Evandro.
1: Olá, boa tarde, Ferreira, boa tarde a todos, trazendo aqui informações da segurança pública regional, fatos e acontecimentos das últimas horas, num oferecimento da Pedreira Candói e Loja Paranaense. 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Notícias do sudoeste do Paraná. Nas últimas horas, a Polícia Militar cumpriu mandado de prisão em Mangueirinha, ontem às 4:30 da tarde, após uma denúncia, foi localizado um homem e, durante a abordagem, constatado o mandado de prisão em seu desfavor por crime de furto, mandado expedido pela Justiça de Mangueirinha, né? O mesmo foi conduzido até a cadeia pública de Pato Branco, onde permanece à disposição da Justiça. Francisco Beltrão, ontem às 7 horas da noite, a Polícia Militar foi acionada por uma mãe que descobriu agressões cometidas pelo pai de seus filhos, né? O fato teria ocorrido no domingo, dia 7, porém, chegou ao conhecimento da mãe ontem, quando ela viu um vídeo em redes sociais que mostravam o pai agredindo as crianças, em especial uma criança de 3 anos de idade, em via pública, né? As crianças, essa de 3 e uma de 5, estavam sob responsabilidade do pai no domingo, quando este teria agredido com um golpe no rosto a filhinha de apenas 3 aninhos de idade. Alguém registrou ontem, a mãe viu as imagens em rede social e acionou a Polícia Militar. O suspeito aí, o pai, não foi localizado, foi confeccionado boletim de ocorrência, encaminhado lá para a Polícia Civil, que vai agora tomar as providências legais e cabíveis em relação a este fato, né? Vai localizar aí o pai dessa criancinha, dessa menininha de 3 anos, para responsabilizá-lo pelo ato, pela agressão por ele praticada em via pública lá na cidade de Francisco Beltrão. Nas rodovias da região sudoeste do Paraná, a Polícia Rodoviária Estadual não registrou nenhuma ocorrência grave nas últimas horas, mas fez uma apreensão de droga durante uma abordagem ontem à noite na PR-280, ali na região de Mariópolis. Policiais rodoviários abordaram um Corsa com placas de Palmas, ocupado por 2 pessoas. A abordagem foi lá no quilômetro 205 da rodovia. Durante a abordagem, os policiais rodoviários perceberam um odor característico de maconha que vinha do interior do veículo, sendo que também constataram o nervosismo do passageiro. Foi feita uma busca e localizado no assoalho ao lado do passageiro uma caixa de sapatos contendo 4 pacotes com maconha. A droga pesou aí cerca de 3 quilos. Os 2 homens foram encaminhados até a central de flagrantes e autuados pelo crime de tráfico de drogas, né? Situação registrada ontem à noite, né? Na PR-280, ali na região de Mariópolis. Apreensão de droga feita pela Polícia Rodoviária Estadual. São as notícias, os fatos que chamaram atenção no sudoeste paranaense nas últimas horas. Depois do intervalo, notícias e informações do Centro-Sul em destaque.
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5: 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Na região de Guarapuava, o fato que chamou atenção nas últimas horas por parte da Polícia Militar foi às 6h15 da tarde de ontem, no bairro Industrial, lá em Guarapuava, onde uma mulher de 35 anos acionou a polícia, informando que após uma briga envolvendo duas estudantes na escola, os pais de uma delas foram até a casa da outra para tirar satisfação. Durante a discussão, um dos pais teria sacado uma pistola e efetuado um disparo em direção à vítima, sem que ela fosse atingida, né? Felizmente, no local foi encontrado um estojo de munição calibre 9mm. Apreendido e entregue à Polícia Civil. Os suspeitos fugiram em um veículo de cor preta antes da chegada da PM. A polícia fez buscas, mas não foram localizados. O caso já está sendo analisado aí pela Polícia Civil lá de Guarapuava. Foi o fato que chamou atenção por lá nas últimas horas em relação à Polícia Militar. Lá na PR-170, ontem no início da tarde, entre Guarapuava e o Pinhão, teve um incêndio de veículo, incêndio que acabou destruindo uma ambulância da Prefeitura Municipal do Pinhão. As causas do incêndio não foram informadas e felizmente ninguém se feriu, né? Mas o veículo, a ambulância, ficou aí bastante danificado, avariado por conta deste incêndio. Região de Laranjeiras do Sul, foi identificada a mulher vítima de atropelamento em Laranjeiras do Sul na noite da última segunda-feira, né? A gente teve aquele atropelamento ali na saída de Laranjeiras do Sul para Rio Bonito do Iguaçu, onde uma mulher foi atropelada e ela não portava documentos, mas foi identificada ontem, né? A vítima trata-se de uma senhora que foi aí devidamente identificada no Instituto Médico Legal de Pato Branco, né? A vítima deste atropelamento trata-se de Anair Galvão, né? Anair Galvão é a vítima, é a mulher que foi atropelada ali em Laranjeiras do Sul. A polícia Civil está trabalhando para identificar quem foi o responsável por esse atropelamento, visto que lá naquela noite, né, não foi localizado nenhum veículo, não foi encontrado ninguém, né? Ninguém se apresentou como responsável por este acidente. O caso está sob averiguação e investigação da Polícia Civil. Ainda em Laranjeiras do Sul, a Polícia Militar cumpriu mandado de prisão 5:30 da tarde de ontem no bairro São Francisco. Foi abordado um homem com mandado de prisão, este detido e conduzido à cadeia pública local. No início da madrugada de hoje, a 1:50, na área central, em operação na rodoviária municipal, foi abordado um ônibus que faz itinerário Foz do Iguaçu a Ponta Grossa, sendo encontrado na bolsa de um dos passageiros, que não soube informar o destino exato da sua viagem. Polícia fez uma busca aí na sua bolsa e encontrou lá 3 tabletes de cocaína, pesando 3,350 kg. Droga foi apreendida e o proprietário dessa droga, né, foi conduzido até a 2ª subdivisão policial, autuado lá por crime de tráfico de drogas. Mais uma apreensão de droga na rodoviária municipal de Laranjeiras do Sul. Em Rio Bonito do Iguaçu, 2 ocorrências ontem, 9:30 da manhã, um homem de 59 anos acionou a Polícia Militar informando que a sua filha havia danificado objetos lá na propriedade, né? Foi identificada a filha, né? A mulher, constatado que ela havia danificado um rádio portátil. Ela confirmou isso, alegando que teria ocorrido um momento de fúria. Por conta da situação, o pai pediu que a filha se retirasse da residência e ela concordou, né? Na presença ainda da Polícia Militar, concordou, saiu lá da residência, foi também devidamente orientado, uma vez que o pai não quis representar criminalmente contra ela. Ainda em Rio Bonito, ontem, 10:40 da noite, um caso de ameaça, onde um rapaz de 20 anos afirmou que estaria sendo ameaçado pelo atual companheiro da sua ex-companheira, né? Ele diz que foi ameaçado aí por mensagens via WhatsApp e que o atual companheiro da sua ex estaria portando uma arma de fogo. Nas ameaças, ele teria sido ameaçado de morte, inclusive, disse para a polícia que o suspeito estava utilizando-se de um veículo Golf de cor prata. A PM fez buscas, não localizou o veículo e também não localizou o suspeito. A vítima, nesse caso, um rapaz de 20 anos, foi devidamente orientado quanto aos procedimentos. Além disso, a Polícia Rodoviária Federal, a EPR Iguaçu e o Corpo de Bombeiros registraram incêndios em caminhões hoje pela manhã. Por volta das 6:30 da manhã, na região da Ponte do Tapera, BR-277, teve incêndio de um caminhão carregado com soja. A carreta, né, desse caminhão incendiou, ficou aí danificada. E próximo ao posto restaurante Três Palmeiras, também região de Laranjeiras do Sul, teve incêndio de um caminhão container, né? O motor aí, incêndio registrado no motor deste caminhão hoje pela manhã. Apesar dos danos aí em ambos os caminhões, não houve registro de feridos e também o trânsito não foi comprometido na rodovia BR-277. São as informações, os destaques da região nas últimas horas. Eu volto amanhã neste mesmo horário. A todos um grande abraço.
6: Muito bem, obrigado, Evandro Artuzzi, trazendo as informações do setor policial nas últimas horas aqui na nossa região. E olha, para finalizar as informações, nós tivemos uma tentativa de feminicídio hoje, próximo do meio-dia, 11:30, mais ou menos horário, na rua Frei Veraldo, ali em frente ao Colégio José Armimat, uma residência, né? Em frente ao estabelecimento educacional. A Polícia Militar de Chopinzinho realizou da manhã de hoje a prisão em flagrante de um homem acusado de tentativa de feminicídio. O crime, inclusive, ocorreu contra a enteada do autor. O fato ocorreu por volta às 11:30 da manhã na rua Frei Veraldo, área central aqui da cidade, ali próximo ao Colégio José Armimat. Inclusive foi meio no horário da saída, né? Um pouquinho antes do horário de sair dos alunos do colégio, quando saiu ali, que houve o sinal, a polícia ainda estava ali no local, o SAMU também prestando atendimento à vítima e efetuando a prisão do autor. A ação rápida dos policiais militares foi crucial para neutralizar a ameaça e garantir a sobrevida da vítima. A equipe policial foi acionada para atender uma ocorrência onde, segundo relatos, o padrasto havia desferido um golpe de faca no pescoço da sua enteada. Diante da gravidade e do risco iminente, os policiais se deslocaram e com brevidade ao endereço indicado. Ao entrarem na residência, os militares localizaram a vítima caída no chão de um dos quartos da casa, com ferimentos visíveis. O agressor estava trancado no banheiro do imóvel. Após tentativas de verbalização com o mesmo e ordem de abordagem não acatada pelo suspeito, a polícia arrombou a porta, né, para efetuar a prisão em flagrante do autor. Imediatamente após a contenção do agressor, os policiais também iniciaram os procedimentos de primeiros socorros da vítima, mantendo os sinais vitais da jovem até a chegada da equipe do SAMU, que assumiu o atendimento. O autor recebeu voz de prisão e junto com a vítima, né, foi encaminhado para o atendimento hospitalar aqui em Chopinzinho. Posteriormente, o preso e os elementos materiais do crime, né, foram apresentados na delegacia de polícia de Chopinzinho para as providências cabíveis. A vítima, em estado grave, né, foi encaminhada então para atendimento hospitalar aqui em Chopinzinho. Ainda não temos informações, né, do estado da vítima, mas temos a confirmação de que uma das facadas, né, atingiu o pescoço da enteada do autor, né, que acabou então sendo preso em flagrante pela Polícia Militar aqui de Chopinzinho. No decorrer aí da programação, nas próximas horas, estaremos acompanhando para trazer mais informações desse fato registrado próximo do meio-dia de hoje, aqui na área central de Chopinzinho, ali próximo ao Colégio José Armin Matti. Agora são 13:14. Estamos finalizando a edição 13.689 do Rotativa 102 desta quinta-feira, 8 de julho. Volta amanhã, nesse mesmo horário. A todos, uma boa tarde, até lá.
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10: Olha a hora, gente, são 1:16, 1:16, estamos chegando para lhe fazer companhia a partir de agora, até às 15 horas, com o melhor da música sertaneja. Para você que se liga em todo o nosso estado no Paraná e fora dele também, né? Para você participar aqui da nossa programação, 98413-4946, 98413-4946. Você manda sua mensagem, faz sua indicação e até às 15 nós vamos atendendo, né? Aqui na nossa programação. Atualizando para você rapidinho aqui já no início do nosso programa, a previsão do tempo, né? Mínima para hoje de 3 graus e a máxima não passando dos 18, né? Uma quarta-feira de tempo ensolarado com nevoeiro, né? No amanhecer do dia e à noite o céu fica limpo. Não temos previsão de chuva para hoje, segundo aí o Climatempo. 1:17, a primeirinha chegando com Gustavo Lima, pra você que tá ligado, curtindo a 102, à noite, tá na nossa, tá bom demais. 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

Olha, agora, gente, são 1 da tarde, 36 minutos, 1h36, quarta-feira, detona preços do Supermercosul do Chopinzinho. 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Um abraço pro Carlos, né? Carlos Gomes, que representações, está montando as nossas rodovias do sudoeste do Paraná e levando a nossa de carona, né? Um abraço, Carlos. Carlos Moraes, né? Carlos Gomes, representações. Temporada dura. E ela, Marília Mendonça.

será que tá acontecendo? Eu não consigo.

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0: Aí, Júnior! Que será?
3: Olha, agora, gente, são 1h44, 1h44, você ligadinho aqui na 102.
0: Que será?
3: A melhor do nosso estado no Paraná,
0: César,
3: né? E se tá na nossa, tá bom demais. Júnior e César.
4: Olha, eu

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0: Agora, gente, são 1:54 PM. 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
3: 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Um abraço pro nosso amigo Esquito, ligadinho, curtindo aqui a nossa FM, né, Esquito? Forte abraço pra ti, obrigado pela audiência, pela preferência, né? O Esquito e o Jardel, né? Tá na nossa, tá bom demais, pessoal da BM Hortifruti. 2:09.

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0: Nossa FM, 2:21, 2:21, você que tá aí nos dando uma carona, você que tá no seu trabalho, curtindo a melhor programação do Rádio Sudoestino. Vamos juntos, né, gente? Segunda a sexta, eu, Adilson Cândido, faço companhia pra você. Pra você participar, 98413-4946. 98413-4946. O João Paulo Alcântara, de Mangueirinha, tô aqui na obra, trabalhando, e queria ouvir uma música do Léo Nascimento a cada minuto. Ou cada minuto, né? Um abraço, João Paulo. Obrigado aí pela audiência, pela preferência, né? É sempre ligadinho, curtindo aqui a nossa programação, né? Vamos trazendo então, né, pro João Paulo. Léo Magalhães, tá na nossa, tá bom demais.
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0: gaita Diego.
1: Emociona, Dieguinho.
0: Na voz, Matheus. Em breve.
1: Junto com o Fred e Fabrício.

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2: Em noite que marcou a reestreia do Ala Mazeto na equipe da Celso Pinzinho, o time comandado pelo técnico Daniel Júnior venceu o Joaçaba por 2-0 com gols de Thales e Capa, em jogo válido pela LNF Silver. Com a vitória, a equipe chopinzinhense foi a 27 pontos e assumiu a liderança da competição. Hoje à noite, o América do Rio Grande do Norte, que briga com a Cel diretamente pela liderança, entra em quadra para enfrentar o Vasco da Gama no Rio de Janeiro. Em caso de vitória, a equipe do Rio Grande do Norte, que está com 26 pontos, reassume a liderança da competição. Também pela Liga Silver, ontem o Dracena empatou com o Apodim 0-0 e o Vélez Camacuã goleou o Balsas do Maranhão pelo placar de 12-0. O próximo jogo da Cel pela Liga Silver será no sábado, dia 11 de julho, às 17 horas em Dourados do Mato Grosso, contra o Juventude. Com informações, Marcos Ferreira.
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5: Tá na nossa, tá bom demais. Um abraço pessoal do Candói, estão na obra, né? Peleando e com o radião ligado, curtindo aqui a nossa FM. Tá pedindo mariposa, né? Mariposa aí com Mato Grosso e Matias. Um abraço também pro ATM, né? Ligadinho, curtindo aqui a nossa FM. Tá na nossa, tá bom demais. Participação do Zezé de Camargo, né? E também do Luciano.

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2: 2h49. Nós estamos chegando ao final aí do nosso programa Top Sertanejo desta quarta-feira. Um abraço até Edilson Cândido e toda a equipe 102. As últimas de hoje pra você. Nossa!

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1: 3:01. Oi, gente. Muito boa tarde, meu povo maravilhoso. Alô, baileiros. Alô, baileiras. O nosso clube está chegando só com as bandinhas do sul do Brasil, só com as melhores do momento. Vem pra cá. Vem me fazer companhia. Pamela Fernanda chegando até às 5. Eu sou sua companhia. Você pede sua música. Eu estou aqui pra te atender com muito carinho. 469-8413-4946 é o nosso contatinho, é o nosso WhatsApp. Vem mandar o seu alô. Vem pedir sua música favorita do bailão nesta tarde ensolarada de quarta-feira, hoje, dia 8 de julho de 2026. Bora lá de bailão, meu povo. 3:02, tá na nossa, tá bom demais. A primeira de hoje é com Nave Som.

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na nossa, tá bom demais. 3:21 é o nosso bailão, o nosso Clube 102 com as melhores músicas pra você. Vem pra cá, vem participar, vem mandar o seu alô nessa tarde ensolarada de quarta-feira. Amanheceu um frio, manhã gelada aqui em Chopinzinho, 4 graus. Marcavam os termômetros hoje pela manhã, mas agora já tá um solzão lindo, 19 graus. É a temperatura nesse exato momento aqui no Alto da Frei Everaldo. Boa tarde pro Nelson lá de Castro. Nelson de Castro, de São Paulo, pedindo sucesso com os atuais Sem Amor Ninguém Vive, oferecendo para todos da aldeia Palmeirinha do Iguaçu, que também sempre estão com rádio aqui na 102,9. Obrigada aí, meu povo querido. Obrigada pelo carinho da sua audiência, pela sua companhia. Bora lá então de bailão, os atuais pra vocês.

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0: Zé Henrique Gabriel na programação Nossa FM. Tá chegando agora, seja bem-vindo, bem-vinda, vamos que vamos, turma, até às 7 da noite. 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

Aô, barbaridade, alô, meu amigo Sandro. Tá no trecho aí, né, Sandrão? Sandro aí do Coaçu Supermercado, um abraço, amigo. Tudo de bom e de belo. Obrigado pela carona.

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2: O anjo do Senhor anunciou a Maria,
3: e ela concebeu do Espírito Santo.
2: Ave Maria, cheia de graça, o Senhor é convosco, bendita sois vós entre as mulheres, e bendito é o fruto do vosso ventre, Jesus.
3: Santa Maria, Mãe de Deus, rogai por nós, pecadores, agora e na hora de nossa morte. Amém.
2: Eis aqui a serva do Senhor.
3: Faça-se em mim segundo a vossa palavra.
2: Ave Maria, cheia de graça, o Senhor é convosco. Bendita sois vós entre as mulheres, e bendito é o fruto do vosso ventre, Jesus.
3: Santa Maria, Mãe de Deus, rogai por nós, pecadores, agora e na hora de nossa morte. Amém.
2: E o Verbo se fez carne
3: e habitou entre nós.
2: Ave Maria, cheia de graça, o Senhor é convosco. Bendita sois vós entre as mulheres, e bendito é o fruto do vosso ventre, Jesus.
3: Santa Maria, Mãe de Deus, rogai por nós, pecadores, agora e na hora de nossa morte. Amém.
2: Rogai por nós, Santa Mãe de Deus,
3: para que sejamos dignos das promessas de Cristo.
2: Oremos. Infundi, Senhor, nós os pedimos a vossa graça em nossas almas, para que, conhecendo pela mensagem do anjo a encarnação do vosso Filho, cheguemos por sua paixão e cruz à glória da ressurreição. Por Cristo nosso Senhor.
3: Amém.
2: Glória ao Pai, ao Filho e ao Espírito Santo.
3: Como era no princípio, agora e sempre. Amém.

0: maravilhoso.
1: Júlio nos introduz em um mistério que atravessa toda a história da salvação: o preciosíssimo sangue de Cristo, derramado por amor, como selo da nova e eterna aliança. Contemplar o sangue do Senhor é voltar ao coração do Evangelho, onde a vida é oferecida para que outra vida possa nascer. O sangue de Cristo não é apenas símbolo, é realidade sacramental, força que brota do sacrifício da cruz e se estende à Igreja como rio de misericórdia. Desde o Antigo Testamento, o sangue era sinal de vida. No Êxodo, o sangue do Cordeiro marcava as portas dos hebreus, preservando-os da morte. Em Cristo, esse sinal alcança sua plenitude. Ele é o Cordeiro de Deus, cujo sangue não apenas protege, mas redime, purifica, liberta e reconcilia. Cada gota derramada no Calvário é expressão de um amor que não se contenta em amar de longe, mas se entrega totalmente. Contemplar o sangue de Cristo nos conduz ao mistério da Eucaristia. No cálice consagrado, recebemos o sangue que dá vida ao mundo. Não é metáfora, é presença real. É comunhão profunda com o sacrifício do Senhor. Quando o sacerdote eleva o cálice, toda a Igreja contempla o preço da nossa salvação. Ali está o sangue que nos lava, que nos fortalece, que nos une como irmãos. Júlio é tempo de agradecer, tempo de reconhecer que fomos comprados por um preço infinito, tempo de renovar a consciência de que o sangue de Cristo continua atuando em nós. Ele cura feridas, restaura dignidades, abre caminhos onde parecia não haver saída. Quem se aproxima do sangue do Senhor encontra refúgio, encontra paz, encontra sentido. Que este mês nos ajude a viver com gratidão, humildade e confiança. O sangue de Cristo é nossa esperança. Ele nos recorda que nunca estamos sozinhos, pois fomos amados até o extremo. Deus te abençoe.

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1: Maravilha, estamos de volta ao vivaço aqui na minha, na sua, na nossa. Vamos que vamos, né, turma? Vamos que vamos, colados, juntos e misturados até às 7 da noite. Quarta-feira, hoje dia 8 de julho. Pra você que tá indo pra casa, pra você que já encerrou o expediente por hoje, tá indo pro merecido descanso, grande abraço. Obrigado. Obrigado pela sintonia, né? 14 graus de temperatura nesse momento aqui no alto da Frei Everaldo.
2: Onde é que vocês estão, Pagueiro? Oh. Eu procuro, você não consigo achar.
1: Ah, já achou, né?
2: Sozinho, sem fazer nada. Ninguém convidou pra tomar.
1: É, o Calzinho, quem... quem procura, acha, né, Calzinho? Original.
3: Oh,
1: que é isso, homem? Pare, homem, pare, pare, pare.
3: Tu tá onde, praga?
1: Ô, Calzinho. Encontrou então, Calzinho? Original. Trincando de gelada, né? Eita. Abraço, Calzinho. Abraço, Jocinho. Aí, Rio Bonito do Iguaçu, ligados na nossa FM. Baita abraço.
2: Vem aqui, tigre.
1: E chega de bole, bole e mexe, mexe.

DJ Ari S L. É, corpo e alma, nos bailão aí, né? Ô, nossa FM, nós é bem falado, pouco apanhado, batido e respeitado. Abre!

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2: Amanhã, quinta-feira, o padrão atmosférico permanece semelhante, com predomínio de tempo estável e elevação gradual das temperaturas ao longo da tarde. Destaque também para a formação.

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0: Agora 6:35.
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3: Mulher perde R$5.000 após fazer Pix para a conta errada em Foz do Jordão.
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3: Uma moradora de 64 anos de idade procurou a Polícia Militar de Foz do Jordão após realizar uma transferência via Pix para a conta de uma pessoa desconhecida e não conseguir recuperar o dinheiro. O caso foi registrado na última segunda-feira, por volta das 13 horas, na região central de Foz do Jordão. De acordo com o boletim de ocorrência, a vítima informou que transferiu por engano o valor de R$5.000 para um destinatário incorreto. Ao perceber o erro, ela entrou em contato com a titular da conta por meio de uma rede social, solicitando a devolução do dinheiro. No entanto, segundo o relato, a resposta recebida foi a frase "perdeu o bebê", seguida de bloqueio da vítima, impedindo qualquer nova tentativa de contato. Diante da situação, a Polícia Militar orientou a mulher sobre os procedimentos cabíveis, incluindo a comunicação do ocorrido à instituição financeira para a tentativa de recuperar o valor e a adoção de medidas previstas para esse tipo de ocorrência. O caso foi registrado como apropriação de coisa havida por erro e deverá ser apurado pelas autoridades policiais. Especialistas recomendam que, antes de confirmar qualquer transferência via Pix, o usuário confira atentamente o nome do destinatário, a chave informada e o valor da operação. Em caso de envio por engano, a orientação é comunicar imediatamente o banco e registrar um boletim de ocorrência para auxiliar nas investigações. Com informações, Marcos Ferreira.
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Terra Brasil vai ficando por aqui. Gente, uma excelente noite a todos. Fiquem com Deus, que é a melhor companhia e que graças a ele a vida continua. E eu volto amanhã, gente, a partir das 10 horas da manhã, no Manhã 102. Um abraço e até.

0: gostou, faz barulho aí.
1: Muito bom. Acabamos de apresentar Terra Brasil. Obrigado pela sua audiência e até o próximo programa.
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Vamos que vamos, boa noite, 7:02 agora pelo horário de Brasília, tudo bem, tudo certo, espero que sim, que esteja tudo ótimo por aqui, tudo bem, 100%. Hoje, quarta-feira, 8 de julho do ano de 2026, com muita alegria, com muita satisfação, eu, Evandro Artuzzi, tô chegando por aqui para ficar junto com você até às 9 horas da noite. Tá no ar o Companhia de Amigos. 7:02, Hit Valens abrindo nossa companhia. Arriba!

0: Que tal o comedor de sapo 711, atendendo já a pedido do ouvinte, e o ouvinte pediu essa aí, né? O caçador de sapo foi o Irídio lá do Candói, grande Irídio, tudo certo, Irídio? Tudo 100% por aí, obrigado pela audiência, já curtiu aí o seu pedido com o Baitaca, teve João Paulo e Daniel, Desejo de Amar, e o Hit Valens, La Bamba, abrindo nossa companhia de amigos, que tá só começando, né? Só no início, tem muita coisa pra rolar até às 21h, você pode participar. Você pode estar junto com o Evandro Artuz fazendo a programação aqui do Companhia. 7h12 agora, quero abraçar o Pedro Amaral, que está acompanhando a gente, mandando um UPA, né? Mandando um abração aí para a prima Carmelinda em São Jorge do Oeste. Ele quer ouvir o calendário da saudade. Também a Valquíria está ligada com a gente, confirmando a audiência, pedindo aviso aí do Henrique Juliano. Também quem está me acompanhando, o Nilton Miz. Abraço, Nilton. Nilton, pessoal aí. É, na colônia Itmarsum, acompanhando a gente, muito obrigado pela audiência. Tem áudio do Nilton, né? Fala aí, Nilton, boa noite.
1: Boa noite, Evandro. Nilton Miz Porcado, diretamente da colônia Itmarsum,
0: Palmeiras. Diga lá, meu amigo.
1: Manda um abração aí pra minha esposa Maria Oliveira, meu compadre Márcio Gelinski.
0: Opa!
1: É uma nodose na mercenaria aqui.
0: Que tal?
1: Pelhando com uns bancos, umas mesas aí. Manda música, Bala Bala, Francisco Lopes.
0: É.
1: Recordar. Um clássico aí.
0: Aham.
1: Um abraço, de bom.
0: Valeu! Tudo de bom, Nilton Miz, a Maria, o Márcio, o pessoal aí na colônia Itmarsum acompanhando a gente lá em Palmeira, né? Estão ligado no 12, o aplicativo tá no 12 lá da nossa FM, né? Muito obrigado pela audiência. Daqui a pouquinho tem o Francesco Napoli Bala Bala aqui na nossa programação. 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
0: Bora lá, Nossa FM, Companhia de Amigos, boa noite. Boa noite para você na região toda, em ligação com a melhor, a Nossa FM. Você de Saudade Sulina, Rio Bonito, alô Candói, alô Porto Barreiro, muitíssimo obrigado pela audiência. Vamos juntos até às 9. Na indicação do Nilton Miss, Francesco Napoli.

0: Valeu, gente.
1: É nós na fita por aqui no Companhia de Amigos 732. Boa noite, Região. Você ouviu aí o Submisso a Você com Nando Moreno, foi o pedido do Márcio lá do Charqueado, comunidade Charqueado, Rio Bonito do Iguaçu. O Márcio popular Bochecha. Também teve Sidney Lima, Calendário da Saudade. O Pedro Amaral oferecendo aí pra Carmelinda, que tá curtindo a gente, tá ouvindo a nossa FM lá em São Jorge do Oeste. E também rolou por aqui o Bala Bala com Francesco Napoli pra atender o Nilton Miz, a galera que tá lá na colônia, o Itmar Sun nos acompanhando. Abraço, boa noite pro Diogo, o Leone das Matos de Deus, é o nosso grande amigo aí, o ex-vereador Diogo aí na comunidade da Paz Candói, tá ligadaço com a gente também, né? Um abraço aí, obrigado pela audiência, obrigado pela companhia. 7:33, quem também tá me acompanhando, o Barbudinho, né? O Barbudinho Vanderlei Oliveira, pessoal aí da MacForte Mecânica Agrícola e da Martinazzo Peças aí em Candoizão, né? Vanderlei, Vanderlei Oliveira, popular Barbudinho. Também por lá o Porva, né? A mestrinha, o mestre, toda a equipe, né? Toda a equipe MacForte Mecânica Agrícola e Martinazzo Peças aí de Candói, sempre em ligação com a gente, sempre nos acompanhando. Eu desejo tudo de bom, tudo de melhor, que Deus abençoe muito. O Murilo Rossini também tá nos acompanhando aí, né, Murilão? Fala aí, meu amigo, boa noite.
2: Boa noite, meu grande amigo Evandro Artuzzi.
1: Opa!
2: Tudo certo, tudo beleza?
1: Tudo 100%.
2: Manda um abraço pra nós aqui na Cancha do Jurumir, comunidade Três Saltos.

0: Do... A música do Gini Gino lá.
1: Qual é? É, qual é que você quer ouvir, Claudemir? Pessoal aí no Campo do Bugre, Rio Bonito do Iguaçu, abraço, abraço também pro meu compadre, o Nereu Miz, abraço compadre, tudo certo? 1000% pra ele, que ao ouvir Sonhei com Você do Milionário José Rico, abraço pro Nereu, pra Valéria e pra minha filhada querida, né? A Valentina também nos acompanhando. A Ivaneia Fontana tá ligada com a nossa FM lá em Cantagalo, quer ouvir Bryan Adams, sucesso do passado que a gente vai trazer de volta aqui, é clássico que toca na nossa, daqui a pouquinho, viu, Ivaneia? Daqui a pouquinho rola pra você. 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Viviane Cardoso tá ligada com a gente em Candói, abraço Viviane, tudo de bom, que é o Henrique Juliano, vamos providenciar aqui o Henrique Juliano, que a Viviane tá fazendo coxinha, né? Tá na produção de coxinhas aí, que delícia, hein? Chegou da água na boca agora, né? Viviane Cardoso preparando coxinhas, tá lá no interiorzão do Candói, acompanhando a gente, obrigado de coração aí pela audiência e pela companhia. Tem mais gente comigo por aqui, boa noite.
2: Boa noite, Ivan Artuzzi.
1: Opa.
2: Aqui é o Valdeco, Valdecir Dexman aqui de Itapejara do Oeste.
1: Fala, Valdeco.
2: Estamos escutando o teu programa aí.
1: Aham.
2: Se puder, toca pra nós aí, Paulo de Paula, Quarto de Mansão.
1: Quarto de Mansão.
2: Positivo?
1: Positivo.
2: Tá na nossa? Tá bom demais.
1: Valeu, Vardeco, né? O Vardeco, a esposa Tere, aí em Itapejara do Oeste, acompanhando a gente. A Maíra da Paz Candói também tá ligada com a gente. Abraço, Maíra. Pessoal aí da Paz Candói, acompanhando, curtindo a nossa programação, que é ouvir o Luan Santana, Sofazinho. Bora curtir também, né? Abração aí do tamanho do mundão pro pessoal aí de Candói também, que nos acompanha, que está na audiência. Você aqui em Shoppingzinho, no centro, nos bairros, quem tá no trabalho acompanhando a gente, muito, muito, muito obrigado. 737.

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7: Vamos de romantismo, vamos de clássico. 7h43, boa noite. Na indicação da Ivaneia Fontana, tem Bryan Adams. Alô, pessoal de Cantagalo, obrigado.

0: É a nossa FM, boa noite, companhia de amigos. Vem comigo, 4 minutos faltando para as 8 da noite, 4 para as 8, terceira dimensão, lá da fronteira pro Barbudinho, pro pessoal aí da MacForte Mecânica Agrícola e da Martinazzo Peças. Antes teve avisa aí do Henrique Juliano, fui lá pra Valquíria em Saudade do Iguaçu e também pra Viviane Cardoso, que tá preparando coxinhas aí na Barra Mansa aí no interiorzão de Candói, né? Um grande abraço, obrigado pela companhia. Também teve Brian Adams, Please Forgive Me, foi para atender a participação e indicação da Ivaneia Fontana, que tá ligadona com a gente lá em Cantagalo. Abraço, Ivaneia. Também a Santa tá ligada comigo lá em Virmonde. Abraço, Santa. Abraço pro pessoal aí do Virmonde. Leudemar na Santa Marta Candói pedindo céu e cantos. Abraço, Leudemar. Mar, tudo de bom aí pra você. Vanderlei Vaz de Campos tá comigo na comunidade de Linha Vitória aqui em Shoppingzinho. Alô, Vande Vaz de Campos, né? Tá frio, né, Vande? Tá frio, uma barbaridade, né? Também quem tá comigo, o Vando, né? O Vando tá lá no Pinhão, lá no Silvério, né? Comunidade do Silvério, interior do Pinhão, curtindo a gente. Quer ouvir o César e Paulinho? Faz de conta. O Sadir também tá nos acompanhando, tá aí em Saudade do Iguaçu. Obrigado, Sadir. Tudo de bom, tudo de melhor. Carlos Faz Fazolo, o cara, né? O Carlos Fazolo, encontrei ele hoje no supermercado, né? Carlos Fazolo, tá sempre ligadão com a gente aí, muito obrigado pela sua audiência, obrigado pela sua companhia, aquele abraço, né? Grande Fazolo, tá? Sempre, sempre com a gente também aqui na nossa FM, aqui no nosso Companhia de Amigos. Também quero registrar aqui a participação da Mariluce Silva, né? A Mariluce Silva de Sulina, Mariluce, o Gilmar, acompanhando a gente aí, muito obrigado, pedindo uma sola jota do Cleiton Borges, pessoal de Sulina, também confirmando a audiência aqui na nossa.
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0: Bora que bora, 8:04. Indicação aí do Murilo Rossini, do Três Saltos, e também o Vando lá do Pinhão, César e Paulinho.

0: FM. É nós na fita, vamos que vamos por aqui no Companhia de Amigos, agora 8:07, 8:07, bora lá seguindo, agradecendo você pela audiência, abraço pra Angélica, né? Angélica tá curtindo a gente aí em São João, já já vou atender a participação da Angélica também, um abraço pro pessoal de Mariópolis que tá ligado comigo, alô povo de Mariópolis, aquele super abraço.
1: Eu já entendi, quero saber cadê a nega que vai pro sofazinho comigo agora. Ô nega, vamos pro sofazinho, nega.
0: Ô louco.
1: E vem.
0: Indicação da Maíra da Pascandói.
2: Quase uma...

0: Cleiton Borges, uma só lajota, fechando aqui mais um bloco do Companhia, 8h14, pelo horário de Brasília. Essa foi pra quem? Quem pediu aí uma só lajota? Deixa eu ver quem foi. Foi a Mariluce de Sulina, Mariluce que tá lá curtindo, junto com o esposo Gilmar. Aquele super abraço aí pra família de Sulina que nos acompanha, pra você de Sulina que nos acompanha. Teve também o Luan Santana, Sofazinho. Essa foi a indicação da Mayra, aí da Paz Candói. Alô, Mayra, um abração aí, obrigado sempre pela sua audiência, obrigado pela sua companhia, tá curtindo a gente. E teve César e Paulinho, Faz de Conta que Eu Sou Ele. Essa o Murilo Rossini curtiu aí no Tressalto Shoppingzinho, e também foi a indicação do Vando, lá da comunidade do Silvério, no interior do Pinhão, que tá ligadão aqui com a nossa FM. Tem participação, boa noite. Isso,
1: você da rádio aí?
0: Isso.
1: Eu queria o telefone daquela ervateira que tá anunciando, ó.
0: Hã?
1: Que quem comprar erva, passou num telefone ali, mas a moça apagou os números, tudo.
0: Que tal, homem do céu?
1: Passe pra mim até amanhã, tá bom.
0: Então tá bom, vamos achar aqui, mas não é nesse horário aqui, eu acho, né? Vamos providenciar aqui, né, pro pessoal que quer saber o número da ervateira, né? Pra vender a erva. Boa noite.
2: Olá, Evandro.
0: Oi.
2: Boa noite, tudo bem?
0: Tudo bem.
2: Viu? É. Faz favor, manda uma música aí do Bruno e Marone pro Macuco.
0: O Macuco.
2: Ele é motorista de saúde, a gente tá voltando em Curitiba, que a gente foi consultar lá.
0: Aham. Então tá bom, um abraço aí pro Macuco, pessoal que tá retornando de Curitiba, né? A Ângela Drago tá mandando recado por aqui, abração aí pessoal da Saúde de Saudade do Iguaçu, retornando da capital, retornando de Curitiba, curtindo a gente, e já já vão curtir Bruno e Marrone, né? Um abraço pro Macuco. Macuco é motorista da saúde lá, tá trazendo de volta pessoal que foi consultar em Curitiba, na capital do estado, né? Abraço, Ângela, abraço, Macuco, abraço pro pessoal todo que tá aí, junto com o Macuco, junto com a Ângela, acompanhando a gente. A Angélica Machado tá ligada aqui na programação, tá em São João. Abraço, Angélica. Fígado de Aço é a música que ela tá pedindo, oferecendo pros pais em Rio Bonito do Iguaçu, o Luiz Carlos e a Ivonete. Também quem tá com a gente, o Forlin, o Rafael Forlin tá nos acompanhando aí. Abraço, Rafael, ele quer ouvir uma música de banda, né? É um abraço pro pessoal da galera da aviação e obras aqui de Shoppingzinho. Alô, povo do departamento aí da Secretaria de Aviação e Obras aqui de Shoppingzinho. Aquele abraço também. Dona Laura Fontana e família, curtindo, acompanhando a programação também. Um abraço. Quero mandar um abraço pro meu amigo Newton, né? O Newton Silveira, aí na região da Barra Mansa, Jacutinga, em Candói, tá nos acompanhando também. Ele quer ouvir o Baile da Serra com Amanda e Alessandra. Bora lá, né, Newton?
3: Tá na nossa, tá bom demais.
0: Isso aí, tá dado o recado. Newton Silveira acompanhando a gente também nesta noite gelada, nesta noite fria de quarta-feira. Falando em noite fria, gelada, vamos ver como é que tá a temperatura nesse momento. Shoppingzinho, nesse exato momento, 9 graus. A previsão para amanhã é de uma quinta-feira de tempo bom, com temperaturas entre 5 e 21 graus, né? Vai estar um pouquinho mais quente amanhã. Sexta-feira já sobe para 10 a temperatura mínima, mas aí já vem chuva, né? Tem previsão de pancadas de chuva na sexta, no sábado, e chuva um pouquinho mais forte no domingo. Essa é a previsão do CIMEPAR, Sistema de Meteorologia aqui do estado do Paraná. 8h18, eu vou ali e volto já. É o tempo de tomar um copinho de água.
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0: Estamos de volta, 8h24, boa noite. Abraço, boa noite pro Luciano Schmitz, tá ligado aqui na nossa. Abraço, Lucianão. Também um abraço, boa noite pro Juliano, né? O Juliano e toda a equipe do Pecado da Gula aqui de Chopinzinho, né? Abraço, Julianão. Tá trabalhando aí. Tá na lida das pizzas, né, Juliano? Abraço. 8h24.
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0: Essa é pro Macuco, pra Ângela Drago.
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0: Pessoal que tá voltando de Curitiba pra saudade do Iguaçu.

É a banda Rainha Musical, Fígado de Aço. Essa foi lá pra Angélica Machado, que está em São João também. O Rafael Furlin, que queria curtir uma de banda. Curtiu aí, Rafael? É, curtiu numa boa. Teve Gino e Geno, o que eu tô fazendo aqui? Essa foi pro pessoal aí lá do Campo do Bugre, né? O Valdecir, né? O Tota, tá curtindo a gente por lá. Também teve Bruno e Marrone Agarrada em Mim. A indicação aí da Angélica.

0: desse vai bem polenta com mel e café. Eu diria mais, Pirola. Com frio desse vai bem polenta com nata, mel e café, né? Fica melhor ainda a combinação, né? Um abraço pro Pirola, né? Também aí um abração pro professor Alfair Casanova, os rapazes aí do Doce Mel aqui de Chopinzinho. Estão sempre na audiência, estão sempre na companhia, é, curtindo a gente, né? O Dilair Pirola, sua família, professor Alfair, sempre, sempre conosco. Também quero mandar um abração aqui pro Jefferson Comiran. Alô, Jefferson, né? Tá curtindo a gente aí, tá na peleia, né? O Jefferson Comiran, diretamente de Pato Branco, tá lá na lida do porcelanato, né? E tá oferecendo, pro Jefferson e o Cássius aí da JC Acabamentos, né? O pessoal que tá sempre na escuta, né? O Jefferson e o Cássius aí da JC Acabamentos, curtindo a nossa programação. Eles querem ouvir lá a Barquinha de Ouro com Guilherme Silva. Já já vai rolar por aqui a Barquinha de Ouro. Também um abração aí, boa noite pra Margarida, tá chegando com a gente por aqui. Pessoal do Porto Barreiro, alô Porto Barreiro, brigadão pela companhia. Margarida tá pedindo música do João Paulo e Daniel. Vamos colocar na nossa playlist aqui para ver se vai dar tempo. 8:36.
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0: Fechamos aqui mais um bloco do Companhia, agora faltando 9 para as 9, né? Tá passando rapidão, a gente ouviu aí Milionário José Rico, Sonhei com Você, foi o pedido do meu compadre, o Nereu Miz aí do Rio Novo Candói, também teve... O que que rolou por aqui? Deixa eu ver, né? O que que nós tivemos antes aqui. Teve a Barquinha de Ouro, né? Que foi o pedido lá do pessoal de Pato Branco, né? Pato Branco, o Jefferson e o Cássio lá da JC Acabamentos estão lidando com o porcelanato lá em Pato Branco, acompanhando a gente. Também teve Paulo de Paula, quarto de mansão, pro Vardeco, em Itapejara do Oeste. Abraço, gente, o Companhia volta já já, a gente volta pro encerramento. Antes, um abraço aí pro Pirola e pro professor Alfair, né? Os piado doce mel. É, o Pirola me miguezou, né? Disse que tava comendo polenta com mel e tomando café, tava nada, né? Acho que tava estacionado aqui na frente da rádio, porque não deu 2 minutos, ó, me apareceram aqui e com aquele mel de qualidade, né? Você quer mel bom, puro, caprichado? 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Meu, tô começando a ter que usar óculos, né? 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Se você tem um mercadinho, uma mercearia, uma bodega, quer vender o mel aí, só entrar em contato que os Pia disponibilizam. Porque preguiça eles não têm e as abelhas também não. 7 para as 9.
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0: É o inverno que esquenta aqui na nossa FM. A gente esquenta você com as melhores músicas, com a melhor programação. Meu amigo Nereu. Newton Silveira, né? Encontrei as meninas aqui, Amanda e Alessandra, mas não encontrei essa música que tu pediu. Vou ter que pedir pra piazada da programação amanhã. Localizar essa música pra mim tocar pra ti, viu, meu amigo Newton Silveira? Eu vou achar a música, viu? Eu vou achar. Tem boleiros aqui de música dessas meninas aí, mas não tá o baile da serra, né? Vão ter que providenciar. Vou falar pra piazada amanhã, dar um grau aí, providenciar. Um abraço pro pessoal de Foz do Jordão, o Bolinho, né? O Bolinho, pessoal... Tá assando carne lá, né? Eita, povo do... Lá no... Aonde? No Som e Acessórios, lá no... Dummer, né? Dummer, deixa eu ver. É isso? Né? No Dummer... Isso mesmo, né? Dummer, Som e Acessórios. Pessoal tá lá assando uma carninha, curtindo a nossa FM. Na audiência com a gente, né? Abraço pro Bolinho, né? Não vá queimar carne aí, viu, Bolinho? Não vá queimar carne aí, senão o bicho pega, né? A Santa tá lá... esperando a música dela que ela pediu lá no comecinho do programa, né? Deixa eu ver se eu acho, viu, Santa? Deixa eu ver se eu localizo aqui a música que tu pediu, né? Com o Som 7, ponto de partida, Som 7. Vamos ver se nós achamos aqui a música que foi solicitada aí pela Santa, que tá lá nos acompanhando, né? Obrigado, Santa, pela audiência, pela companhia. Tá aqui. Fechando então, companhia, abraço a todos, abraço pro João Rosa em Coronel Vivida, valeu gente, amanhã estou de volta 7 da noite e amanhã cedinho com notícia 7 da manhã, tchau, bom restinho de quarta.

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0: está no ar a Voz do Brasil. As notícias do governo federal que movimentaram o país no dia de hoje.
1: Olá, boa noite.
2: Boa noite para você que nos acompanha em todo o país.
1: Quarta-feira, 8 de julho de 2026.
2: Vamos ao destaque do dia na Voz do Brasil.
1: Vacinação infantil.
2: Pneumo 20 contra pneumonia e meningite está disponível nas unidades básicas de saúde. Gabriela Noronha.
3: A Pneumo 20 é indicada para bebês no primeiro ano de vida e crianças menores de 5 anos que ainda não completaram o esquema de vacinação recomendado.
1: Proteção às mulheres.
2: Ligue 180 registra denúncias de violência e funciona 24 horas todos os dias da semana. Pablo Mundim.
4: O Ligue 180 também orienta familiares, amigos, vizinhos e qualquer pessoa que queira saber como agir diante de uma situação de risco.
1: E vamos falar hoje sobre a Rede Nacional de Proteção e Defesa dos Direitos Humanos das Pessoas Idosas.
2: Quem vai explicar pra gente mais sobre o tema é o Secretário Nacional dos Direitos da Pessoa Idosa, Alexandre da Silva.
5: São todas aquelas pessoas, aquelas instituições, aqueles órgãos que atuam no segmento da pessoa idosa e que garantam a defesa, a promoção, a mitigação de violações e violências e a garantia de mais direitos.
1: Hoje na apresentação da Voz do Brasil, eu, Mariana Jungmann e Luciano Seixas.
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